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1: Olá, amigos, eu sou Sidney Ferreira e o Jazz Livre está começando aqui pela sua Rádio Mac. O Jazz Livre é sua faixa diária, de segunda a sexta, com o melhor do jazz e do instrumental contemporâneo. Dexter Gordon foi um dos grandes saxofonistas tenores do jazz. Com seu som poderoso e frases longas, ele marcou o hard bop com autoridade. A Night in Tunisia, que abre o Jazz Livre de hoje, clássico de Dizzy Gillespie, ele traz uma interpretação vigorosa e cheia de personalidade. A música é de Dizzy Gillespie, em parceria com Frank Paparel. 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
1: Essa foi Crisis, com Fred Hubbard, Jimmy Merritt, Cedar Walton, Art Blakey, Cutts Fuller e Wayne Shorter, a música de Fred Hubbard. Antes tivemos Dexter Gordon com A Night in Tunisia. Nosso WhatsApp, anote aí se você ainda não tem anotado, para sua participação, que você sabe é sempre muito bem-vindo aqui no Jazz Livre, DDD 21. 99710-0537. Abraços para... deixa eu encontrar aqui. Achei. Muito bem, abraços para o... Oh, meu Deus, onde está o nome aqui do ouvinte? Ah, Glauce de Saquarema. Glauce de Saquarema mandando abraços para os filhos Gael, Ravi e Gayatri, no Flamengo, com seus avós Gorete e Paulo, também ao primo Celésio Júnior do Recreio. Abraços também para o Itamar Santos de Itaboraí, Alexandre Lima de Souza de Anchieta, transportando passageiro Rafael. Um abraço aí, Alexandre, Rafael, boa viagem para vocês. Obrigado pela companhia. Ismael Vasconcelos, de Jacarepaguá. Fernando Miller, do Pechincha, ouvindo o programa e mandando um abraço ao seu cunhado Felipe Barata, do Recreio, e amiga Tânia Lancaster. Rodrigo Ferraz, de Brasília, Distrito Federal. Antônio Joaquim Adelaide, do Catete, mandando abraços para o Eliel, de Belfor Roxo. Abraços também para... O Sueli e Temilton, de Copacabana, e para o Ricardo Gomes, de Duque de Caxias. Hora da nossa agenda aqui no Jazz Livre. Amanhã, sexta-feira, dia 24, tem Jazz da Santa Luzia, no centro do Rio. São dois sets, o primeiro com o All Brass Quarteto, seguido pela Jam Session aberta para músicos convidados. O ingresso é consciente. Jazz da Santa Luzia na Praça Ana Amélia, número 9, esquina com a Rua Santa Luzia, pertinho da Santa Casa, ali no centro. A música começa a rolar às 6h30 da tarde. Também na sexta, dia 24, Blue Note Rio apresenta o show Cazuza Lado C. O projeto, idealizado pelo produtor Nilo Romero, traz a cantora Katia Jorgensen e um time de peso para revisitar sucessos e canções menos óbvias do poeta. O show acontece na sexta, dia 24, às 8 da noite, no Blue Note Rio. Mais informações e ingressos no site bluenoterio.com.br. No sábado, dia 25 de julho, Clube de Jazz do Café com Letras, em Belo Horizonte, apresenta o show especial de Evan Megaro e Marcelo Giran Xavier. A apresentação encerra o Festival Duos de Pianos, em celebração aos 4 anos do clube, reunindo jazz, instrumental contemporâneo e muita improvisação. A casa abre às 7h, o concerto começa às 9h, na rua Antônio de Albuquerque, 47, na Savassi, com ingressos no site clubedejazzdocafé.com. Fechando a nossa agenda, acontece neste fim de semana, dias 24 e 25 de julho, a 26ª edição do Ibitipoca Jazz Festival, em Conceição de Ibitipoca, Minas Gerais. O evento une música de qualidade e turismo ecológico na Serra do Ibitipoca. Shows começam a partir das 9h30 da noite. Informações e ingressos estão disponíveis no site ibitipocajazzfest.com.br. Bill Lawrence com seu trio apresentam um jazz contemporâneo sofisticado e cheio de groove. Vamos ouvir Swung Times, que mostra a musicalidade moderna e criativa do grupo. 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
1: Esse foi o Ezra Collective com Dark Side Rhythm, música de Tico Oleoso, J. Armond Jones, J. John Mollison e Yoko Oleoso. Antes ouvimos Bill Lawrence Trio com o

Swank Times. Nosso WhatsApp DDD 21997100537. Abraços agora vão para o Tufi dos Santos do Rio Comprido, Mário Negrão, nosso grande batera lá de Petrópolis. Abraços também para o Rodrigo Fontinelli do Maracanã e para a Sabrina Fontinelli, Bruno Filippo da Tijuca. Abraços para o Marcelo Reis de Higienópolis, nos ouvindo com a esposa Loren e os filhos Guilherme, Heitor e a nora Andressa. Abraços também para o Lara, Olga, Alana e João Guilherme, nos ouvindo do Pontal do Paraná. Obrigado pela companhia de vocês. E também abraços para a Tainá Ranhada, de Vila Isabel, taxista, tendo uma noite maravilhosa ao som do Jazz Livre. Coisa boa, Tainá. Obrigado pela companhia. Muito bom saber que você está curtindo aí ao lado dos seus passageiros. Boa jornada para você nessa noite, viu? Tem promoção no Jazz Livre, viu, para você hoje. Primeiro ouvinte que mandar aquela palavrinha, vou dizer já já. 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Milt Jackson, mestre do vibrafone, cofundador do Modern Jazz Quartet, tinha um som quente e melódico inconfundível. Ao lado de Ray Charles, Blue Funk é um clássico do soul jazz. 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
1: Essa foi Spiral com John Coltrane, na música do próprio Coltrane. Antes ouvimos Milt Jackson, Ray Charles com Blue Funk, música do Ray Charles. Abraços neste bloco vão para Nelly Machado, de Caraguatatuba, em São Paulo, Sordi Ronsetti, de Saquarema, Marcos Bernardo e Valéria, de Copacabana. Abraços também para o Márcio Aronovitch, de Copacabana, Alex Toste, de Paciência, Ronaldo, do Morro da Conceição, aqui no centro do Rio, que manda abraços aos amigos Marcelo e Rigo, lá do restaurante Angu do Gomes, no Lago de São Francisco da Prainha. Grande abraço ao Marcelo e ao Rigo, e a você também, viu, Ronaldo? E o nosso WhatsApp, DDD 21 997 100 537. O ganhador do par de ingressos para o show Cazuza, lá do Seno Blue Note Rio, amanhã, dia 24, às 8 da noite, foi Luciano Ribeiro, de Vila Isabel. Luciano, parabéns. Nossa produção vai entrar em contato com você pelo WhatsApp, viu? Agradeço também a todos que participaram da nossa promoção de hoje. Seguimos agora com Duke Ellington e Count Basie, que juntos são a realeza do jazz. Until I Met You, Corner Pocket, é um clássico do swing, cheio de elegância e balanço, que você confere agora. A música é de Fred Green e Donald Wolf. 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

Teach Me Tonight com Amy Winehouse e Jules Holland, fechando Jazz Livre de hoje, a música do Jenny DePaul e Sammy Cahn. E antes ouvimos Duke Ellington e Count Basie com Until I Met You, Corner Pocket. Muito bom, né? Sempre ouvir Amy Winehouse, essa voz maravilhosa. Pena que nos deixou tão cedo, né?

0: Jazz Livre está chegando ao final, mas os abraços finais do programa de hoje vão para Cláudio Araújo Ferrugem Bike de Niterói e também para o Carlos José de Manguinhos. Muito bom contar com sua audiência aqui no Jazz Livre. Lembro a você o nosso perfil nas redes sociais. Nos siga para que você fique sabendo tudo o que acontece de melhor aqui na Rádio MEC. Nosso perfil @RadioMEC. O Jazz Livre tem produção de Anderson Domingos e Carlos Soca, sonoplastia de Silas Mendes, coordenação de programação de Rodrigo Soprana. Eu sou o Sidney Ferreira, espero que você tenha gostado do programa de hoje e a gente se encontra, certamente, no próximo Jazz Livre. Tchau!
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6: Olá, boa noite. Eu sou o Pedro Pontes e está começando Todas as Bossas com o que há de melhor da música instrumental brasileira e também internacional. O melhor do jazz, do blues e até da música clássica. Nós começamos o Todas as Bossas desta quinta-feira com a belíssima voz de Gal Costa e, claro, a categoria, a genialidade de Tom Jobim na música Tema de Amor de Gabriela, de Tom Jobim, claro.

0: Este foi o baixista Arimar do Espírito Santo, na música do próprio Espírito Santo, Serena. E a primeira, Gal Costa e Tom Jobim, em Tema de Amor, de Gabriela.
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0: Nós seguimos aqui com o Zimbo Trio, na música de Hamilton Dói, Choro.

0: Você ouviu este vozeirão e este balanço de Sandra de Sá e o swing do grande Wilson Simonal na música de Carlinhos Lira e Ronaldo Boscoli, Lobo Bobo, e a primeira Zimbo Trio na música de Hamilton Godoy, Choro.
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0: Nós seguimos aqui com o contrabaixista Domenico Botelho, Ensemble, a música do próprio Botelho, Dolores.

0: Esta foi a belíssima voz da britânica Amy Winehouse na música de George Gershwin, Someone to Watch Over Me. E a primeira, Domenico Botelho Ensemble, na música de Botelho, Dolores.
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0: Seguimos aqui com a voz e o violão carioca de Camila Costa.

0: Você ouviu o saxofonista Vitor Assis Brasil na música de Milton Nascimento e Ronaldo Bastos, Nada Será Como Antes. E a primeira, Camila Costa, de Fátima Guedes, Cheiro de Mato.
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0: Nós seguimos aqui com o trombonista francês Fidèle Fourneyron.

0: Você ouviu o pianista brasileiro Antônio Adolfo na música de Roberto Menescal e Ronaldo Boscoli, O Barquinho. E a primeira, o trombonista francês Fidel, Forneyron, na música do próprio Fidel, Ho, Olo.
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0: Nós seguimos aqui com o guitarrista e cantor de blues paulista Felipe Casoa.

E o Todas as Bossas desta quinta-feira termina com essa gaita sensacional de Gabriel Grossi, na música de Hermeto Pascoal, Chorinho pra Ele. E a primeira, o guitarrista paulista e cantor de blues, Felipe Cazô, na música do próprio Felipe, No, No, No. É isso, querido ouvinte da Rádio Mac, muitíssimo obrigado pela sua companhia, pela sua audiência. Conto sempre com a sua companhia, tá certo? O Todas as Bossas, você sabe muito bem que tem o que há de melhor na música instrumental brasileira e internacional, o melhor do jazz, do blues e até da música clássica. Uma programação musical feita com muito carinho por Cacá Santiago. A sonoplastia foi de Carlinhos.

0: Carlinhos Moraes. Para você, meu querido ouvinte, um forte abraço e até amanhã.
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2: Às 23h02.
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4: Está começando mais um Na Trilha da Tela, hoje para falar do filme Morra Amor, dirigido por Lynne Hemsey, realizadora que já nos deu ótimos trabalhos como Precisamos Falar Sobre Kevin e Você Nunca Esteve Realmente Aqui. Acostumada a tratar dos desvãos psicológicos em personagens traumatizados, a diretora mergulha aqui no pior dos infernos, vivido por uma jovem aspirante à escritora que desiste de tudo pelo amor e se torna mãe num ambiente rural isolado. O que acontece com a personagem Grace, interpretada com toda a potência por Jennifer Lawrence, é caótico e despedaçante. Morra Amor discute em profundidade questões da feminilidade, da maternidade, do desejo, da forma como o amor é construído socialmente e tudo de brutalidade que ele envolve. Para completar, Morra Amor tem uma trilha sonora não original envolvente, com composições que vão do rock ao pop, passando pelo country, e que se inserem de forma orgânica na narrativa. São essas músicas que vamos ouvir no programa de hoje. Lembrando aos ouvintes que o e-mail de contatos do programa é o jchala@secom.rs.gov.br e ainda que o programa pode ser ouvido tanto pelo site www.fmcultura.com.br quanto pelo aplicativo para Android da rádio. Além disso, outra oportunidade de acompanhar o programa é pelas ondas da Rádio MEC, nas quintas-feiras, às 11 da noite. Ariana Harvitz é uma escritora e dramaturga argentina que lançou seu primeiro romance, Matate Amor, em 2012. A obra mergulhava o leitor na mente de uma mulher

que luta contra a depressão pós-parto e que reage agressivamente ao ambiente no seu entorno. Ao transpor para o cinema o livro, Lynne Hansay contou com a parceria das roteiristas Edda Walsh e Alice Birch. A narrativa de Morra Amor vai e vem no tempo de acordo com os pensamentos alterados de Grace, vivida por Jennifer Lawrence, à medida que ela vai perdendo a sanidade aos saltos. O marido Jackson, interpretado por Robert Pattinson, não consegue perceber o perigo da situação e reage com um comportamento cada vez mais infantilizado e egoísta. O casal havia se mudado há pouco para uma casa herdada de um tio dele, e embora o começo do relacionamento fosse promissor, ambos acabam mergulhando num abismo de frustrações. Jackson, obviamente, não compreende seu papel quando projeta colocar a sua bateria no meio da sala daquela casa no interior do estado de Montana. Lidar com responsabilidade não é o forte desse cara, que ainda não se decidiu entre ser menino ou homem, e que, para completar, traz um cachorro para dentro de casa esperando que Grace cuide de todos. Sobrecarregada, a mulher que sonhava ser escritora e com uma vida de romance e aventura, mergulha num mundo de cuidados exaustivos, maternos e domésticos. Uma saga que certamente a maioria das mulheres conhece. E nós vamos começar ouvindo da trilha sonora de Morra Amor as músicas Zero, interpretado por Lynne Hansay, George Vajestica e Hythe Burchell. Depois Hey Mickey, com Tony Basil. Cold Light of Day, com Lewis Berg. Honey, Won't Let Me, com Peggy Lipton. E Crossroads, com o Cream.

Na trilha da tela de hoje, destaca o filme Morra Amor, de Lynn Hansey, com trilha sonora não original de rock, pop e country. Desde o começo, Morra Amor te coloca numa situação de desconforto. Não é possível fugir disso quando se vê Gracie, interpretada por Jennifer Lawrence, cruzando os vários batentes de portas enquanto explora a casa nova. É para essa mulher enquadrada em vários papéis que lhe são impostos que o filme aponta. Encurralada, Gracie vai ficando cada vez mais dissociada do ambiente à medida que o relacionamento avança. A filha dela com Jackson nasce e ele fica cada vez mais ocupado viajando a trabalho. Mesmo o apoio da sogra, recém-viúva, interpretada pela ótima Sissy Spacek, não consegue dar a Gracie o suporte que ela necessita para sair daquele lugar em que abandonou a si própria. Aquilo que alguns chamam levianamente de tristeza da maternidade leva Gracie a um comportamento errático, onde uma hora ela escava a terra com uma faca enquanto se masturba, rasteja e fareja o marido como uma fera encurralada, ou ainda quebra o banheiro todo em desespero. Lawrence realmente tem uma atuação única na história do cinema, nos colocando no lugar daquela mulher. E nós vamos seguir ouvindo da trilha sonora de Morra Amor as músicas In Spite of Ourselves com John Prine, The Clapping Song com Shirley Ellis, Soul Jacker Part 1 com a banda Eels, Palladian com Liz Brady e ainda Blue Shadows com Tom Phillips.

Na trilha da tela desta semana é com o filme Morra Amor, de Lynn Ramsey, e sua trilha sonora de composições do rock, pop e country. A desorientação e descompasso com a realidade de

Grace, a personagem de Jennifer Lawrence em Morra Amor, são compartilhados com o público durante a narrativa. Ao brincar com a linha do tempo, o filme tira as bases que estruturam a história, exatamente como se Grace realmente não soubesse como veio parar ali. É importante ainda que a audiência partilhe da história como de um devaneio, no qual até um motociclista de aparência atraente surge para Grace. Nunca fica claro, porém, se o personagem, vivido por Lakeith Stanfield, é alguém real ou apenas parte de um sonho erótico de Grace. E à medida que a história avança, cada vez ficam mais borradas as fronteiras entre o real e o imaginado, tanto que todo um incêndio na floresta pode ser apenas a personagem queimando as estruturas daquilo que a oprime no cotidiano. Morra Amor é uma imersão nesse caos emocional envolvendo papéis de gênero, maternidade, desejo e frustração. E nós vamos seguir ouvindo da trilha sonora de Morra Amor as músicas Damn Right I Got the Blues com Buddy Guy, Cooks com David Bowie, The Beast in Me com Nick Lowe, Pearly Dew Drops Drops com Cocteau Twins e ainda Grace com George Majestica.

Nós ouvimos as músicas Downright I Got the Blues com Buddy Guy, Cooks com David Bowie, The Beast in Me com Nick Lowe, Pearly Dew Drops Drops com Cocteau Twins e ainda Grace com George Jessica, incluídas na trilha sonora do filme Morra Amor, de Lynne Hemsey. Na trilha da tela fica por aqui. O programa teve na técnica Elton Noal, produção e apresentação de Jaqueline Chala, coordenação de programação de Adalberto Rodrigues e direção geral de Beto Xavier. O Na Trilha da Tela volta no próximo sábado às 18h, ou se você nos acompanha pela Rádio MEC, o nosso próximo encontro será na quinta-feira às 23h. Tchau!

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2: As begônias estão chovendo ouro, suspendidas dos galhos da uitzica. O chão de pólen vai ficando louro, e o bosque inteiro redourado fica. Dir-se-á que se dilui todo um tesouro. Nunca a floresta amanheceu tão rica. As begônias estão chovendo ouro, penduradas dos galhos da uitzica. Bando de abelhas através do pólen, zinindo num brilhante fervedouro, as curvas asas transparentes bolem. E enquanto giram num bailado belo, as begônias estão chovendo ouro, formosa apoteose do amarelo.
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4: Olá, ouvinte, Arte Clube. Na próxima hora, nosso assunto é arte e cultura. Estamos no ar, em rede com a Rádio MEC AM e a UFRJ FM 88,9. E no Arte Clube de hoje, vamos relembrar o disco de estreia da carreira solo de Flávio Venturini, Nascente, de 1981, no nosso Clube do Vinil. E no Clube do Livro, a gente tem um papo com o filósofo, escritor e professor da Universidade Federal Rural do Rio de Janeiro, Renato Nogueira, que lança um convite para repensar os afetos em dois novos projetos. O primeiro é o livro Medo e Raiva, e o segundo é o Stand Up Love. E vamos também viajar a um castelo medieval no interior da França para conhecer um festival de música brasileira que rola neste fim de semana. Temos ainda as dicas da agenda, as novidades no Giro na Cultura e uma curadoria musical especialmente feita para você. E você também pode enviar sua sugestão para a agenda cultural. Anote aí o nosso telefone.
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4: No nosso festival, a gente traz grandes performances ao vivo num line-up perfeito. E começamos com Titãs e Marisa Monte, Rita Lee e Djavan com Samurai.

0: Na nossa primeira parte do Festival do Arte Clube, tivemos aí Djavan, Samurai, antes Rita Lee, Baila Comigo e Titãs e Marisa Monte, Flores. Ainda hoje, mais versões ao vivo de grandes clássicos da MPB aqui no Arte Clube.
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0: O Arte Clube acompanha os artistas brasileiros que se destacam pelo mundo. Um castelo medieval no interior da França vira palco para um festival de música brasileira neste fim de semana. Hora da nossa conexão com a nossa parceira, Rádio França Internacional.
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3: Olá, no RF Convida, hoje conversamos com Louis de Survilliers, organizador do festival Katsos

0: Bossa e Jam, que acontece nos dias 24 e 25 de julho em um castelo em La Réole, no sudoeste da França. O evento, em sua terceira edição, reúne artistas brasileiros, franco-brasileiros e até franceses apaixonados pela música brasileira. Olá, Luí. Aproveito para te perguntar já como é que nasceu essa ideia de criar um festival dedicado à música brasileira em um castelo perto de Bordeaux.
1: Eu sou francês, apaixonado pelo Brasil. Vivi, passei boa parte da minha infância no Brasil e foi uma coisa que me marcou. E na minha família, a minha bisavó tinha esse castelo que os meus pais recuperaram uns anos atrás. E eu sempre sonhei com montar um festival em volta da música brasileira. O projeto nasceu assim. La Réole fica uns 40 minutos de Bordeaux. O castelo é um castelo do século XIII, é muito antigo e é muito bonito.
0: Pois é, como é que é fazer, então, um festival de música, né, brasileira, que costuma ser sempre muito animado, em um local tão clássico, assim, tão intimista também?
1: Isso daí é realmente, eu acho que é a parte interessante do festival, essa mistura, né? Daquela coisa da Idade Média que se encontra com a música brasileira e fica esse festival que tem essa identidade mesmo peculiar, né?
0: Esse ano já é a terceira edição, né, do festival Quatre Sons Bossa Nova, Bossa e Jam, e esse ano tem artistas que misturam um pouco da bossa nova tradicional e de projetos mais contemporâneos também, pelo que eu vi, né, Luí? Como é que foi essa escolha? Qual foi a proposta sua, né, no caso, na hora de organizar e selecionar os artistas?
1: Eu também sou músico, eu participo dessa terceira edição e a maioria dos convidados são amigos de Paris que eu encontrei, nos saraus que eu participo. São todos ótimos músicos e eles propõem uma mistura bem interessante de música brasileira mais tradicional com música mais moderna. Continuando naquela coisa da mistura, que eu acho que é a identidade mesmo nossa desse evento que a gente faz é uma coisa misturada. Da França com o Brasil, do antigo com o moderno.
0: Porque tem até um pouco de mistura com música eletrônica, né? Nacar, que mistura influências afro-indígenas. Como é que é? Qual é essa imagem que você quer passar do Brasil através desses artistas?
1: Então, a minha ideia sempre foi dar uma visão global do Brasil, poder mostrar a cultura brasileira na sua diversidade. Aliás, a ideia também é organizar uma jam session depois de cada noite, para os artistas que vêm de todos de universos diferentes poderem tocar junto e criar justamente essa mistura.
0: São três artistas na sexta-feira e três no sábado,
1: isso,
0: né, Luí? E você se apresenta no sábado. Conta um pouquinho de como é que você se conectou com música brasileira e passou a cantar em português, inclusive, né?
1: Então, eu venho de uma família de músicos clássicos. A minha tia é pianista, eu fiz conservatório, canto lírico, essas coisas. Então, minha família sempre foi muito apegada à música. E os meus pais, quando chegaram no Brasil, que eu cheguei a morar com os meus pais no Brasil, eles descobriram a música brasileira e foi uma revelação para eles. Essa relação que eu tenho com a música brasileira é uma coisa que vem desde que sou menininho, na verdade. Sempre escutei música brasileira. E é uma coisa que faz parte de mim e eu tento, através da minha arte, transmitir pro público aquela minha visão da música brasileira, assim.
0: E, na sua opinião, Luí, o que que encanta tanto o público francês pela bossa nova, pela MPB, pela música brasileira em geral?
1: O que atrai o público francês à música brasileira é uma mistura de sofisticação com simplicidade, talvez, porque essa música brasileira, ela consegue ser simples e ao mesmo tempo super complexa. É uma música muito alegre também, que é triste também, porque tem aquela coisa da saudade. Essa música brasileira, ela não é só do gosto dos franceses, ela é uma música universal, que tem uma identidade muito forte e é isso daí que atrai o público à música brasileira.
0: Então, para terminar, Luiz, você podia fazer então um convite aos ouvintes da RFI que vivem tanto aí na região de Bordeaux, como quem estiver passando pela região sudoeste da França nesse fim de semana, para comprar os ingressos para ver os artistas como você próprio, a Naná Milano, Sidney Wagner Rodrigues, o trio franco-brasileiro Nacar, entre outros.
1: Você pode achar os ingressos na página Facebook do Castelo, vocês podem achar também no Instagram o link, Chateau de Catsus. Então, temos a proposta de ingressos para um dia só, que a gente faz por um valor de 15 euros. É possível comprar o passaporte para os dois dias do evento, que custa 20. A gente vai servir cerveja, vinhos da região. Tem essa parte também, que a gente tem uns vinhos muito bons aqui na região de Bordeaux. E a gente vai ter dois food trucks diferentes. A gente abre as portas do castelo às 7 e o primeiro show começa às 8.
0: Obrigada, Luiz, pela sua participação. Sucesso aí no festival.
1: Muito obrigado a você.

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1: Segunda parte do nosso festival e a gente traz grandes performances ao vivo da nossa MPB. E no line-up dessa segunda parte temos Jussara Silveira, Rita Benedito e Tereza Cristina.

0: Ouvimos no nosso festival Arte Clube Moraes Moreira, Pão e Poesia. E antes, Jussara Silveira, Tereza Cristina e Rita Benedito, Meninas do Brasil.
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No nosso Clube do Vinil de hoje, o destaque é Nascente, álbum que marcou a estreia solo de Flávio Venturini, lançado em 1981. O disco surgiu em um momento especial da carreira do artista mineiro, que vivia o sucesso nacional com 14 Bis e começava a construir uma identidade própria. Com letras assinadas por parceiros como Ronaldo Bastos, Murilo Antunes e Guarabira, o trabalho reafirma a ligação de Venturini com a sofisticação melódica do Clube da Esquina e com o universo pop progressivo. Entre os destaques está a faixa título Nascente, uma das composições mais emblemáticas da sua trajetória, que usa a imagem do amanhecer para falar de transformação e encontro. E é com ela que a gente abre o Arte Clube de hoje.

Ouvimos aí Nascente, música que dá título ao disco do dia do Clube do Vinil, composição de Flávio Venturini e Murilo Antunes. O álbum Nascente traz vários clássicos como Espanhola, parceria com Guarabira, que se tornou um dos maiores sucessos aí do seu repertório, e também Princesa, que traduz o romantismo característico da música mineira dos anos 70 e 80. Musicalmente, o álbum reúne harmonias refinadas, influências do jazz e da música erudita, sintetizadores, piano e arranjos delicados, com participações de nomes como Toninho Horta, Tavinho Moura, Sérgio Magrão e Neném. Um disco fundamental para entender a obra do Flávio Venturini e um dos marcos da canção brasileira. E para fechar o Clube do Vinil de hoje, a gente ouve Princesa.

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1: O filósofo, escritor e professor da Universidade Federal Rural do Rio de Janeiro, Renato Nogueira, lança um convite para repensar os afetos em dois novos projetos. O primeiro é o livro Medo e Raiva, publicado pela HarperCollins. Nele, o pesquisador desafia a ideia de que essas emoções devem ser reprimidas ou eliminadas. A partir de mitologias ancestrais, filosofia, psicanálise e neurociência, Nogueira mostra que medo e raiva podem funcionar como instrumentos de proteção, transformação e justiça. A obra percorre tradições como a Yorubá, Tupi-Guarani, Hindu e Greco-Romana. O filósofo conta como é esse percurso por diferentes tradições mitológicas que ele traz nesse trabalho.
2: Obrigado por essa pergunta, né? Como é esse percurso por diferentes tradições mitológicas? É algo que eu tenho feito há bastante tempo. Em 1991, primeiro período de filosofia, numa disciplina chamada Filosofia Antiga, tinha ali já um debate, né? Já tinha ali, sem dúvida, uma incursão sobre mitologia grega. Isso despertou muito meu interesse. Ao mesmo tempo, eu já tinha uma vivência por conta do meu avô, né? Alguém que foi e teve uma vivência familiar griot com o avô dele e me passou essa vivência. Eu já tinha também uma experiência, né? Eu conhecia várias narrativas mitológicas africanas. Então, eu tinha esse interesse, sempre tive esse interesse. Então, talvez seja um espaço que eu me sinta muito confortável fazer justamente isso, né? Que é conversar, dialogar com tradições míticas diferentes, compreendendo cada uma delas como boas fotografias do inconsciente coletivo, de povos, dos mais variados povos, e como é que isso enriquece a nossa capacidade de lidar com os desafios da vida. Então é muito isso. Eu fico feliz, fico encantado em poder lidar com os mais diversos caminhos, encruzilhadas, labirintos, quando eu faço isso, né? Portanto, talvez seja algo que me deixa muito confortável, muito curioso e muito lugar de aprendiz, de constante aprendiz, porque cada tradição tem uma forma de narrar e tem seus próprios conteúdos, seus próprios caminhos, e alguns convergem, alguns se encontram, e outros se desencontram. Então, é uma doce experiência, muito, muito, muito agradável, muito instigante e que ensina bastante.
1: O Renato Nogueira propõe nesse novo livro uma inversão dos conceitos, quando se atribui um caráter negativo para emoções como medo e raiva.
2: O livro Medo e Raiva é uma oportunidade para trabalhar com dois afetos que muitas vezes não são vistos como se fossem afetos. É frequente que as pessoas associem a palavra afeto a uma emoção positiva. Porém, os afetos são conjuntos de emoções, de sentimentos, dos pensamentos. Na perspectiva teórica que eu tenho trabalhado, os afetos são emoções, são positivos como negativos. E por isso que o medo e a raiva, que são aquilo que podemos chamar de emoções negativas ou afetos sombrios, eles são relevantes, porque eles também revelam muitas coisas sobre nós. Talvez revelem muito mais do que a alegria e a coragem, por exemplo.
1: O Renato Nogueira se define como um pesquisador dos afetos. E além do livro, ele está com outro projeto, o espetáculo Stand Up Love, Vamos Falar de Amor, que acontece no dia 28 de julho no Manuche, no Jardim Botânico, no Rio. A proposta é misturar entretenimento e conhecimento em uma conversa espetáculo sobre os desafios de amar na era dos aplicativos, dos algoritmos e da hiperconexão. Ele conta que mais do que oferecer respostas, o encontro aposta na força das perguntas para pensar o amor contemporâneo.
2: O stand-up love não é stand-up comedy, não é uma palestra, não é um curso, é um espetáculo, onde o encontro com o público é entre o público e o amor. É como se fosse uma entrevista com o amor, para que nós possamos perguntar como se deve sentir, mas sem a ilusão de que teremos regras, teremos dicas. Também não é isso. Talvez seja mais sobre perguntar, entrevistar, né, o que nós sentimos, como nós amamos, porque amamos, do que entregar uma coreografia pronta para a arte de amar. Talvez seja isso, esse encontro, talvez seja isso, uma conversa com o público onde a nossa vulnerabilidade fique exposta, nós possamos aprender cada vez mais que ser vulnerável é uma das portas de entrada, talvez a principal porta de entrada para o amor.
1: Obrigado ao professor Renato Nogueira pelo papo aqui no Arte Clube. Lembrando que ele participa da Flip nesta sexta-feira, dia 24 de julho. E o evento de lançamento do livro aqui no Rio, o livro Medo e Raiva, vai ser no Museu do Amanhã, no dia 13 de agosto. Já o Stand Up Love vai ser no dia 28 de julho, próxima terça, às 8 da noite, no Manouche, na rua Jardim Botânico 983. Ingressos à venda pelo Simpla. Lembrando que o Renato Nogueira também já participou aqui do nosso videocast Arte Clube. Você pode conferir esse papo lá no canal da Rádio MEC no YouTube.
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1: No 3 em 1, a gente une três versões da mesma canção. E hoje, Nada Será Como Antes, um dos momentos mais inspirados da parceria entre Milton Nascimento e Ronaldo Bastos. Começamos com Milton, depois Sarah Vaughan e Brian Jackson.

0: Ouvimos no nosso quadro 3 em 1, três versões para Nada Será Como Antes, de Milton e Ronaldo Bastos. Começamos com Milton, depois tivemos Sarah Vaughan e fechamos com Brian Jackson.
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0: O cinema brasileiro marca presença na disputa pelo Leão de Ouro, principal prêmio do Festival de Veneza. A coprodução Brasil-Itália, Retorno a Buenos Aires, dirigida por Marco Becks, foi selecionada para a competição oficial do evento, que acontece entre 2 e 12 de setembro. Inspirado na própria trajetória do diretor, o filme acompanha um homem que retorna à Argentina para testemunhar no julgamento dos militares que o sequestraram e torturaram durante a ditadura. O elenco reúne o italiano Adriano Giannini e os brasileiros Paula Cohen e Eduardo Roy. E já está em cartaz nos cinemas brasileiros o documentário Ecos do Teatro Experimental do Negro, dirigido por Daniel Solá Santiago. O longa revisita a história

0: A área do grupo, criado por Abdias Nascimento em 1944, para combater o racismo nas artes cênicas e ampliar a presença de artistas negros nos palcos brasileiros. Com depoimentos, imagens de arquivo e recriações teatrais, o filme destaca o legado de nomes como Ruth de Souza, Léa Garcia, Haroldo Costa e Milton Gonçalves, aí unindo a trajetória do movimento à produção artística negra contemporânea também. E o romance Torto Arado, de Itamar Vieira Júnior, é o livro mais emprestado na plataforma Mac Livros nos últimos 30 dias, com mais de 3.700 empréstimos registrados. O levantamento do Ministério da Educação mostra ainda o interesse dos leitores por clássicos como Noites Brancas, de Dostoiévski, e pela premiada obra A Vegetariana, da sul-coreana Han Kang. Com mais de 1 milhão de usuários cadastrados, a plataforma gratuita já contabiliza centenas de milhares de empréstimos digitais e horas de leituras em todo o país. Para ter acesso às obras, basta acessar o site do Mac Livros ou o aplicativo do Mac Livros no Google. É preciso fazer o login com a conta no gov.br para validar a entrada no sistema.
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0: Tem dica de teatro no Arte Clube. Com texto e direção de Tairone Valle, a peça Doce Árido está em cartaz no Teatro Ipanema Rubens Correia. As atrizes Pri Helena, Rebeca Figueiredo e Laila Paganini vivem mulheres que, ao longo de 3 gerações, enfrentam conflitos silenciosos enquanto sustentam a casa com a produção artesanal de doce de leite no interior de Minas Gerais.
2: Salve, ouvintes do programa Arte Clube da Rádio MEC. Aqui é Pri Helena, atriz do espetáculo Doce Árido. E eu queria fazer um convite muito especial para vocês. De 16 de julho a 9 de agosto, estaremos em temporada no Teatro Ipanema. Doce Árido conta a história de 3 gerações de mulheres que sobrevivem da produção artesanal de doce de leite. Quando elas recebem uma grande encomenda vinda do exterior, enxergam ali a oportunidade de, enfim, mudar suas vidas. Mas, para entregar esse pedido, acabam sendo levadas ao limite físico e emocional. O texto e a direção são assinados por Tairone Valle e o elenco é formado por mim, Pri Helena, Rebeca Figueiredo e Laila Paganini. As apresentações acontecem de quinta a domingo, quinta a sábado, sempre às 20 horas, e aos domingos, às 19 horas. Eu espero você no teatro. Até lá!
0: E o espetáculo Margaridas presta uma grande homenagem à educação e ao teatro. Com texto de Cecília Ripoll e direção de Natasha Corbellino, a montagem faz um passeio por temas presentes em 200 anos de educação. De 1916 a um futuro imaginado em 2116. Margaridas está em cartaz no Sesc Copacabana, às quintas e sextas às 19h e sábados e domingos às 17h. E a diretora Natasha Corbellino reforça o convite.
3: Olá, Jansen. Olá, ouvintes do Arte Clube. Sempre uma alegria, uma honra falar com vocês. Meu nome é Natasha Corbellino. Eu sou diretora do espetáculo Margaridas. E vim aqui para fazer um convite. Esperamos vocês no Sesc Copacabana, de quinta a domingo, para conhecer essa peça, que também é uma homenagem. Uma homenagem às professoras, à educação no Brasil e ao próprio teatro, esse lugar que tanto amamos. Em cena, 5 atrizes nos mostram uma história que tem um fluxo entre o lugar da professora, o lugar da aluna, o lugar do público, o lugar da cena, com humor, senso crítico e muita magia. A gente construiu esse espetáculo para compartilhar com a cidade. Então, até já. Um beijo.
0: E esse foi o Arte Clube de hoje, com apresentação e edição, Jansen Campos, produção do David Isidoro, trabalhos técnicos do Zé Roberto Rocha. Muito obrigado pela sua companhia. Te deixo com Joyce Moreno, Chinês e a Bicicleta.

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7: Uma hora e um minuto.
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8: E vamos começando mais um programa Circular Brasil de música instrumental. Muito obrigado pela sua companhia aqui nessa próxima hora. É um prazer estar aqui com você. Nessa edição de hoje, a gente abre os trabalhos com uma raridade histórica. Faixas de um disco do saudoso compositor brasileiro Valtel Branco, lançado em 1966. Olha aí, que leva o nome de Valtel Branco Plays Henry Mancini, Samba Style, onde ele faz releituras com o nosso sotaque musical, com a visão daquela época, né? Dos temas do Henry Mancini, grande compositor norte-americano de trilhas sonoras para o cinema. Já a segunda atração vai ser um disco do também saudoso violonista Rafael Rabelo, interpretando a obra de um outro grande violonista e importante compositor brasileiro para o violão, o Dilermando Reis. E fechando essa edição, vamos navegar pelos belos temas e pelo talento do acordeonista Bebê Kramer, com faixas de um lançamento bem mais recente, intitulado Vertical. A gente fica juntinho nessa próxima hora, combinado? Segura aí, que o Circular Brasil está começando.

Valtel Branco foi um compositor muito ativo na música brasileira e, curiosamente, ele é pouco conhecido do grande público. Em 1963, ele conheceu o empresário Roberto Marinho, que o chamou para trabalhar na Rede Globo, onde compôs ao lado de Radamés Inátali, Guerra Peixe e Guio de Moraes. Ele faleceu no mês de novembro de 2018. Lá, em 1966, ele lançou um disco dedicado a releituras abrasileiradas de temas do grande compositor para trilhas sonoras americano Henry Mancini. Como os temas são curtos, vamos conseguir ouvir 6 faixas desse disco aqui agora. O nome do álbum é Valtel Branco Plays Henry Mancini Samba Style. A capa do CD é toda cor-de-rosa e em cima da palavra samba, escrita com letras bem grandes, tem ali a pantera cor-de-rosa deitadinha fumando sua tradicional piteira. O Henry Mancini foi o compositor desse tema da Pantera Cor-de-Rosa, mundialmente conhecido e que ficou no coração e na memória de todos nós. A gente vai tocar agora Mr. Lucky e logo depois Lightly.

O compositor brasileiro Valtel Branco, com faixas de um álbum de 1966, é a primeira atração do programa Circular Brasil de hoje. O nome do disco? Valtel Branco Plays Henry Mancini Samba Style. São releituras do nosso saudoso arranjador de temas de autoria do compositor de trilhas sonoras americano Henry Mancini. Acabamos de tocar Lightly, e antes dela foi Mr. Lucky. Seguem mais duas agora, My Main Chili e logo depois Sorta Blue. Som na caixa.

Essa foi Sorta Blue, e antes dela a gente ouviu My Man Chili. São faixas presentes em um álbum lançado em 1966, disco do compositor e arranjador brasileiro, natural de Paranaguá, no Paraná, Valtel Branco. Nesse trabalho, ele interpretou os temas de autoria do compositor de trilhas sonoras americano Henry Mancini. O álbum é todo dedicado a esse projeto. E você está acompanhando o programa Circular Brasil de música instrumental e estamos na nossa primeira atração. Se você está chegando agora, seja muito bem-vindo, seja muito bem-vinda. Vamos seguindo com mais dois temas desse disco, para então irmos para a nossa atração seguinte, a segunda atração do programa de hoje. Vem aí agora Megive e logo depois Something for Sailors.

O nome dessa música que a gente tocou agora é Something for Sellers, e antes dela a gente ouviu Mejiv. Essa foi a primeira atração do programa Circular Brasil de hoje, faixas de um álbum lançado em 1966 pelo arranjador e compositor brasileiro Valtel Branco. Ele lançou um disco naquele ano só com releituras de temas do compositor norte-americano de trilhas sonoras para o cinema, Henry Mancini. O nome do disco é Valtel Branco Plays Henry Mancini, Samba Style. Aqui no Circular Brasil, de vez em quando a gente também pega essas pérolas que acabamos localizando aí nas nossas intensas pesquisas semanais por repertórios e discos para trazer aqui para você. E agora vamos para a nossa próxima atração, um disco também lançado já faz algum tempo, porém bem mais recente do que a nossa primeira atração, de um violonista que deixou sua marca registrada na história desse instrumento no Brasil.

Rafael Rabelo conseguiu, como poucos, concretizar de forma brilhante a linguagem do que chamamos hoje de violão brasileiro. Ele teve como mestres músicos como Meira e Dino Sete Cordas, que podemos dizer que, de certa forma, foram os criadores, foram os caras que formataram essa linguagem lá no início, tendo principalmente o violão sete cordas como veículo na criação dessa linguagem, né? Em 1994, o Rafael lançou o disco Relendo, de Lermando Reis, onde ele gravou peças de autoria do Dilermando, mas também peças de outros compositores que o Dilermando tocava e que ele popularizou no violão. Nós vamos ouvir quatro faixas desse disco, começando com duas delas agora. Vem aí Brejeiro, música do Ernesto Nazaré, e logo depois Magoado, essa de autoria do próprio Dilermando Reis.

O violonista Rafael Rabelo é a nossa segunda atração do programa Circular Brasil de hoje. Estamos ouvindo faixas de um álbum que ele gravou chamado Relendo de Lermando Reis. A gente acabou de ouvir Magoado, de autoria do Dilermando, e antes dela foi Brejeiro, música do Ernesto Nazaré. No repertório desse disco estão presentes faixas de autoria do Dilermando, assim como temas de outros compositores que ele divulgou e popularizou em suas gravações. Dilermando Reis faleceu em 1977 e Rafael Rabelo, infelizmente, faleceu muito precocemente, muito jovem, aos 33 anos de idade, em 1995. Vamos para mais dois temas deste mesmo álbum agora, dois clássicos do repertório do violão brasileiro, Abismo de Rosas, de Américo Jacomino, o Canhoto, e logo depois, Sons de Carrilhões, do João Pernambuco.

Essa foi Sons de Carrilhões, do João Pernambuco. E antes dela, a gente ouviu Abismo de Rosas, de Américo Jacomino, O Canhoto, dois clássicos do repertório do violão no Brasil. As faixas estão presentes no álbum Relendo o Dilermando Reis, do violonista Rafael Rabelo, disco lançado em 1994. O Rafael foi a nossa segunda atração do programa Circular Brasil de hoje. Agora vamos para a terceira e última atração, um talentoso acordeonista do sul do Brasil.

Agora é a hora do Alessandro Kramer, mais conhecido como Bebê Kramer. Ele já esteve presente aqui no programa Circular Brasil com outros trabalhos. Mas, como sempre, apreciamos discos diferentes a cada programa, a cada edição, inéditos aqui pra gente, né? E hoje nós vamos apreciar faixas de um outro belo disco dele, todo elaborado com composições próprias do Bebê Kramer e que contou com excelentes músicos. O nome do álbum é Vertical e é o lançamento de 2019. Nós vamos ouvir 4 faixas desse trabalho agora. Vamos começando com 2 delas, A Casa e logo depois Dom Ramírez. Como eu havia falado, ambas são de autoria do Bebê Kramer.

O acordeonista Bebê Kramer, do Rio Grande do Sul, é a nossa terceira e última atração do programa Circular Brasil de hoje. Nós acabamos de ouvir as faixas Dom Ramírez e, antes dela, A Casa. O álbum desse artista brasileiro, do qual estamos ouvindo as faixas no programa de hoje, se chama Vertical e foi lançado em 2019. É um belo trabalho, com sensibilidade, musicalidade e virtuosismo. E ele contou com craques na banda, músicos como o Armando Marçal, o Marçalzinho, né? Edu Neves, Ernesto Fagundes, Guto Virte, Kiko Freitas, Michel Dorfman, Paulinho Fagundes e Mugi Canásio, que assina a engenharia de som, mixagem e produção do álbum. Para fechar o programa de hoje, vamos ouvir mais duas faixas. Mais uma vez, as duas são de autoria do Bebê Kramer. A Leva e, logo na sequência, O Sanfoneiro é Bom.

0: Bebê Kramer, na verdade, Alessandro Kramer, foi a nossa terceira e última atração do programa Circular Brasil de hoje. Nós ouvimos faixas do álbum Vertical, um disco todo autoral, só com músicas dele, que mostra um artista maduro e de bom gosto. O trabalho foi lançado em 2019. Nós acabamos de ouvir O Sanfoneiro é Bom e, antes dela, Maleva. E por aqui vamos terminando o nosso programa Circular Brasil de hoje. Toda semana a gente está aqui, no mesmo dia e horário, trazendo uma seleção especialmente pensada em você. A experiência do ouvinte no nosso programa, a sua experiência, é a nossa maior prioridade. Os trabalhos técnicos ficaram a cargo do Marcos Inácio. Muito obrigado pela sua companhia nessa última hora e muito obrigado pela sua audiência. Um grande abraço para você e até o nosso próximo encontro.
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1: Duas horas e dois minutos. 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
4: Sinfonia número 4, opus 98, em Mi menor, de Johannes Brahms. Orquestra Sinfônica da Rádio Difusão da Baviera, sob a regência de Colin Davis.

0: Sinfonia número 4, opus 98 em mi menor, de Johannes Brahms. Orquestra Sinfônica da Rádio Difusão da Baviera, sob a regência de Colin Davis.
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0: Cenas da Floresta, opus 42, de Schumann. Piano, Cláudio Arrau.

0: Cenas da Floresta, Opus 42, de Schumann. Piano, Cláudio Arral.
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0: Quarteto de Cordas, de César Franck. Quarteto Bessler Reis.

0: Quarteto de Cordas, de César Franck. Quarteto Bessler Reis.
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0: Daphné e Chloé, suíte número 1 de Maurice Ravel. Orquestra Filarmônica de Viena, sob a regência de Lorin Maazel.

0: Número 1 de Maurice Ravel, Orquestra Filarmônica de Viena, sob a regência de Lauren Mazel.
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2: Quatro horas e dois minutos.
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4: Eu sou o Tony Villani e esse é o Sala de Concerto, hoje recebendo um duo formado pela violoncelista Maria Clara Valle e pelo violonista Luciano Câmara. Sejam os dois muito bem-vindos, a você também que está nos ouvindo pelas ondas do rádio. Estamos pela Rádio MEC 99,3 no Rio de Janeiro e 87,1 MHz nas capitais. Belo Horizonte, Brasília, também pela internet, em nosso aplicativo e website. Maria Clara Valle é instrumentista, compositora, arranjadora, produtora e educadora musical. Já se apresentou e ministrou oficinas no Brasil e em países da América Latina, da Europa, da África e Ásia ao longo dos seus 20 anos de carreira. Luciano Câmara é compositor, violonista, arranjador e pesquisador. O trabalho de Luciano reúne influências da música popular brasileira, da música universal de Hermeto Pascoal, do flamenco, do jazz e da música de concerto. Também colabora musicalmente em várias expressões artísticas, como dança, no audiovisual e também no teatro. Maria Clara, nós já vamos começar o Sala de Concerto e gostaria que você anunciasse a primeira peça do programa de hoje. É muito trabalho para você?
5: Não, é um prazer.
4: Tudo bem.
5: Vamos ouvir agora Suspender o Céu, que é uma composição minha com arranjo para violoncelo e violão de sete cordas.
4: Quando quiserem, quando estiverem confortáveis.

0: E essa sala de concerto hoje recebeu o duo formado pela violoncelista Maria Clara Valle e pelo violonista Luciano Câmara. Com eles, nós acabamos de ouvir Suspender o Céu, composição de Maria Clara Valle. Maria Clara Valle e Luciano Câmara, vocês são criadores e intérpretes. Vocês atuam em trabalhos musicais de excelência e são ligados a muitas frentes, da música de concerto à música popular. E também vocês passam pela dança e pelo teatro. Faltam três artes para vocês passarem, são sete artes, né? E uma das referências que vocês têm em comum na trajetória de vocês é a passagem pela Itiberê Orquestra de Família, com o contrabaixista e compositor Itiberê Zuarri. Trabalho que ecoa uma forma de pensar e fazer música que começa com Hermeto Pascoal, que é uma grande referência brasileira. Ao lado dessa importantíssima referência da música de Hermeto, que é a música universal, finalmente. Quais outros trabalhos e instrumentistas vocês consideram referenciais para suas carreiras? Viagem livre.
1: Bom,
0: Maria Clara, por favor.
1: vou começar aqui. A música, para mim, ela só faz sentido, na verdade, se ela necessariamente dialoga com outras áreas. Então, é claro, eu tenho várias referências de instrumentista, né? Temos aí na história grandes violoncelistas no Brasil, né? Violoncelistas. Eu trabalho muito com música popular brasileira. Então, claro, o Jacques Morellenbaum, Luiz Coimbra, né? Tem uma amiga, Suzane Pou. Isso, estou falando de instrumentistas, de violoncelistas. Agora, para viajar, ultimamente é a literatura que tem me inspirado muito, muito, muito.
0: Algum
1: Né?
0: autor
1: Eu
0: específico?
1: estou, no momento, apaixonada já há alguns anos por Conceição Evaristo. Então, inclusive, fiz uma música chamada Poncear e o Angorô, que Poncear é uma personagem do livro dela, né? Poncear Vicêncio. E ela me inspira muito, sabe, a criar. Eu gosto de pegar outras referências, às vezes um desenho, um filme, uma cena na rua. Para mim, isso atualmente tem sido a minha inspiração.
0: Eu continuo com você, já que
1: Ah.
0: você falou em literatura, o título Suspender o Céu me
1: Sim.
0: chama muito a curiosidade. O que vem a ser
1: Então.
0: suspender o céu? É algo mágico para mim, né? Você levantar as mãos e conseguir tocar esse azul. É mais ou menos por aí.
1: Ele também vem da literatura, só que vem da oralidade. Eu li um texto do Ailton Krenak, né, no livro dele, Ideias para Adiar o Fim do Mundo. Tem um texto dentro que ele fala desse movimento que eles fazem na cultura deles, na vivência deles, que é num momento de muita angústia, de você levantar essa opressão. Então, você fazer um movimento mesmo, corporal, de sus, como se você pudesse suspender tudo isso em direção ao céu, entendeu? Então, me vem assim, apesar de ser uma música que tem uma leveza, mas é isso, vamos levantar.
0: De qualquer maneira, quando você agora menciona o significado do suspender o céu e o final das frases que vocês cantarolam, é exatamente isso. Luciano.
2: Bom, assim como a Maria, eu tive essa formação também passando pela Itiberê Orquestra Família, né? Com toda essa ligação com a música, o jeito de compor e pensar a música que vem desde o Hermeto, né? E o seu grupo. Paralelamente a isso, eu sempre tive uma influência muito forte da música flamenca, né? Eu trabalho bastante assim com dança, né? Acompanho as danças populares aqui no Brasil também, mas também trabalho muito com dança flamenca. E pensando assim nos compositores e influências, assim, é tão difícil, que são tantas coisas que eu já ouvi que me influenciam, né? Hoje em dia eu sou influenciado também pelos meus parceiros, né? Pela Maria Clara também, pelas pessoas com quem eu toco. Mas a gente pode citar tantos nomes: Villa-Lobos, Hermeto, Itiberê. No Flamengo também, Paco de
1: Letícia Malvaz,
2: Lucia,
1: Mariana Zuarg.
2: Letícia, Mariana, todas essas pessoas estão também fazendo música no momento, né?
1: Posso fazer um parênteses muito rápido? Desculpa te
2: Claro.
1: interromper. A nossa geração é muito rica, porque às vezes tem aquele saudosismo, né? Não se compõe. Na verdade, está se compondo muito, está se criando muito, né? A nossa geração que veio, né, da orquestra e fora
2: Sim.
1: todas. Então, a gente tem esse privilégio de poder uns tocarmos as músicas dos outros e das
2: E cada um
1: outras.
2: no seu estilo, né? Cada um com sua linguagem também.
0: Gente, vocês trazem para essa sala de concerto de hoje uma composição do Itiberê Zuarri e também composições autorais. Agora, a pergunta são várias perguntas numa só. Esses arranjos que vocês fizeram ou fazem para essa formação, que eu diria sui generis, né? Você trazer um cello e um violão de sete cordas, mas a seguir a gente tem um violão flamenco.
2: Isso.
0: Vocês compuseram para essa formação e os arranjos são de vocês. Quem fala?
2: Fala você, Maria, né? Você
1: vai me olhando. Então, a música Suspender o Céu, eu até gravei com uma outra formação, mas ela já estreou em trio e para essa formação ela está inédita, né? O que, que a gente resolveu fazer esse show? Misturar as nossas músicas, né, e fazer arranjos para essa formação. É muito maravilhoso tocar nessa formação, porque, um detalhe, a gente está na mesma região do grave. Então, tem esse lado que é complicado, às vezes, para fazer as escolhas, mas tem um lado de dialogar com essa região grave que eu gosto muito, muito, muito. Eu acho que é uma coisa que precisa ser mais usada.
0: Lá atrás eu falei da atividade de vocês, que vocês passam por 4 artes, faltam 3. Algumas dessas obras são dramatúrgicas, foram feitas para o teatro.
1: Sim, eu tenho uma peça que vou apresentar aqui, que é para uma personagem de uma peça.
0: Chamada... Luciano.
2: Eu tenho composições também que já foram utilizadas para dança, né? São utilizadas como trilha de dança, mas não estão aqui nesse programa que a gente vai fazer hoje, né?
1: Ué, na estrada,
2: É que na estrada, na verdade, assim, é uma música mais antiga, que ela já foi até gravada num álbum com o grupo Água Viva, né? Que é um grupo que eu tinha.
0: A última pergunta que a gente não respondeu, aliás, a gente não fez a pergunta. Obras são inéditas do repertório de hoje?
1: Do repertório de hoje, temos alguma inédita?
2: Das minhas, não.
1: Não, acho que não. É inédita o arranjo, essa apresentação.
2: Nessa
1: agora,
2: formação, né?
1: Não conseguimos a tempo fazer uma inédita, mas fica a dica para a próxima.
0: Não é um pecado. Vamos à próxima composição de Luciano Câmara. Nós vamos ouvir Bolero no violoncelo Maria Clara Valle e no violão de 7 cordas, Luciano Câmara.

0: Bolero de Luciano Câmara, na interpretação de Maria Clara Valle, violoncelo, e Luciano Câmara, violão de sete cordas. É importante a gente falar da obra, da composição de Tiberius Waage, que nós vamos ouvir a seguir, que é um compositor e contrabaixista que vocês trabalharam, como nós falamos antes, na Itiberê Orquestra Família. Vamos falar rapidamente sobre essa importância, não é menos falar rapidamente, mas é importante falar sobre ele, os frutos, inclusive os álbuns que foram lançados por vocês.
1: A orquestra foi um grupo que existiu por 10 anos. Eu fiquei 10 anos, então foi a minha formação musical, né? Dali saíram muitas potências incríveis, assim, porque ela tinha um objetivo não só de ser um grupo de performance, mas também de ser um grupo de formação da linguagem do Hermeto Pascoal. Então a gente presenciava o Itiberê, ele escrevia, fazia as composições com a gente ali. Então ele ia passando nota por nota para a gente poder, enfim, pegar, montar a música ao vivo. Estou tentando
2: Toda a
1: falar
2: construção da
1: rápido.
2: composição era
1: É.
2: feita com todos os músicos presentes, né? E era
1: Exatamente.
2: muito rico o processo todo.
1: Então isso também tem esse papel de formação, né? Gravamos três álbuns: Pedra do Espia, Calendário do Som e Contrastes. Se eu não me engano, estão todos no, nas plataformas digitais
2: Acho que
1: agora.
2: sim.
1: É, acho que falei bem do Itiberê.
0: Normal. E tem, se eu for, esqueceu de dizer, o álbum O Mundo Verde
1: Ah, sim.
0: Esperança. Ele tem uma característica, foi gravado no Estúdio Sinfônico da
1: Foi.
0: Rádio MEC, não é
1: É,
0: isso?
1: esse é um álbum do Hermeto Pascoal e Grupo, que foi gravado no estúdio maravilhoso, saudoso estúdio, que eu
0: Saudoso estúdio.
1: adoro.
0: Para quem estiver nos ouvindo e não conhece o
1: Saudoso
0: Estúdio
1: estúdio.
0: Sinfônico, infelizmente.
1: É. E eu tive a honra, o privilégio, enfim, de fazer parte do naipe de cordas desse disco. Então, gravei duas faixas.
0: Vamos à próxima peça.
1: Vamos.
0: É, Choro da Maria, composição que nós vamos ouvir agora, foi dedicada a Maria Clara. Eu já adianto o assunto. Vamos a ela
1: Sim,
0: então.
1: vamos.

0: de Maria, de Tiberius Wargue com Maria, Clara Valle, violoncelo, e Luciano Câmara, violão de sete cordas. Eu aproveito esse pequeno momento. Luciano, você está se apresentando com um violão de sete cordas. Daqui a pouco, você apresenta uma peça com um violão flamenco, que nós vamos ouvir a seguir. Luciano, além de instrumentista no violão, você toca guitarra, percussão, arranjador. Aliás, você recebeu um prêmio como arranjador em um festival da Rádio MEC em 2012, pelo arranjo da música Frevendo Água, da sua composição. Conta um pouco sobre como foi participar do prêmio Rádio MEC.
1: Foi uma experiência muito, muito positiva, muito legal. O meu grupo Água Viva, ele participou com a minha música, né? Esse Fervendo Água, está gravado no primeiro disco que a gente fez, que é o Mundo ao Revés. E aí o nosso grupo foi premiado como melhor intérprete instrumental e eu ganhei esse prêmio de melhor arranjo, né? Com essa composição minha. E é muito legal porque você encontra vários seus amigos também participando do mesmo festival, né? E a minha formação na graduação universitária, ela foi em arranjo, né? MPB arranjo. E a gente comentava antes assim que é uma atividade hoje em dia que mudou muito, né? O mercado fonográfico e tal, assim. Mudou e muito. Então foi muito interessante para mim também receber esse retorno desses pares já, né? Pessoas experientes que estavam na banca de jurados e que puderam me premiar, me dar esse carinho.

0: Solo, composição e interpretação de Luciano Kelmer. E esse é o Sala de Concerto, recebendo o duo formado pela violoncelista Maria Clara Valle e pelo violonista Luciano Kelmer. Maria Clara, as próximas peças que nós vamos ouvir com você são suas composições. Tema para Zuleika e Quando Pilar Ouviu o Som Nascer Azul. Duas composições com nomes de mulher. Mas eu queria falar mais mesmo é sobre o seu trabalho com cantoras, atrizes, compositoras, intérpretes como Renata Neves, o Grupo Cais, a sua recente atuação com Soraya Ravelli, o projeto capitaneado pela flautista e compositora Aline Gonçalves, e por aí vai. Entre outras coisas, resultou também num songbook. Vamos falar sobre essas potentes mulheres
1: Nossa, são
0: e esse trabalho seu.
1: muitos
0: Não
1: assuntos,
0: esqueça que o
1: então.
0: nosso tempo é exíguo.
1: Pois é. Então, só lembrando que o Cais, Quarteto Cais, é um quarteto de cordas formado por mulheres. Gravamos um disco com composições para essa formação e solistas, né? Clarineta, flauta, piano, só também de compositoras mulheres. E fizemos o programa com você lá no Teatro Dulcina.
0: Isso já faz algum tempo.
1: Foi um tempo.
0: Saudoso Teatro
1: Fiz
0: Dulcina.
1: saudoso Teatro Dulcina. É, então, assim, esse foi o começo, né, dessa história de olhar para as mulheres que estão ao meu lado, que estão comigo, que vieram antes de mim, que vêm depois de mim e que na música fomos proibidas, né, até pouco tempo de estarmos, mas sempre estivemos. Então, fica aí um resumo do que eu faço, por que tantas parcerias, por que tanta divulgação, né, e o quanto elas me inspiram, o quanto a gente se fortalece também, eu acho importante dizer, né, e tem muitas compositoras maravilhosas, o trabalho Embra, né, a Aline Gonçalves é uma grande compositora, grande instrumentista, minha amiga, irmã, e a gente está caminhando nessa busca já há muitos anos. E esse trabalho, esse songbook, eu fiz parte também da editoração de partituras, né, desse projeto lindíssimo, que tem inclusive na internet. É Embra, Embra. Escritas musicais para mulheres brasileiras. Partituras disponíveis online.
0: Duas observações. Vocês, já que chegaram, por favor, não saiam nunca mais.
1: Pois é.
0: Maria Clara, vamos então às próximas peças. Tema para Zuleika, um cello solo, e depois Quando Pilar Ouviu o Som Nascer no Sol Azul. Aqui teremos com o Luciano Câmara no violão de sete
1: Isso.
0: cordas.
1: Vamos lá.

0: Esse é o Sala de Concerto, recebendo o duo formado pela violoncelista Maria Clara Valle e pelo violonista Luciano Câmara. Nós acabamos de ouvir Quando Pilar Ouviu o Som Nascer Azul, com Maria Clara Valle, violoncelo e Luciano Câmara ao violão de sete cordas. E antes tivemos Tema para Zuleika, composição de Maria Clara Valle. Nós estamos caminhando para as últimas duas peças do programa de hoje, mas antes é aquele momento que nós deixamos o microfone aberto para os nossos convidados.
1: Vocês me encontram nas redes, no Instagram, que acaba sendo um lugar aqui onde. E no YouTube também, Maria Clara Valle com dois L's. O arroba do Instagram, Maria Clara Valle com dois L's, underline cello, Cello. Por que isso? Porque tem muitas Maria Claras, então não é muito fácil achar um perfil.
0: Luciano, é a sua hora agora.
2: Bom, queria agradecer primeiro, né, pela acolhida aqui ao nosso duo.
0: Somos nós que
2: E
0: agradecemos.
2: aproveitar também para deixar um beijo para Jorge Alberto, meu pai, beijão pai, e Laura Laguna, que é minha esposa, beijão Laura. Eu queria também deixar um abraço para um amigo, grande amigo músico, o maestro Leonardo Bruno, dedicar esse concerto a ele e a irmã dele em memória. Ele está passando por um momento difícil, então eu queria dedicar isso a ele. E o meu Instagram é lucianocamara.br. Obrigado.
0: Em nome da EBC, Empresa Brasil de Comunicação, a Rádio MEC e toda a equipe que faz acontecer o Sala de Concerto, eu sou o Tony Villani. Eu agradeço a vocês dois que estiveram aqui conosco e aos nossos ouvintes. A produção de hoje foi de Adriana Ribeiro, assistência de produção de Carlos Soca e sonoplastia de Silas Mendes. Até o próximo programa. Encerramos com Na Estrada e Maxixe. Vamos a elas, então?

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6: Cinco horas e dois minutos.
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0: Hoje o Roda de Choro apresenta uma preciosidade garimpada no acervo das discotecas das rádios MEC e Nacional. A obra do compositor pernambucano Antônio da Silva Torres, o Jacaré, conhecido nas rodas de choro mundo afora pelo chorinho, saudoso cavaquinho. Suas composições foram reunidas em Choro Frevado, um álbum único que ouviremos durante o programa. O instrumentista, arranjador e compositor Maurício Carrilho, produtor do disco, conta como encontrou Jacaré no Recife e por que decidiram gravar o Choro Frevado.
1: Eu conheci o Henrique Anas no Rio e passou o tempo e em 83 a gente fez uma viagem pelo Projeto Pixinguinha, Camerata Carioca, já, com a Nara Leão. Foi o show que teve o maior público da história do Projeto Pixinguinha. Todos os dias a gente teve que fazer uma segunda sessão de tanta gente que tinha. Em Recife, a gente fez a mesma coisa, duas sessões. Aí a gente ia chegar 8 e pouco no hotel, acabou chegando 10 e bordoada e tal. Quando a gente botou o pé na portaria do hotel, ataca a Orquestra de Cordas Dedilhada. Eles estavam lá formados para tocar para a gente desde 8 horas da noite. Aí foi uma emoção, sabe? Porque a gente nunca tinha ouvido o grupo, era o som acústico do conjunto, eram 3 bandolins, 3 violas, contrabaixo acústico, 2 percussões, cavaquinho e violão. Era uma pressão. E eu lembro que um pouquinho antes da viagem, o Hermínio Belo de Carvalho tinha me chamado na Funarte. Ele era diretor da divisão de música popular da Funarte na época. E falaram, eu quero fazer um disco comemorando os 80 anos do Capiba. E aí quando eu vi a Orquestra de Cordas Dedilhadas, a primeira coisa que eu fiz quando eu voltei para o Rio foi ir lá na Funarte falar com ele, Hermínio, eu acho que vai dar maior pé eles fazerem o disco do Capiba. E eu fiz os arranjos desse disco do Capiba. E a gente gravou lá em Pernambuco com a orquestra. E aí o Hermínio falou, pô, mas a orquestra tem que fazer um disco dela. Aí, pô, como é que vai ficar um conjunto desse sem disco? Aí ele foi na Fundação Cidade do Recife, que o Cussi de Almeida era o diretor, para botar uma pilha nele para fazer o disco da orquestra. Pô, aí ele já chegou lá com um projeto que ele escreveu de madrugada. Ó, fazer um selo daqui da Fundação. E aí a gente gravou na mesma leva, no estúdio, o disco do Capiba e o primeiro disco da Orquestra de Cordas Dedilhadas. Um disco instrumental com o repertório que ele já tocava, né? Quando eu cheguei lá para apresentar a orquestra para o Hermínio, o cavaquinista, o seu Dásio, que era um senhor que devia ter entre 50 e 60 anos na época, ele tinha tido um AVC e não estava tocando mais. E a orquestra estava sem cavaquinho. E a gente comentou isso no dia que a gente foi encontrar o Cussi. Ele falou, tem um cavaquinista aí, que é um bêbado, um irresponsável, mas ele toca muito bem cavaquinho. Ele podia, mas ele não vai dar certo lá, porque ele não tem responsabilidade. Aí esculhambou. Ele toca aqui no Bar do Bispo. E aí a gente foi parar no Bar do Bispo. Aí fomos para lá ver o Jacaré tocar. E o Jacaré ia tocando assim de mesa em mesa, tocando pra caramba um instrumento horrível. E ele dando um jeito de afinava no dedo, assim, que era um instrumento não afinava, mas ele afinava. E acompanhado lá pelo Bibi no violão e um bandeirista que eu não lembro o nome dele. E aí eu fiquei ouvindo e tal. Aí o Jacaré, eu gosto de tocar outras coisas, mas o Bibi não me acompanha. Aí eu falei, peraí, eu fui lá, peguei o violão. Aí a gente ficou tocando lá no Bar do Bispo, aí ele já sentou lá na mesa da gente e a gente ficou tocando lá, fiquei tocando com o Jacaré. Aí ele tocou um monte de coisa dele, eram choros lindos. Aí a gente falou, pô, vamos gravar essas coisas, fazer um disco. Ah, meu sonho é fazer um compacto, aquele disquinho, né, que era uma música de cada lado. Não, vamos fazer um LP, rapaz. A gente marcou no dia seguinte, eu tava hospedado na casa do Henrique Anes. Aí a gente marcou lá. Vai lá então que eu vou gravar tuas músicas, vou escrever harmonia pra gente juntar uma galera pra gravar o teu disco. E aí eu fiz isso, gravei as músicas dele, do Jacaré, e voltei pro Rio. Aí no Rio eu escrevi as músicas e a gente fez outra viagem pra lá pra gravar o disco do Jacaré. Mas foi assim que a gente encontrou ele, né?
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1: Bom, o disco começa com um baião chamado Galho Seco, que eu acho que é um dos baiões mais bonitos escritos para cavaquinho. Essa música quando o disco foi lançado, a moçada adorou. E até hoje, muita gente toca. Ela teve outras gravações, inclusive. É incrível como ele conseguiu, um instrumento com uma extensão reduzida, como o cavaquinho, fazer uma música com um aporte assim, de energia, de descrição do Nordeste, da Caatinga, daquela coisa seca e tal. É muito bonito, né, a forma como ele retratou isso nessa música. Para tocar com o Jacaré, a gente convidou a Orquestra de Cordas Dedilhadas, né? Estão aí os bandolins, as violas, a turma participando dessa faixa, que eu acho uma das mais bonitas do disco.

0: Começamos nossa homenagem ao compositor e cavaquinista Antônio da Silva Torres, ouvindo o Baião Galho Seco, interpretado pela Orquestra de Cordas Dedilhadas de Pernambuco. Maurício Carrilho apresenta as faixas do disco Choro Frevado, que contou com fotos de Walter Firmo no encarte.
1: Saudade de Limoeiro, né? O segundo, a música do disco. É uma homenagem, né, à cidade de Limoeiro. Nessa faixa, o Henrique Anes participou também. Tem dois violões de seis, eu e o Henrique, e o João Lira de sete. Aí tem um bate-papo no início da música entre os dois violões, depois o sete faz a baixaria para o início da música. E reparem que o Jacaré, nessa música, ele usa um efeito que é raro a gente ver nos cavaquinistas, mas ele toca em terças, ele faz duas vozes, né? Ele toca a melodia em terças, ele sozinho, né? É uma coisa...

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1: Goianinha, né? A terceira faixa, um choro lindo, um choro super moderno, né? Com um caminho de harmonia, assim, bem típico dos choros do final dos anos 50, 60, né? Na época da Bossa Nova. Pouca gente sabe, mas o choro nos anos 50, né, com a música do Altamiro, do Orlando Silveira, do Jacaré, como ia sair, Garoto, né, o choro já estava apontando assim, a harmonização para um caminho diferente, né, e que a Bossa Nova acabou ficando com os louros sozinha, mas na verdade isso era um movimento que os músicos de choro já estavam fazendo isso, antes da consagração da Bossa Nova, né, esse choro é um exemplo disso. Esse choro tem a participação do Marcos César, que é um bandolinista assim, de primeiríssima linha desde sempre, desde menino. A gente quase trouxe o Marcos César para o Rio de Janeiro para tocar na Camerata Carioca. Quase que ele veio, mas aí acabou que foi legal ele ficar lá, porque ele faz um trabalho espetacular lá em Pernambuco, é um professor importantíssimo, já formou várias gerações de grandes músicos e continua perto da gente na música e no coração, uma grande figura. Marcos César.

0: Acabamos de ouvir Goianinha, antes Saudades de Limoeiro e Galho Seco. Composições de Antônio Silva Torres, O Jacaré, gravadas no disco Choro Frevado, com produção e arranjos de Maurício Carrilho, que apresenta o álbum no Roda de Choro.
1: Agora tem Jacaré de Saiote, né? O Jacaré tinha essa característica, assim, esse hábito engraçado de colocar o nome dele mesmo nas músicas, né? Tem Jacaré de Saiote, daqui a pouco vai ter um outro jacaré fazendo outra estripulia aí. Mas é muito legal, é um frevo, né? Um frevo típico daqueles frevos de rua, que é o frevo tocado pelos metais, que é o frevo mais quente. E aí, numa versão, instrumentação de cordas, mas com esse espírito do frevo de rua. Com a participação também da Orquestra de Cordas Dedilhadas, né? Maravilhoso esse frevo.

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1: E agora a gente tem uma valsa linda chamada Silvana, que o Jacaré também contou com a participação da Orquestra de Cordas Dedilhadas e o bandolinista Ivanildo Maciel, que tocava bandolim na Orquestra de Cordas Dedilhadas, ele era clarinetista.

0: Acabamos de ouvir o Choro Vai e Vem, antes Silvana e Jacaré de Saiote, três pérolas de Antônio da Silva Torres, gravadas no álbum Choro Frevado, com produção e arranjos de Maurício Carrilho, que apresenta o disco no Roda de Choro.
1: O lado B começa com Jacaré Voador, que é um frevo que tem uma abertura, né, com aquela chamada que é tradicional lá no, dos blocos de frevo. E esse arranjo foi feito em parceria com João Lira. A gente escreveu junto.

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1: Jacarezinho é a segunda do lado B, que é um choro sambado, né? É um choro que lembra os choros cariocas. Tem breque de pandeiro, breque de violão, de contrabaixo. O Jacaré conhecia as diferenças das linguagens de choro, né? Ele fazia tão bem quanto um carioca o choro sambado, né? E fazia os choros pernambucanos como poucos.

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1: Caiçara, choro com participação do Rossini Ferreira, que é, na minha opinião, um dos maiores compositores de choros para bandolim de todos os tempos. É um cracaço. E esse choro, o Jacaré compôs lembrando muito o estilo do Rossini compor, né? Então ficou perfeita a participação do Rossini nessa música, no disco, que é a música que tem mais a ver com o jeito dele compor e tocar, né? É uma beleza essa gravação.

0: Antônio da Silva Torres, o Jacaré, acabamos de ouvir Chorinho Caiçara. Antes ouvimos Jacarezinho e Jacaré Voador. Maurício Carrilho fala sobre a origem do apelido do compositor.
1: Nunca ninguém me falou por que o Antônio da Silva Torres era chamado de jacaré, mas se eu olhasse para ele, ele parecia um jacaré. Ele tinha a cor de jacaré, sabe? Ele tinha uma voz muito grave, fumava pra caramba o tempo inteiro. Aquela voz, com aquele sotaque carregado de Pernambuco. E ele tinha ele ficava olhando assim, meio. Tinha um olhar assim que ficava meio parado, aquele olhar de jacaré mesmo. Só um jacaré. E ele fazia as músicas e botava o nome dele, né? Tem o Jacaré de Saiote. O Jacaré de Saiote era ele no carnaval, ele brincando no carnaval. Bom, o jacaré, quando a gente estava coletando as músicas para o disco, ele tinha um choro que não tinha nome e ele resolveu homenagear o Hermínio Belo de Carvalho, que foi, sem dúvida, o cara que agitou lá as coisas lá em Recife para essa série de discos ser gravada. Como sempre, o Hermínio resolvendo as paradas da cultura. E aí ele botou o nome do choro de Pro Hermínio, em homenagem a essa grande figura da nossa música, grande poeta e grande fazedor de cultura, né? Essa faixa tem a participação do Ivanildo Maciel no clarinete também, né? Dividindo o solo com o Jacaré.

0: A música seguinte é Sem Rancor, um choro lindo do Jacaré, que tem a participação do Bibi. O Bibi acompanhava o Jacaré lá no Bar do Bispo, tocava com ele lá. É esse som que a gente ouviu lá quando a gente conheceu o Jacaré, né? O Bibi acompanhando. Bibi tem todos os fundamentos, toca as harmonias todas certas, as baixarias no lugar certo, e é um registro importante, né? No final, depois que toca a primeira vez a música, entra o regional e tal. E é lindo. Eu acho muito bacana esse registro aí, desse duo.
1: Sem rancor.

0: estamos no Roda de Choro.
1: A gente vai ouvir agora Jaciara, que é outra valsa do Jacaré dedicada à sua filha, né? Assim como Silvana também, que é a valsa que a gente já ouviu aí, que é também dedicada a outra filha dele. Nessa faixa eu toquei guitarra, isso é uma coisa rara, hein? Gravação minha tocando guitarra elétrica e violão. E a melodia da segunda parte também, que a gente fez um lance meio da música mesmo, é uma música meio espanholada, a segunda parte. Parece aquelas valsas tipo Santa Morena, do Jacó, naquela onda, né? Muito bonita, Jaciara.

0: Ouvimos a valsa Jaciara, antes os choros sem rancor e pro Hermínio, interpretados pela Orquestra de Cordas Dedilhadas de Pernambuco, no álbum Choro Frevado. Maurício Carrilho destaca a importância da obra do compositor pernambucano Antônio da Silva Torres, o Jacaré, para a música brasileira.
1: Pois é, o Jacaré, ele tocou na Rádio Clube, fazia parte do conjunto fixo da rádio, trabalhou muitos anos, tocou na rádio de João Pessoa também, na Paraíba. Ele é um cara que era uma pessoa respeitada. A gente ouviu quando o Instituto Jacó do Bandolim conseguiu copiar as fitas que o Jacó gravava na casa dele, digitalizar, a gente teve acesso a algumas coisas. E o Jacó recebeu na casa dele, no final dos anos 50, uma delegação, uma trupe vinda de Recife, onde estava o Rossini Ferreira, estava o Canhoto da Paraíba, Dona Cessa, que tocava violão pra caramba. Como não podia vir todo mundo do choro de Recife pra casa do Jacó, eles trouxeram gravações de alguns músicos que eles adoravam e que eles achavam que eram importantes pro Jacó conhecer. E um desses caras é o Jacaré. Um músico espetacular, um cara com um estilo muito particular, com um som lindo, né? Eu acho que o Jacaré não deve absolutamente nada como cavaquinista ao Valdir Azevedo, por exemplo, né? Só que ele não teve o espaço que ele merecia, né? E o Jacaré era cheio de sutileza, de dinâmicas, era um cara fino tocando. Aí aconteceu esse disco, e esse disco mudou a vida dele, de certa forma. Ele viajou, depois veio para o Rio, tocou em São Paulo, fez outras gravações, e foi para Portugal com a Orquestra de Cordas Dedilhadas, se apresentou lá. Deu um sopro, ele vivia numa situação assim muito de miséria mesmo, né? E esse trabalho, né, fez com que ele fosse para um nível de trabalho de música melhor. Foi importante para ele. E foi importante para a música, né? Porque esse tesouro ia desaparecer, né, se a gente não tivesse gravado, né? Bom, e agora de saideira, eu acho que é o choro mais tocado dele, do Jacaré, o Saudoso Cavaquinho. Isso aí é hit lá na Escola Portátil. Todo mundo adora esse choro. Esse arranjo, eu pensei quando eu escrevi, uma onda que o Gaia fazia, o maestro Lindolfo Gaia, que fez os arranjos dos primeiros discos do Paulinho da Viola, e fez muita coisa. Era um craque, uma figuraça. Foi goleiro do Fluminense também. O Gaia era jogador de futebol e pianista.

0: Encerramos o programa ouvindo o saudoso cavaquinho de Antônio da Silva Torres, o Jacaré. Hoje, o Roda de Choro apresentou o álbum Choro Frevado, com composições de Antônio da Silva Torres e a luxuosa participação da Orquestra de Cordas Dedilhadas de Pernambuco. Com Antônio da Silva Torres, o Jacaré, no cavaquinho solo. Mário Moraes, Rego, no cavaquinho centro. João Lira, Adelmo Arcoverde e Antônio Paulino, o Tony, nas violas de 7 e 10 cordas. Marcos César e Rossini Ferreira nos bandolins. Ivanildo Maciel no clarinete e bandolim. Maurício Carrilho nos violões e guitarra. Henrique Anes e Severino Ramos de Souza, o Bibi, nos violões. Everton Brandão Sarmento, o Bozó, no violão de 7 cordas. Marcos Silva Araújo, no baixo acústico. Ivo José da Costa ao pandeiro. Geraldo Fernandes Leite, na zabumba. E Rinaldo Gomes da Silva, o passarinho, no triângulo. O Roda de Choro é uma realização da Rádio MEC, com produção e roteiro de Samanta Ribeiro, operação de áudio de Lucas Alexandre, sonoplastia de Silas Mendes e coordenação de produção de Adriana Ribeiro. Este programa contou com pesquisas realizadas nos acervos do IMUB, Instituto Memória Musical Brasileira, e da discoteca das rádios MEC e Nacional. Eu sou Fátima de Mello e espero você no próximo Roda de Choro.
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Olá, ouvintes, eu sou a Teca Lima e já está no ar o programa que traz pela música as imagens, os personagens, cheiros e sons do nosso Brasil de dentro. E hoje eu vou abrir a seleção com uma dupla caipira que fez bastante sucesso nos anos 1950 e 60, os Irmãos Divino. Eles eram chamados de Reis do Cururu, mas cantavam também toadas, cateretês, modas de viola, entre outras expressões da cultura sertaneja. Natural da região de Sorocaba, em São Paulo, a dupla Irmãos Divino, da tradição das pousadas do Divino, recebeu esse nome por retratar em suas modas a tradicional festa do Divino Espírito Santo às margens do rio Tietê. Eles foram responsáveis por inúmeros sucessos em seu tempo, entre eles Canoeiro, que a gente vai ouvir agora em gravação de 1955.

0: Abrimos a seleção de hoje com os irmãos Divino em Canoeiro, de Zé Carreiro e Alocim. Depois teve Brás da Viola com o Sapo Cururu, que é dele mesmo, e com Solange Maria e Adalto Santos, o sucesso de Tavinho Moura e Murilo Antunes, O Trem Tá Feio.
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0: Na sequência, Kátia Teixeira, em uma composição dos irmãos Jean e Paulo Garfunkel.

0: Com o André Siqueira, ouvimos o tema de sua autoria, Tangram, e antes com a Kátia Teixeira, de Jean e Paulo Garfunkel, Açoite.
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0: E agora eu toco uma faixa do CD A Árvore e o Vento, da cantora, regente e professora Tarita de Souza, de Fred Martins, Poema Velho.

0: Estes foram Zé e André Gomes em Curva da Macumba, de Zé Gomes e Marcos Santures. Antes, com Regina Machado, a canção do Tom Zé, Menina Jesus. E com Tarita de Souza, Poema Velho, que é de Fred Martins e Marcelo Diniz.
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0: Subindo para o Amapá, agora a gente vai ouvir Encantu, com Patrícia Bastos.

0: Jackson do Pandeiro, Bumba Meu Boi, dele e Nivaldo Lima. Antes, com Ginga e Paulo Sérgio Santos, ouvimos O Coco do Coco, que é de Ginga e Aldir Blanc. Abrindo o bloco, Patrícia Bastos, de Enrico de Miceli e Joãozinho Gomes, Encantu.
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0: Na sequência, vamos ouvir um grande sucesso de Luiz Gonzaga e Zé Dantas, pelo pernambucano Ayrton Montarroios, Riacho do Navio.

0: Esse foi Jurandir da Feira com Rendeira, de sua autoria. E antes com Ayrton Montarroios, Riacho do Navio, de Luiz Gonzaga e Zé Dantas.
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0: O bloco final do Brasis de hoje abre com o baiano Raimundo Sodré cantando A Massa, de homens como girimuns amassados, meninos domados, medos iguais.

0: a massa. Amanhã tem mais dessa música que conversa, que dialoga com as nossas tradições. Muito obrigada pela sua audiência, um grande beijo e até lá.
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1: É isso aí, minha gente. Vamos trabalhar um pouco as articulações. Mãos na cintura, olhando para um lado e para o outro. O ritmo é seu. Olha para um lado e para o outro. Boa postura. Vambora. Não faz muito rápido para não ficar tonto. Olho aberto. E movimentando. Bem amplo o movimento para forçar bem o pescoço. Ok, agora olhando para cima e para baixo. Também o ritmo é seu. Olhando para cima e para baixo. Sempre de olho aberto para não ficar tonto. E não faz rápido. Faz movimento com calma. Isso. Parou. Solta os braços agora. Girando os ombros para frente. Movimento bem amplo. Isso. Girando os ombros para frente. Os braços soltos. Maravilha. Amplia o movimento. Parou agora. Para trás. Para trás com esses ombros. Girando. Mais um pouco. Ok, parou. Agora para cima e para baixo com os ombros. Braços bem soltos. Sobe e desce os ombros. Ritmo de cada um. Vamos, gente. Mais um pouquinho. Parou. Mãos na cintura de novo. Pernas um pouco afastadas. Jogando o quadril para frente e para trás. Isso. Jogando o quadril para frente e para trás. Frente, para trás. Frente, para trás. Ritmo é de cada um. Ok, parou. Agora jogando o quadril para direita e para esquerda. Pra direita e para esquerda. Direita e esquerda. Cada um no seu ritmo.

0: Tirando esse quadril. Vamos, gente. Perna, parou, pernas afastadas na direção dos ombros, mãos no quadril. Agora dobrando a perna e ficando com a perna esticada. Dobra e estica. Dobra e estica. Você vai agachar e levantar. Não precisa agachar muito, só para forçar a perna um pouco. Agachando e levantando. Vambora. Maravilha. Olha para frente, não olha para o chão. Agachando e levantando. Vamos, gente. Mais um pouco. Ok. Parou. Agora saltitando, abrindo e fechando as pernas. Pode botar a mão na cintura se quiser. Abrindo e fechando a perna. Saltitando. Sustento. Mais um pouco. Parou agora, saltitando, levando uma perna para frente e outra para trás. Bem curtinho, bem próximo do chão. Só não arrasta. Mais um pouco, vamos embora. Sustento. Perna para frente e para trás. Correndo agora. Pega o ar pelo nariz, solta o ar pela boca. Correndo. Aproveita o seu espaço. Mais um pouco. É isso aí, minha gente. Um grande abraço e continuem com a programação da Rádio MEC.
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4: Olá, você está sintonizado na Rede Nacional de Comunicação Pública. Está no ar o Rádio Sociedade, a sua revista diária de educação e cultura. Muito prazer, eu sou Felipe Rangel e nesta sexta-feira, 24 de julho de 2026, eu trago os destaques de hoje. A série Rádio Nacional 90 Anos em 90 Histórias fala sobre os estúdios da emissora no edifício à noite. Vamos ouvir também o podcast Ajudante Digital, da Rádio Agência Nacional, que fala sobre a biometria facial. Tudo isso em menos de 30 minutos, aqui no Rádio Sociedade.
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4: 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Vamos começar? Vem aí a série 90 Anos em 90 Histórias. De estúdios a ondas curtas, como a Rádio Nacional virou líder nos anos 40.
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6: Nos 7 estúdios da PRE-8... recém-inaugurados, era possível conferir algumas das mais avançadas inovações.
7: O novo palco sinfônico tinha piso flutuante sob molas especiais

0: que ajudavam no isolamento de vibrações e melhoravam a acústica. Enormes painéis de vidro importados da Tchecoslováquia foram instalados entre os estúdios e o auditório. Movimentados a motor, os painéis modificavam o espaço de acordo com as necessidades dos programas. Era esse mecanismo que fazia o público ficar pertinho dos artistas no auditório.
1: Ah, o auditório! No 21º andar estava o maior e mais equipado de todas as emissoras da época, com quase 500 lugares. As obras de adaptação e ampliação das dependências da Rádio Nacional começaram em 1941, após a encampação da emissora por Getúlio Vargas. Aliás, o presidente foi o homenageado na programação especial de inauguração dos novos espaços.
0: Coincidência ou não, era seu aniversário.
2: Grande programa de inauguração dos novos estúdios da Rádio Nacional. Domingo, 19 de abril de 1942. Homenagem ao excelentíssimo senhor presidente Getúlio Vargas, de 10 às 23 horas.
1: O novo auditório ficou lotado durante todo o domingo, com todos os programas abertos ao público.

0: Linda Batista e o grupo As Marias, formado nesse momento por Marília Batista, Salomé Cotelli e Bidu Reis, estavam entre as atrações que inauguravam um novo tempo na Nacional.
1: A professora da Universidade Federal do Maranhão, Isane Mustafá, explica que não houve contenção de recursos depois da encampação da emissora, o que explica o alto investimento na modernização.
2: Na verdade, Vargas foi muito esperto, foi visionário. Vou manter o grupo que está lá, mas vou investir. Vou colocar novos equipamentos, um novo diretor vai cuidar da programação. Ela acaba sendo uma empresa mista, porque ela obtém recursos do governo federal e também se mantém como uma rádio

0: na Rádio Nacional.
1: Uma das contratações da Nacional no período, o cantor e apresentador Paulo Tapajós detalha como a Nacional fazia render os seus recursos.
2: Depois que a rádio foi encampada, ela tinha por obrigação o dinheiro que sobrasse, vamos dizer assim, o lucro da rádio, teria que ser devolvido ao governo, entregue ao governo. Mas entregar para quê? Então a rádio investia. Aproveitava esse dinheiro, comprava a transmissora, comprava a válvula, comprava o material técnico necessário para estar na conta, zero a zero. O que tinha foi isso, nós gastamos, só ficou isso, não tem nada para te entregar. Então, vê bem, essa técnica também foi uma das coisas que ajudaram a Rádio Nacional a crescer da forma porque ela cresceu.
3: Mas não era só nos estúdios e nas contratações que o tempo de bonança da Nacional se mostrava. Antes mesmo da inauguração dos novos estúdios, a mudança do transmissor do bairro de Campinho para a região de Parada de Lucas, também na zona norte da cidade do Rio, mas considerada mais adequada, possibilitou uma propagação do sinal muito mais eficiente.
1: Foi também em 1942, no final do ano, que a Nacional trocou o transmissor antigo por um RCA Victor de 50 kW, considerado o mais potente da época, e passou a transmitir nas chamadas ondas curtas, que possibilitaram que a emissora fosse sintonizada em todo o mundo.
3: Sob o comando de Gilberto de Andrade, a Nacional passa por uma verdadeira revolução nos primeiros anos da década de 40. Quem conta?

0: essa de antena, de transmissor e tal, e forma uma equipe de gente jovem, criativa, como o Almirante, como o José Mauro e tantos outros, e os anunciantes começam a entrar, o dinheiro entra e eles transformam aquilo em pouco tempo na emissora líder do Brasil, a mais respeitada da América Latina e, dentro de pouco tempo, a Rádio Nacional vai estar situada entre as 5 maiores do mundo.
1: A Rádio Nacional passa a apresentar, neste momento, a primeira audição de O Que Vai Pelo Globo, um programa do Café Globo que leva ao ar Rádio Teste.
2: Senhores e senhoras, olhos bem abertos, ouvidos atentos, toda atenção é pouca, está no ar Rádio Teste.
3: Com as transformações estruturais, programas como o Rádio Teste vão viajar para longe, muito longe.
4: Este episódio usou áudios dos acervos da Empresa Brasil de Comunicação, do Museu da Imagem e do Som do Rio de Janeiro e do acervo pessoal do pesquisador Pedro Vaz. A voz que leu o convite da inauguração do auditório foi feita por inteligência artificial.
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7: Confira as notícias do esporte com o professor Wagner Gomes.
8: Olá. Em agosto, a seleção brasileira de ginástica rítmica participará do Mundial na cidade de Frankfurt, na Alemanha. Os melhores colocados poderão garantir vaga para os Jogos Olímpicos de Los Angeles em 2028. As provas serão por aparelhos individuais, por equipes e rotação de conjunto. O Brasil participará no individual com 3 ginastas. Bárbara Domingos competirá nos 4 aparelhos. Giovana Santos e Maria Eduarda Alexandre dividirão os aparelhos da segunda vaga. A única que poderá se classificar para a disputa no geral será Bárbara. A nadadora de águas abertas Ana Marcela Cunha estabeleceu um novo recorde sul-americano para a travessia do Canal da Mancha. A nadadora cumpriu os 42,9 quilômetros entre a Inglaterra e a França em 8 horas 25 minutos e 29 segundos. Segundo Ana Marcela, sua experiência em provas longas ajudou a manter o controle durante a prova. A nadadora foi acompanhada por um barco com o staff necessário para hidratação e alimentação durante a prova, sem sair da água. O recorde não tem distinção de sexo. Um grande abraço a todos, um bom fim de semana, voltamos na segunda-feira.
7: Obrigado, Wagner. Até segunda, bom fim de semana e um grande abraço. É hora de falar de saúde no Fique Ligado.
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7: Guia da ANS explica como funcionam as regras dos planos de saúde. Vamos saber mais com Daniela Longuinho.
9: A ANS, Agência Nacional de Saúde Suplementar, lançou um guia prático para explicar como funcionam as regras quando o beneficiário já possui algum diagnóstico antes de aderir ao plano. Um dos pontos que geram mais dúvidas é a chamada CPT, Cobertura Parcial Temporária. Trata-se de um prazo de até 24 meses, contados a partir da data de adesão ao plano, durante o qual a cobertura fica limitada para determinados procedimentos de alto custo, relacionados somente às doenças e lesões pré-existentes declaradas pelo consumidor. Assim, quando for contratar um plano de saúde, o beneficiário deve preencher a chamada Declaração de Saúde, informando todas as doenças e lesões que sabe que possui. Se preferir, é possível solicitar uma entrevista qualificada para receber orientações no preenchimento da declaração. Segundo Bruno Ipiranga, gerente de manutenção e operação de produto da ANS, existe uma alternativa ao cumprimento do prazo de carência de 24 meses, que pode ser negociado com a operadora. O chamado agravo é um acréscimo temporário de um valor na mensalidade do plano.
10: A cobertura parcial temporária vale apenas para as doenças e lesões

0: que foram informadas pelo consumidor na declaração de saúde. Alternativamente, a operadora pode oferecer um agravo, que é um valor adicional à mensalidade durante 24 meses.
1: A ANS esclarece que a operadora poderá suspeitar da existência de uma doença ou lesão pré-existente caso o beneficiário solicite exames ou procedimentos relacionados ao quadro de saúde nos primeiros 24 meses de vigência do plano. Nesses casos, a operadora deverá enviar um comunicado oferecendo a cobertura parcial temporária. Se o beneficiário recusar, a operadora poderá solicitar a abertura de procedimento administrativo na agência. Até o encerramento desse processo, não é permitido negar cobertura assistencial, nem suspender ou rescindir unilateralmente o contrato. Há ainda situações em que a declaração de saúde não deve ser preenchida e, portanto, não cabe imputação de cobertura parcial temporária. Como explica Bruno Ipiranga.
0: Nos casos do recém-nascido, que é incluído no plano dentro dos 30 dias, contratos coletivos empresariais que tenham mais de 30 vidas no contrato, quando a pessoa, consumidor, faz a portabilidade de carências, muda de plano sem carência.
1: A cartilha Cobertura Parcial Temporária para Doenças e Lesões Pré-existentes está disponível na página da ANS no campo Espaço do Consumidor. Da Rádio Nacional em Brasília, Daniela Longuinho.
2: Obrigado, Daniela. O Rádio Sociedade segue com o podcast Ajudante Digital, produzido pelo jornalista Leiberson Pedrosa, da Rádio Agência Nacional. Neste episódio, o Ajudante Digital fala sobre os riscos de clonagem de rosto por inteligência artificial.
3: Ajudante digital, para entrar no meu prédio, é melhor usar chave, senha ou meu rosto? Qual é mais seguro?
4: Ajudante digital, a biometria facial vai substituir os outros tipos de biometria?
5: Olá,
6: Pessoas que
5: pessoas que
6: estavam
5: estavam
6: com
5: com
6: saudade
5: saudades
6: desta
5: desta
6: voz
5: voz
6: aqui.
5: aqui.
7: Ativação por voz exigida.
8: Sou Leiberson Pedrosa e estou de volta.
9: Pá! Acesso negado.
6: Ei, robozito, dá licença do microfone. Essa voz aqui não é nenhum Lombardi, mas é minha identidade digital.
7: Bem-vindo.
10: Foi só o Hilton desocupar a cadeira que o robozito tá querendo dar um golpe de estado.
11: É mesmo?
6: Olha só, cada pessoa tem seu jeito de falar e se expressar. É o que nos torna únicos. E não será uma máquina teimosa que nos substituirá.
12: Por enquanto.
6: Bom, estou de volta depois de uma recuperação cirúrgica e de férias compulsórias.
8: Tá parecendo até um certo jogador voltando a atuar depois do poker, ops, depois de uma lesão prolongada.
6: Bem, eu posso estar sem ritmo de jogo, mas estou recuperado. E deixo meu agradecimento ao Hilton por fazer o meio de campo e não deixar a bola parar por aqui no Ajudante Digital. Afinal.
13: Obrigado, amigo. Você é um amigo. Adeus, amigo.
6: Hoje eu vou guiar vocês em um episódio avançado sobre biometria. Lá no episódio 33, a gente já falou o quê? Biometria é uma tecnologia que transforma suas características únicas, físicas ou comportamentais, em um mapa digital para te identificar. Acontece que a queridinha da vez das biometrias é a nossa cara. A voz sempre foi muito usada em filmes de espião para abrir portas e cofres, mas na vida real ficou fácil demais imitá-la. Ainda mais por telefone, com sequestros falsos e golpistas pedindo dinheiro em nome de quem você ama. Então, hoje, quando você vai entrar em um prédio, abrir uma conta ou fazer qualquer operação que precise de identificação, é comum ouvir:
14: deixa só eu bater uma foto para te liberar.
6: Ou então:
14: já cadastrou o seu rosto?
6: Aí, é só colocar o rosto na catraca ou no porteiro digital e pronto. Abra-te, sésamo. Num passe de mágica, as travas se soltam.
10: Parece que a biometria facial chegou com tudo para substituir senhas, molho de chaves e muito mais. E sem a chance de fazer cópias. Ou tem como?
8: Tem sim. Nos filmes do Tom Cruise, ele sempre usa uma máscara com o rosto de alguém. E se eu fosse escolher um rosto para clonar, seria o dele. Aí eu teria acesso à Hollywood inteira.
10: Acho que clonar um rosto é quase uma missão impossível.
6: O pior, Robozita, é que clonar um rosto não é mais tão impossível assim. Ainda mais com a popularização de tecnologias de inteligência artificial treinadas para emular rostos. Dá mais trabalho que clonar uma voz, é fato, mas as redes sociais estão cheias de exemplos de rostos famosos em situações completamente irreais.
5: Ei, você se lembra da minha voz? Continua a mesma, mas os meus cabelos, quanta diferença!
6: Para não ficarmos na especulação, a gente conversou com alguém que entende bem desses novos dilemas digitais entre conveniência e segurança. Nossa convidada é a Luísa Dutra, doutora em Ciências Criminais, especialista em Segurança Pública e pesquisadora do Instituto de Referência em Internet e Sociedade, o IRIS.
8: Pode-se dizer que nossa entrevistada colocou a cara nos livros quando o assunto é dados sensíveis na internet.
10: Já já você vai colocar sua cara a tapa com esses trocadilhos. Além de ouvir a Luísa falar sobre biometria facial, vale dizer que essa conversa rendeu um conteúdo extra em vídeo nas plataformas de streaming, onde ela fala sobre hipervigilância, viés racial e cuidados com a deepfake. Vai lá!
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6: A gente conversa agora com a Luísa Dutra, especialista do IRIS, que é o Instituto de Referência Internet e Sociedade. Muito obrigado.
11: Muito obrigada, viu, aí, por ter nos convidado.
6: Bom, quais são as vantagens e riscos da biometria facial? Essa sensação de que ela está substituindo outras formas de biometria, como a digital, é real ou é só uma impressão do momento?
11: Bom, a biometria facial está ganhando espaço gigantesco em várias áreas da sociedade, né? Para entrar no lugar que a gente mora, às vezes a gente tem que botar o nosso rosto ali para ser reconhecido e entrar. E justamente porque ela traz essa promessa extremamente sedutora de mais segurança e mais praticidade, né? Então, eu não preciso mais carregar a chave, por exemplo, para entrar na minha casa, cartão, ou lembrar qualquer tipo de senha, por exemplo, né, no próprio aplicativo do banco, né? Quando a gente tá com o celular na mão, né?
6: E aí, se vazar, qual é o impacto real, assim, que vai ter para a pessoa?
11: Apesar da gente associar, enquanto sociedade, a tecnologia mais avançada, né? Essa ideia, meu Deus, de ler a biometria, a mais segurança, isso a gente tem que saber que isso não é nem sempre é verdade, tá? Então, quando a gente fala de biometria facial, a primeira coisa que a gente tem que lembrar é que a gente tá falando de uma coleta de um dado extremamente sensível, né? Que é o meu rosto, é o teu rosto. Cada um tem o seu rosto diferente, que é seu e tem as características únicas e que é nossa. Se eu usar uma senha e ela vazar, eu crio outra senha. Se eu perder uma chave, eu faço outra chave. Se um cartão é roubado, eu cancelo o meu cartão, mas eu não posso trocar o meu rosto, né? Então, ele é considerado um dado extremamente sensível. E se esses dados forem expostos ou utilizados indevidamente, é um perigo absurdo, né? Muitos desses usos, assim, né? Por exemplo, em condomínios, para entrar, a gente não tem, enquanto cidadão, informações nítidas, específicas sobre quem tá, como é que esses dados estão sendo armazenados, por quem, aonde, por quanto tempo, quais são as empresas, né? E quais são as medidas de segurança adotadas.
6: Entendi. Com a IA, tá automatizando tudo. Por exemplo, a IA vai começar a monitorar todo mundo. Ela vai monitorar todo mundo igualmente ou parece que existe algum tipo de foco, alguma abordagem específica?
11: Sempre quando a gente está falando de Brasil, especificamente, né? Especialmente esses debates sensíveis que envolvem dados sensíveis das pessoas, a gente tem que saber que essa vigilância, por exemplo, esse uso indevido de dados, ele normalmente acontece com uma parte específica da população, que é a população preta, né? E é só a gente ver, por exemplo, reconhecimento facial, as taxas de erro na área de segurança pública são muito maiores, né, quando a gente está olhando para pessoas pretas, né? E não é assim, falhou porque tem todo por trás essa história de constituição e de ações que o Brasil, né, na área de segurança gera, né, e vem a reproduzir ao longo dos anos.
6: E agora, para a gente se proteger disso, o que a gente pode fazer, tanto em sociedade quanto o indivíduo?
11: Depende de onde a gente está falando da área da sociedade, né? A biometria facial está sendo usada em diferentes espaços, né? A gente começou com a conversa do condomínio, né? E eu acho que, por exemplo, a gente tem que saber que a gente não obrigatoriamente precisa dar o nosso rosto para entrar num condomínio, ainda mais se a gente não tem nenhuma explicação de como é que vai ser usado, onde é que vai ficar armazenada a coleta, né, da biometria do meu rosto. Então, eu acho que saber que a gente tem o direito de saber de que forma vai ser utilizado, por quem vai ser utilizado, qual a finalidade dessa coleta, né, ter um documento me explicando isso, é extremamente importante. Eu acho que, então, primeiro, eu acho que enquanto sociedade civil é a questão da gente se unir, né, e saber, ir atrás e saber quais são os erros cometidos por essas tecnologias, por que a gente tem que, enquanto sociedade civil, se colocar contra o uso dessas tecnologias. Por exemplo, reconhecimento facial na segurança pública é um local que grande parte da sociedade civil, basicamente toda, é contra, porque é um uso extremamente delicado e que erra muito em relação a essa população preta.
6: Muito obrigado, Luísa.
11: Valeu, amigo.
6: É isso. Essa entrevista trouxe alguns ângulos importantes, destravou alguns pontos sensíveis, como a questão do preconceito racial, e está disponível também em vídeo lá nas plataformas de streaming. Mas tem um ponto aqui neste episódio que a gente precisa destacar

0: antes de partirmos para as dicas práticas. A lei.
1: E é nela que eu me inspiro. Eu tenho uma dúvida, eu abro. A lei me dá a resposta na hora.
0: Uma lei em específico, a LGPD.
2: Segundo a LGPD, a Lei Geral de Proteção de Dados, de número 13.709 de 2018, o rosto é um dado pessoal sensível. Isso significa que a coleta só pode acontecer com consentimento explícito, informado e voluntário.
0: E consentimento de verdade tem uma característica bem específica. Você pode dizer não, sem punição, sem constrangimento, sem perder o direito de entrar no lugar onde você mora ou trabalha.
3: É, tá bom.
4: Mas e se o condomínio fizer uma assembleia e aprovar o sistema biométrico? O voto da maioria não prevalece?
0: Boa pergunta, Robozito. A resposta é, não prevalece sobre o direito individual. Mesmo que na Assembleia se vote a favor da biometria facial por unanimidade, o morador ainda pode se recusar. A deliberação coletiva não se sobrepõe aos direitos fundamentais do titular dos dados.
2: E o condomínio tem a obrigação de oferecer uma alternativa equivalente, chave, cartão, tag, senha ou QR Code. Não pode cobrar a mais por isso nem dificultar o acesso de quem recusou.
0: Quem achar que seus direitos foram desrespeitados pode registrar denúncia na ANPD, a Autoridade Nacional de Proteção de Dados, inclusive os visitantes e locatários de temporada.
1: E com a lei numa mão e a credibilidade na outra, você tem aqui um amigo.
4: Então o meu rosto é meu e ninguém pode me obrigar a emprestar.
2: Que rosto? Só se for sua cara de metal.
0: No caso dos humanos, a resposta é isso mesmo. Ninguém tem o direito de pegar sua foto emprestada, nem que seja para um cadastro rápido na portaria.
5: Eu tô passada, chocada.
0: Bora para as dicas do dia?
2: Dica número 1. Proteja seu rosto nas redes.
0: Você não precisa dar aquele perdido e sumir das redes sociais, mas é bem inteligente limitar quem vê suas fotos. Perfis públicos com muitas imagens de rosto em alta resolução são matéria-prima para deepfakes. Por isso, revise as configurações de privacidade dos seus aplicativos. Fotos com rosto bem iluminados e em múltiplos ângulos são as mais perigosas.
4: Dica número 2. Cuidado com o golpe.
0: Se alguém te ligar por vídeo pedindo dinheiro com urgência, mesmo que pareça ser um familiar, chefe ou um amigo, dá uma respirada. Desligue e ligue de volta pelo número que você já tem salvo no seu aparelho. Deepfakes apostam em choque emocional e na pressa. Então, não deixe a urgência vencer a cautela.
2: Dica número 3. Saiba identificar um deepfake no vídeo.
0: Fique de olho em três sinais clássicos. Primeiro, no piscar dos olhos. Pessoas reais piscam de forma natural e irregular. Em deepfakes, o padrão costuma ser mecânico ou ausente. Segundo, sincronia labial. Fonemas como P, B, M exigem o fechamento dos lábios. Se a boca não acompanha o som, é suspeito. Se for um vídeo gravado, desacelere o vídeo para fazer aquela checagem antes de saber se é verdade ou mentira. Terceiro, as bordas do rosto. Deepfakes costumam ter um contorno levemente borrado entre o rosto e o pescoço, como se o rosto tivesse sido colado sobre uma outra imagem.
4: E as mãos? A IA ainda tem dificuldade com dedos. Se a pessoa está segurando algo e os dedos parecem fundidos ou aparecem em número errado.
2: Aí, nesse caso, você pode estar olhando para uma deepfake, sim.
0: Resumindo, olhos, boca, bordas e mãos. Esses quatro pontos já ajudam muito. Encerrando o episódio, a gente pode entender que o rosto tem sido usado como um novo cartão de identidade, mas ele tem uma diferença crucial dos outros identificadores. É o único que você não pode cancelar e pedir outro.
4: Talvez nem com cirurgia plástica.
2: No caso do Robozito, talvez um facelift na funilaria resolvesse.
6: Meu Deus, só besteira.
0: Na luta entre conveniência e privacidade, informação é o melhor escudo. Clichê, mas verdadeiro. É isso, pessoal. O Ajudante Digital vai voltar daqui a 15 dias para o último episódio desta temporada.
2: Ah, aproveita para maratonar os episódios anteriores no site da Rádio Agência Nacional ou enviar perguntas para ajudantedigital@ebc.com.br.
4: Este episódio usou, para fins meméticos, vários enxertos populares da internet devidamente creditados na transcrição deste episódio lá no site da Rádio Agência Nacional. Todos os trechos foram utilizados exclusivamente para fins de paródia e comentário, nos termos da legislação de direitos autorais.
0: Tchau!
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0: Os episódios estão disponíveis no site da Rádio Agência Nacional e nos principais tocadores de áudio. E com o ajudante digital, encerramos mais uma semana do Rádio Sociedade. O programa teve na operação de áudio Lucas Alexandre, na coordenação de programação Rodrigo Soprana, na produção David Isidoro e na apresentação Felipe Rangel. Muito obrigado pela companhia, um grande abraço e até segunda.
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1: 7:30.
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0: A presença da cultura africana no Brasil é uma das raízes mais importantes na formação do nosso povo. O modo de viver, pensar e trabalhar do brasileiro está intimamente conectado a esse legado. Para compreender nossa história, precisamos reconhecer a cultura negra como uma das protagonistas da narrativa nacional. 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
1: O que seria da cultura do nosso país sem a presença africana? E o que seria da música do povo brasileiro sem os sons desta presença? Neste Presença Negra, vamos dar um passeio pelo riquíssimo universo da música legada pelos africanos e seus descendentes a este país. Ao meu lado, Leci Brandão, intérprete privilegiada e uma pensadora das questões afro-brasileiras. Leci Brandão, nós estamos aqui conversando sobre a herança negra, a herança africana na música do povo brasileiro. Você, como intérprete, como mulher, como negra, como é que você se situa dentro desse contexto, dessa herança?
2: Eu acho que é de uma forma muito, muito natural, porque ela vem diretamente do cordão umbilical, né? Porque a partir do momento que você cresce e que você é educada, ouvindo, né? Essas pessoas, por exemplo, muita gente às vezes pergunta quais foram os cursos que eu fiz, quais são as teorias que eu sigo. E eu digo o seguinte: tudo meu foi muito natural. Eu sou mangueira porque tive uma avó que foi pastora, que naquele tempo a palavra usada era pastora, né? Uma mãe que foi baiana da escola, uma madrinha que morava no Morro da Mangueira e que também desfilava na escola. Então, a coisa da estação primeira de Mangueira na minha casa foi muito natural. Aí, se de repente eu canto um samba do Geraldo Pereira, ou se eu canto um samba do Jamelão ou do Cartola, não foi nem através de disco, foi porque essas pessoas frequentavam a casa, né, de minha madrinha, que naturalmente eu ia lá, então eu fiquei ouvindo esses sambas. Quer dizer, eu pude conhecer o Candeia, que não era da Portela, que era de Madureira, mas o pessoal da casa do Cartola uma vez promoveu uma festa e assim eu fui conhecendo, sabe, esses senhores, esses baluartes, uhum, né, da música de raiz, da grande tradição.
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1: O samba é a matriz, é a corrente principal da música do povo brasileiro. Mas o samba que nós conhecemos hoje é fruto de toda uma junção, uma amálgama de vários ritmos e danças que os nossos ancestrais africanos trouxeram para o Brasil. Entre essas danças, há uma de grande significado, significado histórico, de grande beleza coreográfica, que é cultuada numa forma de resistência absoluta aqui no Rio de Janeiro, por um baluarte da africanidade, da herança musical afro-brasileira, que é o mestre Darcy do Jongo, aqui ao meu lado. Mestre Darcy é integrante de família tradicional do samba e do jongo carioca, da Serrinha, berço do Império Serrano. Está aqui conosco para falar um pouco dessa herança. Mestre Darcy, o jongo na Serrinha, essa tradição que você tão bem preserva, ela vem de onde? Ela vem da senhora, sua mãe, seus avós?
2: De mamãe, de vovó Tereza, que não é minha avó de sangue, é avó por consideração.
1: Claro,
2: né?
1: Claro.
2: Nós dizemos que na Serrinha todos nós se tornamos uma família. Né?
1: Isso é típico de nós negros, né? A coisa da família extensa. Como é que a gente tem todos sempre muitos parentes, né? A minha tia, meu tio, meu primo, etc. Isso é uma tradição africana que nos faz ser assim.
2: Então, a Serrinha no passado era considerada a pequena roça, né? Que não usava os modismos da cidade, até por falta do grande advento de comunicação, a televisão e até o próprio rádio, né? Eu me lembro que na minha infância eu ouvia até o rádio Galena, né? Então, a cultura, pelo distanciamento existente da cidade,

0: cidade de Madureira. Então ali se cultivava outra coisa, como o calango, como o partido alto, né? Que aliás eu gosto muito, que segundo os estudiosos, o partido alto é derivado do jongo. Só que o ritmo do jongo não é 2x4, é 6x8, que é mais ou menos assim. Esse tambor chama-se caxambu. Ele é tocado por três tambores, né? Basicamente. Esse é o
1: Como é o
0: caxambu.
1: nome dos três?
0: Caxambu, candongueiro e tambu. Candongueiro representa o som agudo. E esse representa o som médio. O candongueiro toca assim. É outra coisa, né? E finalmente, o tambor mais complexo chama-se tambu, que também foi conhecido como angoma pita, como dizia a vovó Teresa. Ô meu filho, toca angoma para mim. E esse tambor que eu vou tocar agora foi extraído exatamente de um gemido gutural que a vovó Teresa, que morreu com 115 anos de idade, mãe do mestre Fuleiro, e que contava até, falava de política, dizendo que foi empregada do Marechal Deodoro da Fonseca, né, com 12 anos de idade. Então esse tambor toca assim.

0: apesar de eu ter ensinado em diversas universidades por aí, na Unirio, no Vila Lobos, onde eu dei um período de aula de 6 meses, eu não consegui aluno para tocar esse último tambor. Somente eu e meu filho tocamos esse tambor, compreende? Porque ele representa o tambor grave e que tem a sua criatividade maior, que tem que ser dentro da raiz mesmo. Bom, algumas pessoas até me censuram porque eu costumo sofisticar usando instrumentos de corda, instrumentos de sopro, etc. Mas eu acho que tem que ir por esse caminho para que a coisa possa ter uma maior adesão por parte da juventude, né? Até a igreja protestante está usando desse argumento. Pena que não é com os nossos ritmos, né? E sim com a música. Agora, do colonizador.
1: Métase, e a dança do jongo? Eu observo nas danças assim, rurais, de origem negra, e mesmo em algumas danças africanas, há sempre uma ligação muito grande com os atos da vida, da força vital, né? Vamos dizer assim. Então, quando, por exemplo, a gente vê uma dança de roda, de um casal dançando uma dança dessas afro-brasileiras ou africanas, em que há aquela umbigada, me parece que isso tem um significado...
0: A umbigada realmente ela é o elo da dança, né? Como eu digo nos meus shows, né? O jongo é uma expressão musical coreográfica vinda para o Brasil através dos negros bantos, ou bantuses, oriundos de Angola. E que eu imagino que deve ter chegado aqui, sei lá, nos anos 20, mas ela não veio diretamente para a cidade do Rio de Janeiro. Primeiro foi para Minas Gerais. Com o processo de emigração em busca de melhor vida, de melhor trabalho, então veio situar-se na periferia, né, da cidade do Rio de Janeiro, mais especificamente nos morros cariocas, tais como Mangueira, Salgueiro e muito principalmente na Serrinha. Clementina de Jesus cantava jongo. Ela era, Só que não tocava esse ritmo, claro, de tambor.
1: Então, a área do jongo me parece que é Zona toda a região Mata, do Vale do Paraíba.
0: Vale do Paraíba.
1: Clementina era de
0: Valença,
1: ou Valença, né?
0: Minha mãe também era de Valença, certo? E vovó Tereza já era de Paraíba do Sul, né?
1: Tudo então, localidades vizinhas.
2: No próximo bloco, você vai conferir um show da banda Batacotô, com participações de Alcione e Gilberto Gil. Até já! 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A diáspora africana gerou muitas trocas e novas experiências em outros continentes. Formas de ver o mundo, domínio de diferentes tecnologias, ideias e crenças.

crianças constituíram novas formas de viver a vida em terras estrangeiras. Os negros conseguiram manter suas tradições como forma de resistir à opressão e preservar sua cultura. 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Bendito.

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2: a moderna música africana está em alta no mercado internacional. O mercado, inclusive, para assimilar essa música, cunhou um rótulo para ela, para toda a música do chamado Terceiro Mundo, World Music. Ao meu lado, Theo Lima, instrumentista, baterista e líder de um grupo que nós consideramos como o grupo brasileiro de world music, Batacotô. Theo, o Batacotô é música brasileira, música africana ou world music?
3: Música brasileira e música africana, isso não tem dúvida, né? Porque o cunho é um negócio comercial, né? Isso aí eles têm, quer dizer, eles têm esse trabalho de comercializar tudo que eles... Inclusive até se descobriu lá que é umas coisas que ele não entende muito. Mas ele quer vender, então eles arranjam um título, um rótulo, né? Mas, de qualquer maneira, para a gente é bom, até porque abre o mercado, né? Abre o mercado. E a gente sabe que, por exemplo, como o Batacotô e outros grupos brasileiros, até grupo de samba, né? Como é o caso do Fundo de Quintal e outros grupos aí, de raiz mesmo, que fazem samba, né? Estão muito bem no mercado internacional, né? E para a gente é um prazer muito grande, até porque a gente batalha, sabe a dificuldade que se tem para se fazer música genuinamente brasileira, né? Porque eu, quando eu falo brasileiro, inclui a África, que a África é minha raiz, é minha mãe, então para mim é a mesma coisa. Então, eu, dentro desse mercado, World Music, para a gente é bom, porque tem um lugar para a gente lá. Se bem que meu sonho ainda não é isso aí, meu sonho no futuro seria música brasileira, é ver no stand lá, seja na Tower Record ou noutra, qualquer loja, grande loja, big store que eles têm nos Estados Unidos, como, por exemplo, com música brasileira, né? Como tem o reggae, né? O reggae hoje tem lá, você não vê música da Jamaica, não, você vê escrito reggae, né? Então seria interessante que, né, que fizesse isso com a gente também. Então esse é meu sonho.
2: A música afro-brasileira, como todas as manifestações, né, da cultura negra, a música afro-brasileira é guerrilheira. A gente observa aí a questão do pagode, por exemplo, do samba, das várias formas que o samba toma, né? Quando se pensa que o samba perdeu acabou, exatamente, morreu, etc. Tal, ele renasce de outra forma.
3: Isso é verdade.
2: Mas,
3: é verdade.
2: Theo, o Batacotô não está tocando no rádio.
3: Pois é, rapaz, incrível que pareça, né? Quer dizer, é uma briga. Isso é,
2: por que não está tocando?
3: Pois é, isso é outra história, é outra guerra, né? Como se vê, é outra guerrilha, né? Que a gente tem que fazer. Mas acredito que, né, é uma coisa do samba, né? Já tentaram tudo quanto é jeito, tirar o samba, tentaram falar, mas nada, o samba está aí. Quer dizer, o samba revive, de repente surge. E o Batacotô é uma dessa resistência, né? Até porque o propósito nosso, né, do Batacotô, a linha do Batacotô, é manter essa chama acesa, essa coisa da nossa raiz, e também resgatar alguma coisa. Quer dizer, eu acho até resgatar uma palavra até muito pretensiosa minha, que não sou eu para resgatar, mas para gravar...
2: Quem resgata é bombeiro.
3: Pois é. Mas resgatar, gravar pessoas que hoje dificilmente ele teria acesso a uma gravadora, né? Como a gente pega, e até porque também o Batacotô tem um propósito de que a gente, como é misturado, né, o nosso negócio, temos músico de jazz, tem músico de várias formações pela própria circunstância, né? Então a gente pega essas pessoas, pega uma, por exemplo, uma música como é de outros compositores, pessoas que a gente, que às vezes não tem um acesso, né, como eu ia citando as grandes gravadoras. Então a gente pega essa música e botamos do nosso jeito, mas sem perder a raiz, mãe. Você pode ver, quem botar o disco no Batacotô vai ouvir que o nosso som é esse som, que toque, que não toque. Para mim, eu não faço questão nenhuma que não toque. Quer dizer, seria bom que tocasse, que era mais gente ter informação, mas mesmo assim, né, mesmo assim, é impressionante o número de pessoas que conhecem o Batacotô.
2: E o nome do Batacotô já é o título, né, do grupo já é um manifesto, né?
3: Exatamente.
2: O que é Batacotô? Diz pro
3: pessoal. Pois é, eu vou dizer o Batacotô, mas eu achava melhor que você dissesse, que foi exatamente quando eu pensei no Batacotô, nós estávamos pensando no nome afro nessa banda. Era um nome que tivesse muito a ver com a gente, com a batalha, com a guerra nossa. Então, logicamente, recorri a quem? Recorri ao Ney Lopes, que além de ser um dos nossos amigos, né, quer dizer, é uma pessoa que está aí batalhando há tanto tempo, conhece a fundo realmente, conhece se realmente se precisar de alguma informação com relação à África, com relação às coisas da nossa raiz. O Ney Lopes sabe tudo isso. E o Ney, então, nos deu uma relação de 15 nomes, todos de grande significância. Mas aí fizemos uma votação e caiu no Batacotô.
2: Eu acho o Batacotô muito, muito significativo, não só pelo som da palavra, né?
3: Pois é.
2: Como pelo que representa. No princípio do século XIX, na Bahia, houve uma série de insurreições negras, né? Escravos se rebelando contra a escravatura. Um período, assim, de muita ebulição em Salvador. Isso durou de 1800 e pouco até 1835, com a grande revolta dos malês. E consta, na história dessas revoltas, que o grande chamamento à rebelião era feito por um tambor de origem africana, mais especificamente de origem Nagô, de origem Yorubá, chamado Batacotô. O Batacotô é um tambor de guerra.
3: Exatamente.
2: Então vamos para a guerra com o Batacotô aí, Théo. Vamos ver o Batacotô com...
3: Claro.
2: Com Alcione, com o Gil, nesse bloco.
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8: Sextamos! Bom dia, meu povo! O Manhã MEC está no ar e estamos felizes, como sempre, por estar em sua companhia. Muito prazer, eu sou Felipe Rangel, estou acompanhado aqui do Marcão Marcos Inácio. Vamos juntos então até o meio-dia, intercalando o noticiário devidamente atualizado com a explosão de cor e arte da música popular brasileira, com certeza a melhor música popular do planeta. Vamos começar? Vem aí, Chicas!

A gente acabou de ouvir Nana Caymmi com Café com Pão, de João Donato e Lízia Zênio. Tivemos ainda Cazuza com Quase um Segundo, de Herbert Viana. E o maravilhoso som das Chicas, cantando pra gente Me Deixa, do saudoso Marcelo Yuca. As Chicas é um grupo formado, uma banda de quatro integrantes, duas delas, é uma banda feminina. São elas a Mora Pera, Fernanda Gonzaga, Isadora Medelha e Paula Leal. A Mora e Fernanda são filhas do saudoso Gonzaguinha, tá certo? Maravilhoso som, maravilhosa sonoridade das Chicas. Agora são 8 horas e 15 minutos, vamos dar uma olhadinha na Agência Brasil. Vamos falar aqui

Trabalho do Elton Máximo. O agravamento da guerra no Oriente Médio fez o governo prorrogar o subsídio de 44 centavos por litro de gasolina. Em vigor desde 25 de maio, o benefício acabaria no sábado e foi estendido por 30 dias a partir de domingo. O ministro da Fazenda, Dario Durigan, assinou nesta quinta-feira, portanto ontem à noite, portaria com a extensão do subsídio, criado para reduzir os impactos do conflito do Oriente Médio sobre os preços dos combustíveis aqui no Brasil. O subsídio de R$ 1,12 por litro do diesel continua em vigor. No último dia 16, o Congresso Nacional prorrogou, por 2 meses, a medida provisória 1.363, que instituiu a subvenção. Chamado oficialmente de subvenção econômica, o subsídio é um incentivo pago pelo governo aos produtores e importadores de combustíveis para reduzir o impacto da alta dos preços internacionais sobre o consumidor. Na prática, o governo cobre parte do custo da gasolina, permitindo que o aumento nas refinarias ou no mercado internacional chegue de forma mais branda aos postos. O pagamento é feito diretamente aos produtores e importadores por meio da Agência Nacional do Petróleo, Gás Natural e Biocombustíveis, a ANP. Por que o governo quer prorrogar? A razão principal é a nova disparada do preço do petróleo no mercado internacional. Depois de um período de queda em junho, o barril do petróleo, do tipo Brent, voltou a ultrapassar 100 dólares nesta semana, pressionado pela retomada dos conflitos no Oriente Médio. Segundo o Ministério da Fazenda, esse cenário levou a equipe econômica a reavaliar o fim do benefício. Em nota enviada à Agência Brasil, mais cedo, a pasta já havia informado que estava em discussão possível ato para viabilizar sua prorrogação, sem ainda decisão certa sobre prazo e valor, acrescentando que a medida dependeria de novas avaliações. Agora são 8 horas e 17 minutos. A gente traz novamente a música para o centro do nosso palco. Vamos receber, nesta nova rodada musical, o talento de João Fênix.

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0: Ouvimos Zizi Posse com Alvorada e Eu Te Amo, de Carlos Cachaça, Cartola, Chico Buarque, Hermínio Belo de Carvalho e Tom Jobim. Antes, Lulu Santos com Televisão, de Arnaldo Antunes, Marcelo Frommer e Tony Bellotto. E Mariana Aidar com Onde Está Você, de Zezum. Tivemos ainda Desterro, de Reginaldo Rossi, na voz de João Fênix. Agora são 8 horas e 33 minutos. A gente abre espaço aqui para o trabalho do nosso time de repórteres. Deixa eu falar para você, então, que a culinária ancestral da Bahia vira aplicativo e site. Vamos saber mais no trabalho do Madison Euler.
1: Várias delícias da culinária ancestral baiana, muitas delas presentes no nosso dia a dia, além das histórias ligadas aos pratos, agora podem ser acessadas gratuitamente no aplicativo e no site Guia Culinária Afro-Baiana, que será lançado logo mais às 19h na Casa Zumbi, no Rio Vermelho, em Salvador. O evento contará com um bate-papo sobre contribuições africanas para a culinária da Bahia, com o idealizador do projeto, o pesquisador e doutor em estudos étnicos e africanos, Wagner Rocha. O guia digital reúne receitas de 31 pratos, onde comê-los, e a história dessas iguarias que fazem parte da cultura alimentar. A ideia é conectar saberes, sabores e histórias de quem faz da comida uma forma de existir. Wagner acredita que o aplicativo contribuirá para a preservação do patrimônio cultural representado pelas comidas e receitas que compõem a culinária brasileira.
2: E que o guia surge como essa ferramenta para popularizar esse saber, para tornar esse conhecimento cada vez mais acessível, e que as histórias, os cadernos de receitas de mãinha, de minha avó, das minhas tias, as comidas que eu lembro na infância das festas populares da Bahia, elas continuem sendo preservadas, especialmente nos restaurantes, estabelecimentos dos bairros, das comunidades periféricas, das periferias de Salvador e de todo o Brasil.
1: Wagner destaca que o novo guia tem também o papel de desmistificar histórias sobre alguns pratos.
2: É muito recorrente entre o público em geral imaginar que as comidas à base de vísceras, elas surgiram nas senzalas a partir dos povos escravizados, utilizando as sobras dos alimentos preparados nas casas grandes, quando na verdade muitas dessas comidas têm origem na Península Ibérica, na Europa. O sarapatel, por exemplo, vem do zarapatel, uma comida espanhola. A feijoada não surgiu nas senzalas. A técnica

0: que é de cozimento, também tem muito a ver com a culinária portuguesa.
1: Tanto o aplicativo quanto o site têm interação totalmente intuitiva com a navegação dependendo do interesse do usuário. Nos destaques do dia, é possível ver fotos dos pratos, descrições e tags culinárias. Já nos verbetes culturais, são contadas a história, a origem e o significado cultural de cada receita. Em outro link, é possível acessar o preparo detalhado com ingredientes, tempo para produção, dificuldade e passo a passo completo. Para quem quer só saborear e aproveitar as delícias, a plataforma traz os eventos gastronômicos e restaurantes que preservam a tradição culinária, funcionando como um roteiro para quem quer conhecer a gastronomia baiana com influências africanas e indígenas. Com produção de Luciene Cruz, da Rádio Nacional em São Luís, Madison Euler.
2: Valeu, Madison. Agora são 8 horas e 37 minutos. Vamos trazer para você mais um momento em que a MPB dá o tom do nosso programa. Com vocês, o inesquecível e maravilhoso, que ainda está com a gente, graças a Deus, Paulinho da Viola.

Esse foi Ney Matogrosso com Teu Retrato, de Nelson e Benjamin Batista. Antes, Reisilã e Bete Carvalho com Desde Criança Sou Mangueira, de Reisilã. E Paulinho da Viola com Onde a Dor Não Tem Razão, de Elton Medeiros e Paulinho da Viola. Agora são 8 horas e 49 minutos. A gente toca a bola para a notícia. E essa faz justiça a João Cândido. A Justiça Federal condenou a União a pagar R$ 300 mil de indenização por danos morais ao filho de João Cândido Felisberto, Adalberto Cândido, por conta de manifestações oficiais da Marinha consideradas ofensivas à memória do líder da revolta da Chibata. Na sentença, a 4ª Vara Federal do Rio reconheceu que as expressões utilizadas pela força em documento encaminhado à Câmara em 2024 extrapolaram o direito à manifestação institucional e causaram dano moral reflexo ao descendente direto do marinheiro anistiado. Segundo o Ministério Público Federal, em ofício encaminhado à Comissão de Cultura da Câmara, a Marinha teria classificado a revolta da Chibata como deplorável página da história nacional, além de utilizar expressões como abjetos e reprovável exemplo para se referir aos marinheiros envolvidos no movimento. Na decisão, a Justiça segue posição defendida pelo MPF, considera que a proteção jurídica da memória de João Cândido alcança também seus familiares e que o filho tem legitimidade para buscar reparação pelos danos sofridos em decorrência das manifestações oficiais. Segundo a sentença, embora a Marinha tenha liberdade para apresentar interpretações históricas sobre a revolta da Chibata, a prerrogativa não autoriza o uso de linguagem estigmatizante contra personagem posteriormente anistiado pelo próprio Estado brasileiro. Falar um pouquinho da revolta da Chibata, que aconteceu em 1910. Ela foi liderada pelo João Cândido e mobilizou marinheiros, de maioria negros e pobres, contra açoites e condições degradantes da Marinha. Vale reforçar que a chamada abolição da escravidão aconteceu mais ou menos 20 anos depois daquilo, né? Vamos fazer as contas, se a abolição foi em 1888 e a revolta da Chibata foi em 1910, temos aí 1908, teriam sido 20 anos da abolição da escravidão, portanto, 22 anos depois que a escravidão no Brasil foi abolida. Então, a revolta da Chibata mobilizou marinheiros, de maioria negros e pobres, contra açoites e condições degradantes na Marinha. Portanto, muito próximas às condições de escravizados alguns anos antes. O movimento emergiu depois que um homem recebeu 250 chibatadas. Em 4 dias de levante, os castigos foram abolidos. Filho de ex-escravizado, João Cândido nasceu em 1880. Ingressou na Marinha aos 15 anos de idade. Por sua atuação à frente da Revolta da Chibata, foi apelidado de Almirante Negro. A revolta envolveu a tomada de embarcações atracadas na Baía de Guanabara entre os dias 22 e 27 de novembro de 1910, em protesto contra os baixos salários, a ausência de um plano de carreira e, sobretudo, as chibatadas aplicadas como punições. Portanto, a justiça determina que a Marinha tem o direito de ter a sua posição acerca da revolta, mas não pode usar, alguns termos não podem ser usados. Agora são 8 horas e 53 minutos. A gente traz para você um novo momento musical. Vem aqui para cantar para a gente, então, Adriana Calcanhoto.

0: Ouvimos Marcelo Viana com Paciência, de Baden Powell e Paulo César Pinheiro. Antes, Adriana Calcanhoto com Naquela Estação, de Caetano Veloso e Ney Matogrosso, que já passou por aqui com Teu Retrato, de Nelson e Benjamin Batista. 9 horas em ponto. A gente para para o intervalo e volta já.
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8: Estamos de volta. Esse é o Manhã MEC aqui na sua Rádio MEC. Estamos presentes também na via virtual radiomec.ebc.com.br ou pelo app Rádios EBC. Retornamos ao som de Márcia Tawil e Jane Duboc.

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Esse foi Zé Renato com A Hora e a Vez, dele Cláudio Nutti e Ronaldo Bastos. Antes Alice Caymmi com a sua Tudo Que For Leve. E Mestrinho JP e João Gomes com Flor, de Erivaldo Silva, João Gomes da Silva. Passou por aqui também a dupla Márcia Tawil e Jane Duboc com uma música da Márcia Tawil. Terra, terra, terra. 9h15 aqui no Rio de Janeiro. Novamente a gente traz o trabalho dos nossos colegas da Agência Brasil. E aqui a gente precisa falar de um dado importante, matéria da Tamara Freire, que fala sobre a prevalência dos principais tipos de HPV, que caiu quase a metade no Brasil depois de vacinação contra uma... após vacinação. Isso é um apontamento do maior estudo sobre a eficácia do imunizante já realizado na América Latina. Dados coletados em 2016 e 2017 mostram que quase 15% dos participantes já tinham sido infectados por pelo menos um dos quatro tipos cobertos pela vacina. Já nas amostras coletadas entre 2020 e 2023, essa proporção ficou em 7,95%. Portanto, caiu de 14,98% para 7,95%, uma queda praticamente pela metade. A pesquisa POP Brasil foi realizada pelo Hospital Moinhos de Vento em parceria com o Ministério da Saúde. Na primeira fase, foram analisadas amostras de 6.388 participantes não vacinados de ambos os sexos. Já na segunda fase, foram mais de 10 mil participantes vacinados e não vacinados. As amostras foram coletadas em unidades de saúde. E nos dois períodos, o foco foram os jovens de 16 a 25 anos, como explica a médica epidemiologista e líder da pesquisa, Eliana Wendland. Ela diz que essa é uma faixa etária que tem a maior prevalência de HPV, porque é o início da atividade sexual. Essa faixa etária também foi escolhida porque todo mundo ali já deveria ter sido vacinado. E, infelizmente, não foi isso o que aconteceu. Entre as meninas e mulheres da pesquisa, apenas 61,8% estavam vacinadas, e a proporção foi ainda menor entre os participantes do sexo masculino, 31,1%. A taxa de cobertura ideal é de 90%. Ainda assim, a vacina comprovou seu potencial. Entre meninas e mulheres, a prevalência dos tipos de HPV cobertos pelo imunizante foi de 15,6%. Na primeira fase, quando apenas pessoas não vacinadas participaram da pesquisa. Já na segunda fase, a detecção de vírus entre as participantes vacinadas caiu para 3,1%. Portanto, é muito importante essa vacinação. É importante participar desse processo. 9 horas e 18 minutos, mais detalhes a respeito disso em agenciabrasil.ebc.com.br. Vamos receber em um novo momento musical o talento de Leila Pinheiro.

0: Ouvimos Simone cantando pra gente, de Erasmo Carlos, Migalhas. Antes, Milton Nascimento, Quem Sabe Isso Quer Dizer Amor, de Lô e Márcio Borges. Leila Pinheiro cantou Da Boca Pra Dentro, de Alexandre Frois e Edu Kneip. Agora aqui na Rádio MEC são 9:30. A gente abre espaço mais uma vez para o nosso time de repórteres. E aí a gente vai falar do tarifaço que os Estados Unidos impõem ao Brasil. Os Estados Unidos anunciam uma nova tarifa fora daquela questão dos 25%. Tem também uma nova tarifa vindo por aí. Vamos saber mais no trabalho do Gésio Passos.
1: Os Estados Unidos vão aplicar uma nova tarifa adicional de 12,5% contra o Brasil por suposta falta de fiscalização do uso de trabalho forçado na produção de bens. A União Europeia e o

0: do Brasil tinha sido alvo de tarifas de 25% contra milhares de produtos. Em nota, o governo brasileiro rechaçou a decisão dos Estados Unidos. Também afirmou que o Ministério do Trabalho e Emprego do Brasil prestou explicações e forneceu vasta documentação sobre a atuação do país para coibir exportações de bens produzidos por trabalho forçado. Após o anúncio, em entrevista à Band News, o ministro da Fazenda, Dario Durigan, afirmou que a nova tarifa não tem justificativa.
1: Essa tarifa de 10 para alguns países, 12,5 para outros, pega 99% das importações para os Estados Unidos, o que me faz concluir que é um mero expediente para substituir aquela tarifa anterior que caiu na Suprema Corte dos Estados Unidos. O próprio presidente Trump disse então que daria um jeito de fazer a tarifa voltar. Deram um jeito, não tem justificativa, mas deram um jeito de, na marra, colocar tarifa. Nesse caso, todas as grandes economias do mundo, inclusive o Brasil.
0: O Brasil tipifica como crime não apenas o trabalho forçado, mas jornadas exaustivas, condições degradantes de trabalho e restrição de locomoção. Segundo o governo, o país responsabiliza empresas e indivíduos aplicando multas severas, além de manter o cadastro de lista suja de empregadores. A nota informa que, tendo em vista o caráter completamente arbitrário e injustificado das tarifas anunciadas contra o país, o governo brasileiro vai iniciar imediatamente os trâmites para acionar os instrumentos previstos na Lei de Reciprocidade. Da Rádio Nacional em Brasília, Gésio Passos.
2: Valeu, Gésio. Agora são 9h33. A gente traz para você mais um momento musical de grande qualidade. Com vocês, o genial Chico Buarque.

Esse foi o maravilhoso Caetano Veloso com Pra Ninguém Dele Mesmo. Antes, Nana Caymmi com Velho Guardado, de Danilo e Paulo Tapajós. Chico Buarque cantou a sua Joana Francesa. Agora faltam 15 minutos para as 10 da manhã. Vamos dar uma olhadinha mais uma vez na Agência Brasil. Vamos falar aqui do elogio do FMI ao Pix. Matéria do Elton Máximo. O Fundo Monetário Internacional elogiou o Pix como um dos principais responsáveis pela transformação do sistema financeiro brasileiro, mas alertou que o Banco Central precisa de autonomia financeira e orçamentária para manter a capacidade de supervisão diante da expansão do setor. As conclusões constam do relatório de avaliação de estabilidade do sistema financeiro, divulgado nesta quinta-feira, portanto ontem. O documento, elaborado em parceria com o Banco Mundial, após missões técnicas ocorridas no Brasil entre dezembro do ano passado e março deste ano, afirma que o sistema financeiro nacional é resiliente, mas enfrenta desafios relacionados à falta de pessoal nos órgãos de supervisão, limitações legais e necessidade de fortalecimento institucional. O último relatório do tipo foi elaborado em 2018. Na avaliação do FMI, o Pix consolidou-se como um importante instrumento de inclusão financeira, ampliação da concorrência e digitalização do mercado bancário. Segundo o documento, os bancos digitais emergentes reduziram a concentração do setor bancário e continuam a fomentar a concorrência e a eficiência, resultando também em taxas de crédito mais baixas. 14 para as 10, vamos voltar a ouvir música.

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0: Ouvimos Flávio Venturini com Manuel, o Audaz, de Toninho Horta e Fernando Brant. Antes, Miúcha e Antônio Adolfo com Carta ao Tom 74, de Toquinho e Vinícius. Tivemos ainda Criolo com Flagra, de Rita Lee e Roberto de Carvalho, aquela canção engenhosíssima da Rita Lee, que diz assim: se a Débora quer que o Gregory Peck, ou seja, faz um trocadilho com esses artistas de cinema antigo e transforma em frase: se a Débora quer que o Gregory peque. Será? Não vou bancar o Santinho. Interessantíssimo, Rita Lee, espirituosa, criativa e faz muita falta para nós. 10 horas, a gente para o intervalo e volta já.
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3: Pão de Açúcar e suas belezas. Já visitou? É um dos cartões postais mais famosos e mais visitados do Rio. O passeio de bondinho até o topo da montanha oferece uma vista deslumbrante da Baía de Guanabara e da cidade. Um bom lugar para apreciar a paisagem. 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
5: Esse é o Manhã MEC, aqui na sua Rádio MEC. Eu estou esperando pelo seu recado. Mande mensagem para o nosso WhatsApp, 997-10-0537. Eu vou repetir, 997-10-0537. Vamos retomar o nosso momento musical de hoje. Vem aí, Manu Santos.

De ouvir Denise Reis cantando pra gente Abre Alas, de Van Lins e Vitor Martins. Tivemos também Capital Inicial com Fogo, de Bozo Barrete. Mano Santos interpretou Vou Cair

0: Na balada de Jana Viscar de Michi Ruzitska. Agora aqui na Rádio Mex são 10 horas e 16 minutos. A Agência Brasil pede passagem mais uma vez aqui no nosso programa. Aí a gente vai repercutir a matéria da Camila Böhm, que falou a respeito de um evento que a ministra do Supremo Tribunal Federal, Carmen Lúcia, esteve presente. Aqui a ministra esteve presente. É um evento de lançamento de seu livro, Pela Mão do Povo, Democracia e Voto no Brasil. Um lançamento que aconteceu ontem durante a 24ª Flip. Em coautoria com a cientista política Heloísa Starling e organização da historiadora Nayara Henrique Pinto, a obra percorre a história da democracia brasileira por meio das eleições, das leis e dos eleitores, refletindo sobre a construção da cidadania e do voto no país. Carmen Lúcia participa também, hoje, da décima mesa do programa principal da Flip, com o tema Estado de Sítio, Estado Decido. Às 13h30, haverá transmissão ao vivo pelo telão do palco da praça e pelo YouTube da Flip. Há pouco mais de 2 meses das eleições, ela defendeu que o povo brasileiro valorize o que já conquistou, como o amplo direito ao voto. A ministra alertou, no entanto, que o voto não é a única forma de exercício democrático. Questionada sobre contestações em relação à idoneidade das urnas eletrônicas, ela explicou que a urna passa por um processo de auditoria constante e que nunca foi comprovado nenhum tipo de equívoco, nem erro. Mais informações na agenciabrasil.ebc.com.br. Agora 10h18, vamos voltar a ouvir música de qualidade aqui no nosso Manhã Mac. Com vocês, Francis Heim.
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0: Ouvimos Martinália, Não Encontro Quem Me Queira, de Tiago Mocotó. Deu um jeito nisso aí, hein, cara? Tivemos ainda Toquinho com Deixa Acontecer, dele e Vinícius. E Juliana Caymmi com Porque Sou Carioca, de Juliana e Ana Terra. Passou por aqui também o Francis Raime com Existe um Céu, de Francis e Geraldo Carneiro. 10h32, a gente chama aqui o trabalho do nosso time de repórteres. Cenipa publica relatório final da queda de avião da Voe Paz. Vamos saber mais então no trabalho do Pedro Lacerda.
1: O Cenipa, Centro de Investigação e Prevenção de Acidentes Aeronáuticos, divulgou nesta quinta-feira o relatório final sobre a queda do avião da Voe Paz, que matou 62 pessoas em Vinhedo, no interior de São Paulo, há quase 2 anos. O documento aponta 19 fatores contribuintes, entre falhas da tripulação, problemas organizacionais da empresa e fiscalização insuficiente da ANAC, a Agência Nacional de Aviação Civil. Segundo o Cenipa, os pilotos tinham informação sobre a previsão de gelo severo na rota, pois um voo anterior já havia percebido a mesma formação, mas o dado não chegou a ser registrado nem repassado ao despacho da aeronave. A comissão descobriu que deixar de anotar falhas no diário de bordo não era um caso isolado. Ao analisar outros 2 voos anteriores ao acidente, o Cenipa identificou 3 tripulações diferentes repetindo essa conduta e resolveu ampliar a investigação para outros voos da frota. Segundo o responsável pela investigação, o tenente-coronel Paulo Frois, da Força Aérea Brasileira, a prática já era recorrente na Voe Paz e impedia providências como manutenção corretiva ou troca da aeronave.
2: O que a gente está falando sobre não reporte no diário de bordo se chama normalização do desvio. Quando a gente fez a análise dos voos menos 1, menos 2 e menos 3. 3 tripulações diferentes executando normalizações de desvio dentro daqueles 3 voos diferentes. E por esse motivo nós fizemos uma análise mais ampla, aqueles 1.206 voos, e notamos que não só essas 3 tripulações, mas outras demais tripulações também executavam esse tipo de procedimento, onde a gente viu que isso aí era uma cultura organizacional.
1: O relatório também recai sobre a ANAC. A comissão constatou que a agência já havia identificado em fiscalizações feitas entre 2022 e 2024 fragilidades na manutenção da Voe Paz, panes que não eram registradas em diário de bordo, uso de ferramentas inadequadas e reparos feitos em bases sem estrutura para o tipo de problema. É o que explicou o chefe de divisão de investigação do Cenipa, Rafael Vilar.
3: Foram adotadas uma série de sanções pela agência que, dependendo, logicamente, da complexidade do que eles identificavam na empresa. A título de exemplo, né, foram suspensas rotas, pessoal, algumas aeronaves. Então, foram feitas diversas ações, né, de fiscalização e ações sancionatórias. Entretanto, a comissão de investigação concluiu que, infelizmente, essas ações não foram suficientes para mitigar os riscos encontrados na empresa, permitindo a continuidade da operação.
1: Em nota, a Voe Paz afirmou que o acidente foi o momento mais difícil da história da empresa e disse manter apoio psicológico às famílias, reforçando que colaborou com as investigações desde o início. O documento, de caráter preventivo, não aponta culpados, nem define responsabilidades civis ou criminais, mas deve servir de base técnica para o inquérito da Polícia Federal, que investiga os responsáveis que não estavam a bordo, e para uma comissão do Congresso que acompanha o caso. Da Rádio Nacional em Brasília, Pedro Lacerda.
0: Obrigado, Pedro. Agora são 10 horas e 36 minutos. A gente volta a ouvir música aqui no nosso Manhã Mac. Vamos receber Carlos Navas.

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1: Maravilha, esse foi o mestre, uma divindade da nossa canção e também do nosso conhecimento, Ney Lopes, Águia de Aia, dele e Luiz Felipe. Antes, Mariana Aidar com Minha Missão, de João Nogueira e Paulo César Pinheiro. Tivemos também Carlos Navas com Mentirosa, de Custódio Mesquita e Mário Lago. E agora são 10 horas e 47 minutos, a gente vai dar uma olhadinha mais uma vez na Agência Brasil, trazer o trabalho do nosso, dos nossos colegas da Agência Brasil. Vamos falar aqui sobre um trabalho da Agência Brasil, falando da Defesa Civil. A Secretaria Nacional de Proteção e Defesa Civil reconheceu situação de emergência em 17 municípios do Rio Grande do Sul, afetados por tempestades e vendavais durante esse mês de julho. De acordo com a portaria número 2.382, publicada hoje no Diário Oficial da União, a maior parte das localidades foi atingida por chuvas intensas. Entre as cidades afetadas estão Áurea, Braga, Constantina, Dois Irmãos das Missões, Floriano Peixoto, Getúlio Vargas e Humaitá. Dos 17 municípios contemplados, 16 registraram esse tipo de desastre. Apenas Eldorado do Sul teve a situação de emergência reconhecida em razão de vendaval. Com o reconhecimento da situação de emergência pelo governo federal, as prefeituras podem solicitar recursos da União para ações da Defesa Civil. Os repasses podem ser destinados a medidas de assistência à população afetada, como compra de cestas básicas, água mineral, refeições para trabalhadores e voluntários, kits de higiene e limpeza e ações de restabelecimento de serviços essenciais e recuperação de áreas atingidas. Desde o início do mês passado, o Rio Grande do Sul é atingido por temporais. De acordo com a Defesa Civil do Estado, cerca de 140 municípios reportaram danos em consequências de inundações. Em Eldorado do Sul, os vendavais deixaram mais de 720 desabrigados. 10h49, vamos voltar a ouvir música. Com vocês, Marisa Monte.

0: Ouvimos Ana Rato e Edu Lobo cantando o Cordão da Saideira do Edu Lobo. Antes, Marisa Monte com Lenda das Sereias, Rainha do Mar. Samba enredo do Império Serrano. Arlindo Veloso, de Noel e Vicente Matos são os autores. E Águia de Aia, de Luiz Felipe Ney Lopes, por Ney Lopes. Agora são 10h57. Meu caro Márcio Freitas, que está aqui conosco nessas carrapetas, vamos então bater um... Vamos bater um respiro aqui. Vamos dar uma paradinha para o intervalo. Voltamos já.
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1: Estou olhando o mar. Erguidas pelo vento, as vagas sobem em série como um bando de serpentes prontas para o bote. As ondas, assim batidas pela ventania, têm a crista achatada como cabeças de víboras, de onde espirra a fumaça da espuma. Há nessas ondas e nessa luz uma beleza infinita, mas há também um rugido de poder, talvez até de raiva. As ondas se quebram agressivas numa exibição de força que às vezes parece furiosa e mesquinha. Fico pensando se os deuses não teriam sido contaminados pelos homens.
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2: Esse é o Manhã MEC, aqui na sua Rádio MEC, 11 horas e 1 minuto. Vamos receber o talento de Maria Gadu.

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0: A gente acabou de ouvir Patrícia Bastos. É isso? Isso aí, Patrícia Bastos com o Amasso e o Dobrado, de Dante Ozzetti e Joãozinho Gomes. Antes, Milton Nascimento e Esperanza Spalding com Outubro, de Milton e Fernando Brant. Roberta Campos e Nath Roots cantaram Miragem, da Roberta Campos, e Guilherme Arantes cantou a sua Pedacinhos. Tivemos também um Mobile no Furacão, de Paulinho Mosca, na voz de Maria Gadu. Agora são 11 horas e 21 minutos aqui no Rio de Janeiro. A gente traz para você, vamos dar uma olhadinha no trabalho do nosso time de repórteres. Receita abre hoje consulta ao terceiro lote de restituição do imposto de renda. Quem conta essa história para a gente é o Gésio Passos.
1: A consulta ao terceiro lote de restituição do Imposto de Renda de 2026 estará disponível a partir desta sexta-feira na página da Receita Federal. Mais de 2.700.000 contribuintes serão contemplados em valores que totalizam R$ 4.600.000. O depósito do dinheiro está previsto para o dia 31 de julho. Esse lote encerra a fila de declarações aptas à restituição no pagamento do imposto de renda deste ano. Só restarão pendentes restituições que ficaram retidas na malha fina ou que apresentam inconsistência nos dados bancários para o recebimento, como o caso de chaves PIX preenchidas de forma errada. Atualmente, 165 mil restituições não foram creditadas porque o contribuinte

0: informou o CPF como chave Pix para o recebimento, sem possuir conta bancária vinculada a essa chave. Para regularizar a situação, o contribuinte pode cadastrar uma chave Pix com o número do CPF em seu banco, alterar a conta para crédito da restituição pelo serviço Meu Imposto de Renda ou retificar a declaração informando uma conta bancária de sua titularidade. Para consultar a restituição, basta acessar a página da Receita Federal na internet, acessando o serviço Meu Imposto de Renda na opção Consultar a Restituição. A pesquisa também pode ser feita pelo aplicativo da Receita Federal para celulares e tablets. Da Rádio Nacional em Brasília, Gésio Passos.
1: Agora são 11 horas e 23 minutos. A gente traz para você um novo momento musical. Roupa Nova.

0: Áurea Martins.
1: Ouvimos Áurea Martins, João e Mauro Senise com Dindi e Insensatez, de Luiz Oliveira, Tom e Vinícius. Antes, Roupa Nova com Volta Pra Mim, de Cleberson Horst e Ricardo Fegali. Agora são 11 horas e 34 minutos. O nosso time de repórteres, mais uma vez, pede passagem. Aí a gente vai falar de saúde, né? SUS faz transição para a insulina Glargina. Vamos convocar para falar mais a respeito disso para a gente, a Beatriz Bulhões, da Rádio Educadora da Bahia.
2: O Ministério da Saúde já começou a transição gradual da insulina NPH para a insulina Glargina no Sistema Único de Saúde. Segundo a secretária de Ciência, Tecnologia e Inovação em Saúde do Ministério, Fernanda de Negri, a nova versão é mais moderna e dura cerca de 24 horas, melhorando a vida de quem precisava tomar até 3 doses diárias da substância anterior.
3: Então, a gente está transitando, está mudando o tratamento para uma insulina que é muito mais moderna e ela é melhor para o paciente. Você precisa de menos aplicações ao longo do dia, ela controla melhor a glicemia do paciente ao longo do dia, você precisa de uma aplicação só. Então, todos os relatos de pacientes é que ela é muito mais efetiva e a glicose fica muito mais controlada ao longo do dia inteiro com essa insulina de longa duração.
2: Por enquanto, o público-alvo são pacientes de 2 a 18 anos incompletos, com diabetes tipo 1, e pessoas com 70 anos ou mais, com diabetes tipo 1 ou 2. Essa tecnologia deve contribuir para um controle mais estável da glicemia, além de reduzir o risco de episódios de hipoglicemia, e ainda facilita a continuidade do tratamento por conta da fabricação aqui mesmo no Brasil, como destaca a secretária.
3: A expectativa é que a gente alcance todo esse público elegível, né, esses pacientes que são elegíveis, ou uma parte significativa deles, até o final deste ano. A nossa expectativa era que 30% da população brasileira que usa insulina pelo SUS, que são mais de 2 milhões de pessoas, tenham acesso. A gente retomou a produção de insulina no país, então isso nos deixa mais seguro frente aos episódios de escassez, de falta de insulina que tem ocorrido no mercado mundial nos últimos 10 ou 20 anos.
2: A previsão é que todo o Brasil receba os insumos até o fim de julho e começo de agosto. Da Rádio Educadora da Bahia, Beatriz Bulhões para a Rádio Nacional.
1: Valeu, Beatriz. Agora são 11h36. A gente volta a ouvir música de qualidade aqui no nosso Manhã Mac. Com vocês, Zé Catimba e Diogo Nogueira.

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Esse foi Tom Zé com Vai, Menina Amanhã de Manhã, dele e Perna. Antes, Sombrinha e Nina Virte, com Hino da Noite, de Sombrinha, Arlindo Filho e Assir Cruz. Passou por aqui também a dupla Zé Catimba e Diogo Nogueira, com Do Jeito que o Rei Mandou, do pai do Diogo, João Nogueira, e também de Zé Catimba. Agora são 11 horas e 47 minutos, a gente toca a bola para o trabalho do nosso time de repórteres e vamos falar de um problema sério que está acontecendo nos trens da região metropolitana de São Paulo. Houve muitas falhas. A Companhia Paulista de Transportes Metropolitanos, a CPTM, retomou o controle das linhas concedidas à iniciativa privada por conta dessas falhas. E aí a gente vai saber um pouquinho mais a respeito disso no trabalho da Sara Kines.

0: Depois da falha em três linhas de trem privatizadas da capital paulista, nesta quinta-feira, a Artesp, agência reguladora de serviços públicos de transporte do estado, determinou que a CPTM, a Companhia Paulista de Trens Metropolitanos, empresa pública, retome a operação das linhas. As falhas aconteceram nas linhas 11 Coral, 12 Safira e 13 Jade, de responsabilidade da concessionária Trivia Trens, que assumiu o controle na última terça-feira, após a privatização do serviço. Desde então, a operação tem enfrentado problemas. A Artesp determinou que a operação das linhas afetadas fosse retomada pela CPTM por um período inicial de até 90 dias. Segundo a agência, o contrato com a Trivia Trens prevê a transição operacional em etapas, com mecanismos de monitoramento que, se não atendidos de forma plena, dão segurança jurídica para o retorno da operação pela CPTM. A Artesp afirmou ainda que vai apurar a responsabilidade da concessionária pelos problemas no serviço e identificar as causas das falhas. Em nota, a concessionária Trivia Trens informou que, por volta das 5h40 da manhã desta quinta-feira, uma falha em uma composição provocou um problema elétrico entre as estações Tatuapé e Brás e que, por precaução, foi interrompida a circulação dos trens para priorizar a segurança dos passageiros. Segundo a concessionária, a operação já foi totalmente regularizada. Da Rádio Nacional em São Paulo, Sara Kines.
1: Obrigado, Sara. Agora faltam 10 minutos para o meio-dia, ponto final no nosso Manhã Mac de hoje. Agradeço muito a sua audiência aqui com a gente, a presença sempre muito acolhedora. E eu espero que tenha sido bom para você também. A programação da Rádio MEC continua agora com o Arte Clube, comandado pelo Jansen Campos. A gente vai passar o bastão para o Jansen, ao som de Camila Brasileiro e Felipe Borim. Eles cantam do Felipe Borim, Tão Só. E Moraes Moreira com Sintonia, de André Murilo da Silva, Antônio Carlos de Moraes Pires, Fábio Góes, Frederico Augusto e Liberale Go. Um grande abraço, bom fim de semana para você e até segunda. Tchau!

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4: No Rio de Janeiro, meio-dia em ponto.
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4: Olá pessoal, estamos no ar, em rede com a Rádio MEC AM e a UFRJ FM. Hoje é sexta-feira, 24 de julho de 2026, agora é meio-dia e um minuto. Estamos ao vivo com você. E até uma hora você fica por dentro da agenda cultural carioca e conhece as novidades da música brasileira e mundial. Fique ligado no Arte Clube, seu momento de relaxar e planejar o fim de semana. Hoje a gente traz muitas dicas para você aí se planejar e traz também o quadro Música no Mundo. Hoje a gente vai conhecer a música africana e descobrir o som do Peter Solo, o James Brown togolês. A gente também vai ouvir de novo as descobertas musicais da semana. A gente teve aí várias novas descobertas. A gente trouxe o Calango Groove, Tayoná Gonçalves e muita gente boa. Roberta Sá também, Tim Maia e Jota Quest, Colome. Muita gente boa aí passando pelo Arte Clube e a gente vai ouvir de novo no nosso resumo semanal. A gente vai ter também a agenda dos shows deste fim de semana. Vamos ter o roteiro com principalmente o Festival de Inverno que vai rolar na Marina da Glória, trazendo muita gente boa na sexta, sábado e no domingo deste fim de semana e também do próximo. A gente vai dar um rolê pelas galerias da cidade para conhecer as principais exposições que estão em cartaz. Tem exposição aqui ali no Catete e também a gente traz várias outras exposições. E ainda vamos trazer as novidades das estreias dos cinemas. E ainda vamos conhecer melhor as informações do teatro também, as peças que estão chegando aí aos palcos cariocas. Tudo isso com você até uma hora aqui no Arte Clube.
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1: E toda semana a gente atravessa fronteiras para descobrir artistas, tendências e sons que estão movimentando a cena musical nos quatro cantos do planeta. Hoje a gente mergulha na música africana e descobre o som de Peter Solo, o James Brown togolês, que aposta na fusão do afrofunk com a cúmbia. E quem comanda a balada musical é a nossa parceira da RFI, Daniela Franco.
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3: Bonjour, Hugo.
4: Salut, Daniela.
3: Todos os sábados, eu e Hugo Casalinho, programador musical da RFI, isso, levamos vocês, nossos ouvintes e internautas, para uma balada musical.
4: Eu, sim, hoje uma balada dedicada à banda Voodoo Game. Voodoo Game, a banda do togolês Peter Solo, que descobrimos em 2014 com essa faixa super explosiva, Pas Content.

0: Bem, é preciso dizer que na programação musical da RFI acompanhamos o Peter Solo desde o início da sua carreira.
1: É verdade. Então conta aí pra gente, Hugo. Quem é Peter Solo?
0: Ok, Peter Solo, cujo nome verdadeiro é Mina Viuanu Debuto, nasceu em 1972 na aldeia de Aneogi de Agbome, muito perto de Lomé, no Togo. Graças ao pai dela, um policia na capital, Peter estava imerso em música africana, muito groovy, muito funky, porque tinha sorte de ter um tocadiscos, o que é importante para o resto da sua carreira, como você verá.
1: E a mãe dele, né? A mãe do Peter, era conhecida também em toda a comunidade por ser uma praticante de candomblé. Hugo.
0: Sim, muito importante também para o futuro. Ele foi capaz de mergulhar totalmente nessa cultura candomblé, muito forte no Togo, porque era em sua casa que as pessoas vinham ser tratadas por sua mãe durante cerimônias onde cantavam e tocavam percussão.

0: Ouvimos Natural Voodoo, de Voodoo Game. Hugo, o Peter Solo vai ter uma grande revelação, né? Ao segurar um violão pela primeira vez. Conta aí pra gente.
1: Sim, durante uma semana cultural em sua escola aos 15 anos, ele vai se revelar graças a um violão que lhe será emprestado. Então, com essa experiência, ele fará seu próprio violão com lata e cabos de freio.
0: Que massa!
1: O pequeno Peter vai se lançar e, aos 18 anos, ele já estava em turnê com bandas togolesas, especialmente no Ghana, o país do High Life.
0: E como a gente falou aqui no Balada Passado, né, o High Life era um estilo de música soul africana dos anos 60 e 70, né, Hugo?
1: Exatamente, que inundou toda a África. E até estrelas como a Miriam Makeba e Papa Wemba vão convidar o Peter para tocar com eles.
0: E depois de passar por Londres, o Peter Solo se mudou então para a cidade de Lyon, aqui no centro-leste da França, onde ele definitivamente encontrou o caminho dele e fixou raízes.
1: Exato, Lyon é a outra capital do groove na França, onde depois de dois álbuns solo, o Peter, que chamamos de James Brown africano, encontrará de fato uma banda com a qual poderá colocar em prática sua verdadeira inspiração, o candomblé, aqui chamado de Voodoo, através de música afro-funk. Estamos em 2014, Voodoo Game está nascendo.

0: E depois de 5 discos já, o Peter Solo e o Voodoo Game estão de volta aí com um novo projeto que se chama Fantu.
1: Sim, ainda com a fabulosa gravadora francesa Outcast Records, magistralmente liderada pelo selecta DJ Julien Lebrun e também especializada em reedições de groove africano dos anos 70. Fantu, que significa dívida, é o título desta nova obra com 11 faixas ainda muito funky, mas desta vez eles tentaram um estilo que também é um sucesso no momento, no mundo inteiro, a cumbia, essa
0: é
1: música
0: verdade.
1: Da Colômbia, que também encontra suas raízes nos ritmos africanos. Então, Daniela, você gosta de reclamar, de raler, como se diz aqui na França?
0: Digamos que eu tenho uma boa escola, né, Hugo? Depois de 17 anos aqui.
1: Nós, os franceses, somos os campeões mundiais em reclamar. Mas, de acordo com o Voodoo Game, reclamar é muito bom, traz saúde, cura enxaqueca.
0: Uhum.
1: É um verdadeiro remédio, Daniela.
0: Tô sabendo.
1: De todo jeito, na programação musical da RFI, nós não reclamamos. Pelo contrário, a faixa Raler está na playlist da RFI.
0: Reclamar ou raler de Voodoo Game, como o resto da playlist da RFI, estão lá no nosso site e em todas as plataformas musicais.
1: Exato, merci beaucoup aos nossos técnicos, São Charlie Amélio, Pierre Zanito e companhia.
0: Bora raler com o Voodoo Game, mas Hugo, você não tem direito de reclamar, então aumenta o som.
1: Aumenta o som, um outro São Charlie.

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1: Tudo normalizado aqui no Arte Clube e agora a gente ouve novamente as descobertas musicais da semana. E começamos com A Paz, do Gilberto Gil e João Donato, no projeto Viva Donato, do selo Sesc, com Mônica Salmazo e Gilberto Gil nos vocais. Na sequência, Flor de Maracujá, homenagem a Gal Costa, na voz de Roberta Sá. E o álbum chega no segundo semestre com participações de Djavan, Bebel Gilberto, Ivan Lins e outros grandes nomes. Em seguida, o Jota Quest resgata Você é a Estrela do Meu Show, gravada por Tim Maia em 1981, com os vocais originais do artista. É a antecipação do álbum tributo da banda, previsto para setembro. E fechamos com o grupo Colome, de Jaú, lançando o segundo álbum Para Quem Acordou Perdido, Para Quem Andou Perdido. E um dos destaques é a faixa rádio, que a gente vai ouvir, com participação do guitarrista Peter Buck, do R.E.M.

Ouvimos aí nas descobertas da semana a banda Colony com Rádio, antes Tim Maia e Jota Quest, Estrela do Meu Show, e ainda a Roberta Sá com Flor de Maracujá e Gilberto Gil e Mônica Salmazo, A Paz, músicas que fazem parte do tributo a João Donato. O Arte Clube volta já já com mais novidades e agenda cultural para o seu fim de semana.

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1: Oi pessoal, estamos no ar em rede com a Rádio MEC AM, a UFRJ FM, a Nacional do Rio de Janeiro. Hoje é sexta-feira, 24 de julho de 2026, agora meio-dia e meia, estamos ao vivo com você. E até uma hora você fica por dentro da agenda cultural carioca e conhece as novidades da música brasileira. Fique ligado no Arte Clube, seu momento de relaxar e planejar seu fim de semana.
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1: Começamos com o roteiro de shows do fim de semana no Rio. E começando pela sexta, na Marina da Glória rola durante todo o fim de semana o Festival de Inverno. Abre a noite Geraldo Azevedo com Chico César. Depois entra Samuel Rosa, que recebe a Negra Lee. E para fechar, já de madrugada, Nando Reis chama Arnaldo Antunes para o palco. Mas se você quiser outro clima, no Teatro João Caetano, a Banda Sinfônica Nacional passeia de Luiz Gonzaga a Tchaikovsky a partir das 19h. E lá no Blue Note, nesta sexta, em Copacabana, tem Cazuza lá do C, revisitando a obra do artista também às 8 horas da noite. E mais tarde, às 10h30, também no Blue Note, é a vez da Nova Orquestra tocar o Blue Album do Weezer, do início ao fim. E ainda na sexta, a cantora Kátia comemora 45 anos de carreira no Teatro Rival a partir das 19h30 da noite. E o trompetista italiano Nello Salsa faz uma homenagem a Ennio Morricone no Vivo Rio. E se você quer economizar, tem programa de graça também. Nailor Proveta e Toninho Ferragutti tocam o álbum Espelho do Som. Vai ser no Espaço Cultural do BNDES, hoje às 19h. E aí no sábado, segue o Festival de Inverno, agora com peso pesado. O Ira abre às 19h, seguido pelos Titãs e o Charlie Brown Jr. E quem fecha a noite é o Capital Inicial. Fora do festival, lá no Circo Voador, o Boca Livre lança o álbum Boca Canta Edu, com o próprio Edu Lobo no palco, a partir das 8 da noite. No Blue Note, sábado, Nilce Carvalho celebra aniversário com show inédito. A alegria continua. E também tem programa de graça no CCBB. O Marcos Sacramento comemora 66 anos com uma roda de samba gigante reunindo Áurea Martins, Ana Costa e muita gente boa, sábado, 5 da tarde. Também no sábado, o cantor Augusto...

E para fechar, no domingo, o Festival de Inverno também se despede da Marina da Glória por esse fim de semana. Marina Lima abre os shows a partir das 5 da tarde, depois Maria Gadu entra às 7 e quem encerra a noite é Ana Carolina, às 9 horas. Mas se você curte um domingo mais tranquilo, os irmãos Sérgio e Lula Galvão se reencontram no Blue Note com saxofone e violão às 7 da noite. E na sala Cecília Meirelles, o pianista Ziad Kreid toca Mozart, Haydn e Schubert a partir das 11 da manhã. E a gente entra no clima dos shows do fim de semana agora com Marina Lima.

0: Ouvimos aí Marina Lima com O Chamado. Agora no Arte Clube, meio-dia e 38.
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0: Vamos dar um rolê pelas galerias da cidade para saber as novas exposições em cartaz. Uma exposição fotográfica expõe três das feridas mais profundas da mineração no Brasil: Mariana, Brumadinho e o Vale do Jequitinhonha. O nome é Zonas de Sacrifício do Ouro ao Pó, da fotógrafa Isis Medeiros. A exposição está em cartaz na Galeria Mestre Vitalino, na Rua do Catete 179, até 1º de novembro.

0: Membro com entrada gratuita, e a Isis Medeiros faz o convite.
1: Eu quero fazer um convite muito especial aos ouvintes da Arte Clube. A exposição Zona de Sacrifício, do Ouro ao Pó, está em cartaz no Centro Nacional de Folclore e Cultura Popular, no Catete, no Rio de Janeiro. E a entrada da exposição é gratuita. E é uma oportunidade para conhecer o trabalho que foi construído ao longo desses últimos 4 anos no Vale do Jequitinhonha e refletir sobre um dos temas mais urgentes do nosso tempo: os impactos da mineração e os desafios da transição energética no nosso tempo. Eu espero vocês para essa experiência, que reúne fotografia, vídeos, instalações, e convida cada visitante a pensar sobre o futuro que estamos construindo. Será um prazer enorme receber vocês.
0: Nas florestas existe uma rede subterrânea formada por fungos, e essa rede é capaz de estabelecer conexões, trocas e formas de comunicação invisíveis entre as árvores. Essa rede se chama micélio e é responsável pela absorção de nutrientes e por ajudar a decompor matéria orgânica na natureza. E essa é a inspiração da exposição Micélio, Entre o Fim e o Começo de Tudo, da artista Kíria Oliveira. Está em cartaz no Paço Imperial, na Praça 15, no centro do Rio. A visitação pode ser feita de terça a domingo, do meio-dia às 6 até o dia 6 de setembro. E a Kíria Oliveira conta mais sobre a exposição.
2: No Paço, eu apresento esculturas em formatos de ninhos, e esses ninhos fazem uma reflexão sobre a casa que nós estamos construindo. A casa não enquanto um espaço físico de morar, mas a casa enquanto um espaço de abrigo, de acolhimento. E essa casa pode ser a casa que eu habito, mas também pode ser o meu corpo, que é onde habita minha alma, como pode ser o planeta onde todos nós habitamos. A grande questão da exposição é pensar como nós estamos tratando essa casa e que tipo de casa eu quero construir para mim. Então, a instalação micélio, ela existe entre mundos, entre espécies, entre moradia, entre o morador, entre começos e fim. Ela nos convida a fabular mundos e pensar como nós estamos tratando essa casa que é de todos nós.
0: O artista Antônio Bockel apresenta a exposição Desconstrutivo, na Casa de Cultura Laura Alvim. Com curadoria de Daniela Avelar, a exposição inédita reúne pinturas, esculturas e trabalhos manipuláveis da produção recente do artista carioca, que conta mais sobre a exposição para a gente.
3: Olá, aqui é Antônio Bockel falando. Vou falar um pouquinho da minha exposição Desconstrutivo, que está em cartaz na Casa de Cultura Laura Alvim até dia 16 de agosto. Bom, nessa exposição eu investigo as relações entre forma, equilíbrio e percepção. Utilizo uma diversidade de materiais e uma linguagem geométrica, onde desloco elementos de sua função original para criar situações de tensão, ambiguidade e estranhamento. O meu interesse com isso é desconstruir o olhar, principalmente do espectador, fazendo com que linhas, planos, dobras e vazios deixem de ser apenas componentes formais e passem a provocar novas leituras do espaço. Nessa exposição, não busco oferecer respostas, mas criar obras que convidem o espectador a questionar suas certezas, sendo assim experimentar o espaço como campo de descobertas e possibilidades. O horário de visitação é de terça a domingo, de 1 às 7. Espero todos vocês, espero que gostem. E até a próxima.
0: E a exposição gratuita Clóvis, o rosto detrás da máscara sobre o universo dos bate-bolas, está em cartaz na Biblioteca Parque Estadual. A mostra reúne fantasias originais de turmas do Carnaval 2026, fotografias e também vídeos e adereços. O curador Renan Carmo faz o convite.
4: E aí, ouvinte do Arte Clube, tudo bom? Eu me chamo Renan Carmo e sou o curador da exposição Clóvis, o rosto de trás da máscara. Estou passando aqui para convidar vocês a conhecerem um pouco mais de um dos maiores símbolos da cultura carnavalesca do Rio de Janeiro e que desde 2012 foi reconhecido como Patrimônio Imaterial do Estado. Sim, eu estou falando das turmas de bate-bola. A exposição nasce do desejo de mostrar que os bate-bolas são muito mais do que apenas as fantasias que nós vemos nas ruas durante o carnaval. Depois de criar vínculos com muitos grupos espalhados por todo o estado, nós reunimos trajes originais das turmas do Carnaval de 2026, além de fotografias, vídeos e outros adereços que ajudam a contar a história dessa tradição construída por milhares de pessoas, principalmente na Baixada Fluminense e no subúrbio carioca, em especial na Zona Norte e Zona Oeste.

0: Nessa exposição, o visitante vai percorrer por dois universos, que são os núcleos curatoriais. O primeiro apresenta a força e o impacto das saídas das turmas nas ruas. É tudo aquilo que o público vê ao longo do carnaval, repleto de formas, cores, texturas, sons, aromas. Já na segunda parte, a gente tem como grande cenário o barracão, os ateliês improvisados nos quintais das casas da galera que vive essa manifestação não somente no período do carnaval. Nesse segundo espaço, a gente já tem os bastidores, onde artistas, costureiras, pintores e famílias inteiras passam meses transformando ideias em fantasias que carregam memória, identidade, pertencimento, laços de reciprocidade entre os integrantes das turmas e muita, muita arte. A exposição vai ser inaugurada no dia 21 de julho, na Biblioteca Parque Estadual, no centro do Rio, ao lado do Campo de Santana. A entrada é gratuita e a visitação acontece de segunda a sexta, de 10 da manhã às 5 da tarde. Fico o convite para que vocês venham conhecer de perto esse universo e descobrir as histórias que existem por detrás dessas máscaras. Tô esperando por vocês. Abraço.
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2: E a gente ouve agora a atração deste sábado no Circo Voador, Boca Livre.

0: Ouvimos no Arte Clube Boca Livre e Edu Lobo, Arrastão. Agora faltam 10 para uma.
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0: Chegam aos cinemas do Rio neste fim de semana 7 novidades.

0: cidades, abrindo a lista um suspense de sobrevivência, Águas Mortais, com Aaron Eckhart e Ben Kingsley. Na história, um voo cai no meio do Pacífico e os sobreviventes precisam driblar águas infestadas de tubarões. No campo dos documentários, dois destaques. Ecos do Teatro Experimental do Negro, que usa a companhia fundada por Abdias do Nascimento como fio condutor para contar a trajetória negra nas artes brasileiras. E A Vida de Marie acompanha a influenciadora portuguesa Maria Manuela em um momento delicado, os 24 anos e a entrada na vida adulta. Também estreia Futuro Futuro, do gaúcho Davi Preto, vencedor de 4 prêmios do Festival de Brasília. O longa imagina uma sociedade dividida por muros entre ricos e pobres, todos reféns da tecnologia. É uma ficção científica, sem efeitos visuais espalhafatosos, mas construída com metáforas abstratas sobre alienação e apatia. Do lado mais leve tem Marsupilame, Confusão a Bordo, uma comédia inspirada na história em quadrinhos belga sobre um homem que descobre estar transportando um filhote da criatura peluda que bota ovos. E tem também Pequenas Criaturas, que conta a história de Helena, vivida por Carolina Dickmann, e os dois filhos, que tentam sobreviver à vida nova em Brasília, de 1986. Recém-abandonados pela figura paterna, entre a depressão da mãe e a imaginação dos meninos. E fechando a programação nos cinemas, um relançamento, Backrooms, Um Não Lugar, volta aos cinemas com 15 minutos inéditos. No terror, uma terapeuta entra numa dimensão labiríntica para resgatar um paciente desaparecido.
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0: O Arte Clube segue agora com o som do Léo Midea,

0: do Arte Clube, o som do Léo Mideia, com Verano. Agora tem dica de teatro para você. Faltam 5 para uma. Teatro. Premiado espetáculo infantil Piquenique faz temporada no Teatro Petrobras Futuros Arte e Tecnologia, com uma aventura sobre imaginação, coragem e respeito à natureza. E a atriz Carolina Pismel faz o convite.
1: Olá, Jansen e o pessoal do Arte Clube. Aqui quem fala é Carolina Pismel, atriz. Eu estou em cartaz com um espetáculo infantil, Piquenique. E eu quero convidar vocês para estar com a gente nessa aventura, onde eu faço a personagem Greta. Um espetáculo divertido, lúdico, com projeções, sombras, música ao vivo. Estou em cena junto com Paulo Verlins, que faz vários personagens, e um músico, Raoni Costa. O texto é de Marcelo Torquato e de Flávio Souza, e a direção é de Flávio Souza. E eu convido vocês para estarem com a gente sempre sábados e domingos, às 11h30 da manhã, até o dia 26 de julho, no Teatro Petrobras Futuros, ali no Flamengo, pertinho do metrô Largo do Machado. Esperamos vocês.
0: 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Anote aí.
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0: E esse foi o nosso Arte Clube de hoje, com apresentação e edição Jansen Campos, produção do David Isidoro, trabalhos técnicos do Márcio Freitas. Confira nossas entrevistas lá no nosso site radiomec.ebc.com.br. Muito obrigado pela sua companhia, um ótimo fim de semana para você. E eu te deixo com Nando Reis, Onde Você Mora.

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2: Começamos ao som de Caetano Veloso.
3: Coisa

0: Ouvimos Ed Mota com Daqui pro Meyer, dele e Chico Amaral. Antes Zizi Posse com Meu Pobre Blues, de Sérgio Sampaio. E Caetano Veloso com Lindeza, de sua autoria.
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0: Vem aí Sabrina de Oliveira,

0: Ouvimos Se Tudo Pode Acontecer, de Alice Ruiz, Arnaldo Antunes, João Carlos e Paulo Tati, por Adriana Calcanhoto. Antes, Nando Reis com a sua N. E também tivemos Que Saudade, de Sabrina Oliveira, na voz de Sabrina Oliveira.
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0: Vem aí Paulo Miklos e Guilherme Arantes.

0: Esse foi Lulu Santos com Desculpe o Auê, de Rita Lee e Roberto de Carvalho. Antes, Roberta Campos com a sua Gérbera. E Paulo Miklos e Guilherme Arantes com uma música de autoria dos dois. Estou pronto.
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0: Ouvimos Tintim por Tintim, de Haroldo Barbosa e Geraldo Jacques, por Rosa Passos. Antes, de Djavan com a sua Acelerou. E Faca, de Fátima Guedes, por Fátima Guedes.
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0: Com vocês, Emílio Santiago.

0: Ouvimos Pisa Como Eu Pisei, de Aloysio Machado, Beto Sem Braço e Zeca Pagodinho, por Zeca Pagodinho. Antes, Nana Caymmi com Mais Quem Disse Que Eu Te Esqueço, de Dona Ivone Lara e Hermínio Belo de Carvalho. E Emílio Santiago interpretou pra gente Por Que Somos Iguais, de Durval Ferreira e Pedro Camargo. Voltamos já!
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1: 13 horas e 58 minutos.
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0: Agora é a vez de Maria Bethânia e Alaide Costa.

Ouvimos Joana e Martinho da Vila com Bom Dia, Meu Amor, de Martinho e Rio do Hora. Antes, Zé Cabaleiro com Me Deixe em Paz, de Ayrton Amorim e Monsueto. E Maria Bethânia e Alaide Costa cantaram pra gente de Erivelto Martins.

0: Martins, Ave Maria no Morro.
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0: Vamos receber Ney Matogrosso.

0: Ouvimos Alcione e Ludmilla cantando Paulo Vanzolini, Volta por Cima. Antes, Guardo em Mim, de Edu Krieger e Tereza Cristina, nas vozes de Tereza e Paulinho Musca. E Ney Matogrosso interpretou Último Desejo, de Noel Rosa. Ele esteve acompanhado aqui de Rafael Rabelo.
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0: Vem aí, Criolo.

0: Duda Beat.
1: Obrigada.
2: Esses foram Tiago York e Duda Beat com Tangerina, de Roberto Polo e Tiago York. Antes, Socorro Lira com Amor, de Maria Firmina dos Reis, musicada por Socorro Lira. E Criolo cantou Lá Vem Você, de Kleber Gomes.
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2: Vamos receber Gilberto Gil.

0: Esses foram Marcelo Genesi e Laura Lavieri com Felicidade, de Genesi e Chico César. Antes, Marisa Monte com Bem Leve, dela e Arnaldo Antunes. E Gilberto Gil interpretou a sua Refazenda.
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0: Com vocês, Daúde e Herbert Viana.

0: Ouvimos Beto Guedes com o Sal da Terra, dele e Ronaldo Bastos. Antes, Vanessa da Mata com Cuide-se Bem, de Guilherme Arantes. E Daúde e Herbert Viana cantaram do Herbert Viana, Une Chanson Triste. Ficamos por aqui. Um grande abraço e até a próxima. Tchau!
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9: Você sabia que a Biblioteca Nacional é a

maior da América Latina. O acervo, que inclui raridades, abriga desde livros raros e manuscritos antigos até mapas detalhados e periódicos históricos. É um importante centro de preservação cultural no Brasil. Lá, além de poder ler um livro de diferentes épocas e lugares, você pode desfrutar de exposições temporárias e visitas guiadas. Um verdadeiro tesouro situado na Avenida Rio Branco, no centro. 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Casa Bagunçada, de Pipo Pegoraro, Julie Pop e César Pegoraro. Intérprete, Casa Bagunçada.

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1: Eu estava de pé na esquina esperando, de mau humor. Tá aí uma coisa que eu detesto: esperar. Baixei a vista com um suspiro de irritação. Foi quando meu olhar pousou nas pedras portuguesas que eu pisava. Eu estava de pé sobre uma letra A. Curiosa, dei dois passos atrás e vi que a letra fazia parte de uma palavra: absoluta. Só então me lembrei. Estava na esquina onde viveu o poeta Drummond, cujos versos estão ali inscritos no chão. E então, meu dia, num segundo,

0: cheio de luz. Me afastei um pouco e li a frase inteira. Vontade de cantar, mas tão absoluta que me calo repleto.
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4: 3:01.
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Vamos lá? Então simbora nessa sexta-feira, nesse mundão, nesse 24 de julho de 2026. O Armazém Cultural começa agora. Bom fim de semana, hein? Muita música boa você tem aqui, muita informação também, a sua participação, os homenageados do dia, a música do dia, a agenda cultural para o fim de semana, o Ed Placa e muito mais. Na produção comigo do Marcos Leite, o Carlos Soca também, sonoplastia do Carlito do Sal. Convido você para ficar aqui pela Rádio MEC. Também pela Rádio FRJ, nossa grande parceira. Atenção pro Daio, hein? 88,9 FM. Todo mundo sintonizado, conectado, plugado com a gente. Vamos lá até as 6 da tarde. É o Armazém Cultural que tá no ar. Pode puxar a cadeira, sentar, papear com a gente. Ouvir boa música também. Marisa Monte.

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0: Monobloco, Exaltação à Mangueira e Tem Capoeira, do Enéas e do Aloysio Tansilva e do Batista da Mangueira. Elisa Fernandes dela, Paiol. E a Marisa Monte, Feliz, Alegre e Forte dela, do Ângelo Vitor e da Raquel Luz. Hora dobrada, 15h15, dizem que é sorte, 3h15 da tarde.
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0: Informação que vem com Tatiana Alves.
2: Do Rio de Janeiro, determinou o bloqueio das contas do Banco Master, da Trustee, distribuidora de títulos e valores mobiliários, da Axor Asset e de dois empresários ligados ao caso. O valor do bloqueio pode chegar a 135 milhões de reais. A decisão foi tomada na quinta-feira, depois de uma ação apresentada pelo governo do estado e pelo Rio Previdência, que é o Fundo de Previdência dos Servidores Estaduais. A investigação gira em torno de um investimento feito em 2025. Na época, o Rio Previdência aplicou 150 milhões de reais em um fundo chamado Texas 1 FIA. Quase todo o dinheiro estava concentrado em ações da empresa Ambipar. Mas cerca de um ano depois, esses papéis perderam valor de forma significativa. Com isso, o Fundo de Previdência dos Servidores acumulou um prejuízo de quase 15 milhões de reais. Na decisão, o juiz Vladimir Hungria afirmou que existem indícios de operação fraudulenta e destacou que a movimentação dos recursos públicos teria ocorrido de forma complexa, o que, segundo ele, indicaria o conhecimento e a participação dos envolvidos. O magistrado também apontou possíveis sinais de má gestão por parte dos responsáveis pela aplicação dos recursos do Rio Previdência. Segundo a ação, colocar um volume tão grande de dinheiro em um único ativo aumentou os riscos da operação e deixou o investimento mais vulnerável. Outro ponto levantado pela justiça é a suspeita de que o aporte possa ter sido usado para impulsionar artificialmente a valorização das ações da empresa. Na avaliação do juiz, há indícios de que o Fundo de Previdência tenha sido utilizado para dar suporte a uma estratégia financeira considerada irregular. As investigações continuam e devem aprofundar a apuração sobre o destino dos recursos e a responsabilidade dos envolvidos no caso. Com informações da Agência Brasil, da Rádio Nacional no Rio de Janeiro, Tatiana Alves.
0: Tatiana, obrigado aqui com a Rádio MEC e a Rádio FRJ. Muito obrigado pelas informações. 13h18 no Rio de Janeiro. Uma boa sexta-feira, um bom fim de semana. Nesse clima, Bruna Caran e Preta Ferreira.

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É, ainda tem muita festa julina por aí rolando, hein? Luiz Gonzaga e Gonzaguinha, a vida do viajante do Gonzagão e também do Hervé Cordovil. Fernando Abreu, do Jorge Benjó, Jorge da Capadócia e também do Gonzaguinha, com a Bruna Caran e a Preta Ferreira. Agora, 3h31 no Rio de Janeiro, RPM, olha o encontro do RPM com Milton Nascimento. E essa vai para você, Clebilson Carneiro, de Belford Roxo, Baixada Fluminense, também tá sempre com a gente.

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Legal, Fafá de Belém, do Chico da Silva, vermelho, versão ao vivo. É para valorizar e exaltar essa galera de Parintins, do Boi Garantido. Também Luiz Carlos da Vila, benzadeus dele e do Moacir Luz. E também RPM e Milton Nascimento, o

0: Vimos de autoria do Paulo Ricardo e do Milton Nascimento, feito nós. Para você, Clemilson, nosso Clemilson Carneiro de Belford Roxo, sintonizado com a gente. Obrigado, amigo. Bom fim de semana para você, grande e querido Clemilson Carneiro. 3h45 agora.
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0: Imposto de renda 2026, você, Gésio Passos.
2: A consulta ao terceiro lote de restituição do Imposto de Renda de 2026 estará disponível a partir desta sexta-feira na página da Receita Federal. Mais de 2 milhões e 700 mil contribuintes serão contemplados em valores que totalizam 4 bilhões e 600 milhões de reais. O depósito do dinheiro está previsto para o dia 31 de julho. Esse lote encerra a fila de declarações aptas à restituição no pagamento do imposto de renda deste ano. Só restarão pendentes restituições que ficaram retidas na malha fina ou que apresentam inconsistência nos dados bancários para o recebimento, como o caso de chaves Pix preenchidas de forma errada. Atualmente, 165 mil restituições não foram creditadas porque o contribuinte informou o CPF como chave Pix para o recebimento sem possuir conta bancária vinculada a essa chave. Para regularizar a situação, o contribuinte pode cadastrar uma chave Pix com o número do CPF em seu banco, alterar a conta para crédito da restituição pelo serviço Meu Imposto de Renda ou retificar a declaração informando uma conta bancária de sua titularidade. Para consultar a restituição, basta acessar a página da Receita Federal na internet, acessando o serviço Meu Imposto de Renda na opção Consultar a Restituição. A pesquisa também pode ser feita pelo aplicativo da Receita Federal para celulares e tablets. Da Rádio Nacional em Brasília, Gésio Passos.
0: Obrigado, Jesus, de Brasília para o Rio de Janeiro, 3h47. Agora você está curtindo o Armazém Cultural aqui na Rádio MEC, também pela Rádio FRJ, 88,9 FM. Pequenino, vamos curtir Casuarina.

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0: É, ficou legal essa versão, nova versão inclusive, desse clássico da bossa nova da música popular brasileira também. Você ouviu de montão Joyce Moreno com Ivan Lins, influência do jazz do Carlos Lira, Casuarina, Pequenino de Daniel Monte, Gabriel Azevedo e também Sérgio Fonseca. Agora 3h54.
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0: É o dia 24 de julho na música e também na história. Você sabia? Hoje é o Dia Nacional do Suinocultor. Pois é, profissional dedicado à criação, reprodução e o manejo dos suínos, dos porcos, para a produção da carne e dos seus derivados também. O Brasil produziu quase 6 milhões de toneladas de carne suína e movimentou um valor bruto de pouco mais de 63 bilhões de reais no ano entre 2024 e 2025 e ocupa a quarta posição no ranking da produção mundial e também é o terceiro maior exportador global do setor da carne suína e também dos derivados. Na música brasileira, nós temos hoje o aniversário da cantora, compositora e também ela começou primeiro e continua sendo jornalista, escritora, passou pelo Jornal do Brasil, pelo Globo também. Nossa amiga Tânia Malheiros faz aniversário hoje, era muito querida pelo Xangô da Mangueira, ela é uma guardiã da memória também do Xangô. Olha a dupla aí cantando, ó. Xangô e Tânia Malheiros, aniversariante do dia.

Um abraço para você, Tânia Malheiros, aniversariante do dia, muito querida, jornalista também, passagens pelo Jornal Globo, o Estado de São Paulo, Folha de São Paulo, cantora e compositora também, e a interpretou Quando Eu Vim de Minas, grande sucesso do Xangô da Mangueira, que é de autoria do próprio Xangô também. Uma curiosidade, o Jamelão cantou na Verde Rosa 54 ou 55 anos, talvez, né, ininterruptos. E antes do Jamelão, quem era o cantor da Verde Rosa era o Xangô da Mangueira. Isso aí muita gente não sabe, porque parece que o Jamelão foi único e eterno na Verde Rosa, mas não, o Xangô da Mangueira, ele precedeu o Jamelão, embora tenha ficado muito notabilizado como diretor-geral de harmonia, né, Carlito? Diretor de harmonia dos bons. Parabéns, Tânia Malheiros, mais uma vez, e parabéns para você também que faz aniversário hoje, nesse 24 de julho. Saúde, muitas felicidades, até já.

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2: Conheça o Jardim Botânico. É um dos jardins mais belos do mundo. Encanta com suas alamedas sombreadas e sua rica diversidade botânica. Você pode observar plantas de diversos países, além de monumentos, construções e obras de arte. Um lugar perfeito para lazer, cultura e arte ao ar livre. 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
7: Vamos lá? Tudo bem por aí? Então simbora! Na segunda hora do Armazém Cultural, que está só começando pela Rádio FRJ também, 88,9 FM, está chegando agora. Muito bem-vindo, muito bem-vinda à nossa Rádio MEC, a primeira do Brasil. Jorge Benjor vem cantar para alegrar a sua tarde um tanto nublada. Mudou o tempo aqui no Rio de Janeiro, de sexta-feira.

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Barão Vermelho, declare guerra aqui no Armazém Cultural do Cazuza, do Ezequiel Neves e do Frejá. Aura Martins também, com banho de manjericão do João Nogueira e do Paulo César Pinheiro. E ainda o Jorge Benjó com o Mano Brown. Umba Baraúma, do Jorge Benjó. 4h15 no Rio de Janeiro, um abraçãozão grandão pro Vanderlei de Belford Roxo. Também tá com a gente. Ótimo fim de semana para você, Vanderlei. Um abração pro amigo, pra família. Muitas felicidades. E para você, ó, pela hora, fundo de quintal.

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Leila Pinheiro, bom demais, vitoriosa do Ivan Lins e do Vitor Martins. Bangala Fumenga, manifesto do Rodrigo Maranhão e do Chacão. E também fundo de quintal Pela Hora, de autoria do Carlos Caetano e do Adriano Ribeiro. Beleza, 4h26 no Rio de Janeiro. Daqui a pouquinho tem o Ed Placa, tem muita informação também. Tem o seu pedido musical também. Nosso WhatsApp é o DDD 21 997 10 0537, 997 10 0537. Só salvar na sua agenda e participar da sua e da nossa programação musical. E também seguir o perfil do Armazém Cultural no Instagram. Vai lá que você vai gostar. No programa de hoje eu vou bater muito papo ainda com o trombonista, multi-instrumentista, arranjador Alan Abadia. Ele está com um show aqui no Rio de Janeiro, está com um novo álbum também, 25 anos de carreira, já atuou com muita gente boa, Elza, João Donato, Bete Carvalho, e vai bater muito papo com a gente hoje, logo mais no programa. Nosso Bruno Filippo, o acadêmico do samba, sempre com a gente também. Bruno, obrigado pela audiência qualificadíssima de sempre. Olha aí, ó, Portela na Avenida para você, na versão da Selma Reis, como cantava a Selma Reis, hein? E da Bete Carvalho também.

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0: Maria Gadu pintou por aqui, cantou pra gente. Legal com Leandro Léo, Della Laranja, Alcione, Eu Vou Pra Lapa, do Serginho Meriti e também do Claudinho Guimarães. Essa música boa por aqui, Portela na Avenida, com a nossa saudosa Selma Reis e a Bete Carvalho de Mauro Duarte e Paulo César Pinheiro. Um abraço para você, Bruno Filippo, muito obrigado mais uma vez, nosso acadêmico do samba. Um excelente fim de semana, também para o Álvaro Moreira, do Riachuelo, tá adorando a programação, falou que tá ouvindo FM também. Obrigado, Álvaro, 88,9 FM, pela rádio UFRJ, nossa grande parceira. Tá sabendo não? 88,9 FM, é só você espalhar para todo mundo essa grande novidade. Armazém Cultural, Arte Clube também, programação infantil aos sábados pela manhã. Todo mundo junto com a rádio UFRJ, 88,9 FM. FM. Que bom ter a sua audiência também pela Rádio FRJ. Tá bom, Álvaro? Muito obrigado pela sua audiência e pelo seu carinho com a nossa produção, com a nossa equipe, com o nosso programa. 4h38 agora.
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0: Informação que vem com você, Solimar Luiz.
2: Doenças neurológicas como enxaqueca, acidente vascular cerebral, epilepsia e Alzheimer já afetam quase metade da população das Américas. São cerca de 470 milhões de pessoas afetadas por essas condições. Os dados apresentados pela ONU fazem parte de um novo estudo liderado por pesquisadores da OPAS, Organização Pan-Americana da Saúde. De acordo com o documento, embora as taxas de mortalidade tenham diminuído entre 1990 e 2023, o número total de pessoas afetadas continuou a aumentar, influenciado pelo envelhecimento da população. No Brasil, especialistas defendem que os cuidados devem começar antes do surgimento dos primeiros sintomas de doenças como o Alzheimer. Na população adulta, a enxaqueca foi avaliada como a principal causa de incapacidade. Entre os idosos, prevalecem a doença de Alzheimer e o AVC, acidente vascular cerebral. O levantamento examinou 19 doenças neurológicas não transmissíveis e relacionadas a lesões em 38 países e territórios entre 1990 e 2023, e constatou que uma grande parcela da perda de saúde neurológica poderia ser evitada com mudanças de hábitos. Da Rádio Nacional, no Rio de Janeiro, Solimar Luz.
0: Tá certo, Solimar. Muito obrigado. Da Rádio Nacional para a Rádio MEC. 4h40 agora. Que bom ter a sua audiência. Simbora. Olha aí, ó. Araqueto, bom demais. Maria Luísa tá no Caxambi curtindo a gente. Sempre conosco, né, Maria Luísa? Obrigado. Essa vai para você.

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0: Djavan, legal, sucesso dele também, Te Devoro, aqui no Armazém Cultural. Jair Oliveira, dele, o samba me cantou, essa música boa que você tem aqui. O Araqueto, bom demais para você, Maria Luísa Caxambi, grande amiga. Um abraço para você, Maria Luísa, para a família também. Um excelente fim de semana. O nosso WhatsApp é o DDD 21 997100537, 997100537. Agora 4h54.
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0: MPB, samba e futebol sempre unidos à nossa carioquice que a gente gosta, hein? Você tá ligado no É de Placa e segundas, quartas e sextas. Agendinha de ontem e do fim de semana também. Eu vou convocar você, Bruno Mendes.
2: Vamos começar com os resultados desta quinta-feira, Campeonato Brasileiro da Série A. O Botafogo empatou com vitória em 0x0. Corinthians venceu o Remo 3x0. Pela Série B, o Atlético bateu o São Bernardo 2x1. O Atlético Goianiense venceu o Cuiabá por 1x0. Copa Sul-Americana, o Grêmio foi até a altitude de La Paz e perdeu para o Bolívar por 3x2. Muitos jogos neste fim de semana. Nesta sexta-feira, quatro jogos, Campeonato Brasileiro Feminino de Futebol. Teremos América Mineiro e Santos, Flamengo e Grêmio, Internacional e Fluminense, Cruzeiro e São Paulo. Pelo Campeonato Brasileiro da Série A, a bola rola para três partidas: Atlético Paranaense Internacional, Santos e Chapecoense, Vasco da Gama e Mirassol. Pelo Brasileirão Feminino, dois jogos: Misto e Palmeiras, Bragantino e Atlético Paranaense. No domingo, complemento da 20ª rodada do Campeonato Brasileiro da Série A, teremos 4 da tarde, jogo que a Rádio Nacional transmite: Cruzeiro e Botafogo, Bahia e Corinthians, 18h30, Flamengo e São Paulo, Grêmio e Fluminense, Bragantino e Curitiba. Às 19h30, a bola rola para Palmeiras e Atlético Mineiro, Remo e Vitória. Pela Série B, 4 jogos: Criciúma e Náutico, São Bernardo e Ceará, América Mineiro e Goiás, Londrina e Novo Horizontino. E pelo Brasileirão Feminino, 2 partidas: Corinthians e Vitória, Juventude e Ferroviária. Bruno Mendes.
0: Obrigado, Bruno Mendes, 4h55. Agora repassando aqui, a agenda do Vasco vai ser o primeiro carioca a entrar em campo nesse fim de semana, 20ª rodada do Campeonato Brasileiro. Jogo amanhã, sábado, contra o Mirassol. Jogo de 6 pontos. O Vasco, para contextualizar tudo que o Bruno falou, é o 17º colocado na tabela de classificação, zona do rebaixamento, é o primeiro time na zona. E o

0: Mirassol, que é o adversário do Vasco amanhã, é o 18º. Tem 19 pontos, um pontinho só de diferença entre os dois. Então, é jogo de 6 pontos. Se o Vasco vencer, ele deixa lá estacionado o Mirassol na zona de rebaixamento. E se o Mirassol vencer, ele ultrapassa o Vasco e provavelmente o Vasco pode aí cair mais uma posição. O empate também não é bom negócio para nenhum dos dois, não serve para nenhum dos dois. Vai ser necessária a vitória tanto para o Vasco quanto para o Mirassol para sair dessa zona da degola. Vai ser o primeiro compromisso do Vasco decisivo, que é um jogo decisivo, sim, senhor, para poder sair dessa zona incômoda. E na quarta-feira, outro jogo decisivo pela Copa Sul-Americana contra o Independiente Medellín da Colômbia. O jogo de ida foi 2-2 anteontem, na quarta-feira, jogando, portanto, na Colômbia, e o jogo da volta na próxima quarta-feira, aqui no Rio, em São Januário. Então, amanhã, 8h30 da noite, Campeonato Brasileiro, Vasco e Mirassol às 8h30, e domingo, aí um cardápio completo com os jogos também dos outros times da Série A do Rio de Janeiro. O Botafogo vai a campo contra o Cruzeiro às 4 horas da tarde no Mineirão, em Belo Horizonte. No domingo, 6h30, o Fluminense vai encarar o Grêmio fora de casa no sul do país, na Arena do Grêmio. E também no mesmo horário, domingo, 6h30 da noite, o Flamengo recebe o São Paulo no Maracanã. Flamengo, que é o segundo colocado com 37 pontos na tabela, o líder é o Palmeiras com 44, o Fluminense é o quarto com 32. E o Botafogo é o nono colocado com 26 pontos. Somou um pontinho ontem com um empate em 0-0 contra o Vitória, jogando em casa no estádio Nilton Santos, um jogo atrasado da quarta rodada do Campeonato Brasileiro. Quem mandou bem nessa rodada mesmo foi o Flamengo, que voltou com tudo da Copa do Mundo, depois da Copa do Mundo, da parada para a Copa, e venceu a Chapecoense fora de casa nesse meio de semana pelo placar de 4-0, com os gols do Pedro, fez dois, Rafael Thierry e o Lohan também, que fez o quarto gol rubro-negro. É o carioca mais bem colocado também no Campeonato Brasileiro, é o vice-líder. Vamos ouvir então o hino do Flamengo. Vamos lá, bom fim de semana esportivo, que os cariocas consigam aí uma boa jogada de resulte em gols e que esses gols sejam com vitória para os quatro grandes do Rio nessa rodada 20ª do Campeonato Brasileiro.
1: Alô, nação rubro-negra, aqui é o Zico. 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

Simbora, então vamos lá para a terceira hora do Armazém Cultural. Daqui a pouquinho tem bate-papo com o trombonista Alana Abadia. Cara, é fera, hein? Tocou com todo mundo aí, com muita gente boa da música brasileira. Vai fazer show aqui no Rio, tá com um novo álbum, tem a música do dia também, pelo centenário de Moacir Santos, em destaque na música do dia. Tem a sua participação, tem muita informação também. E aí, quer sair sozinho hoje, nesse clima de sexta-feira? A Daúde convida você.

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0: Cid Clay Marcela e a nossa rainha da Aprendiz do Salgueiro, passista mirim do programa do Esquenta, aqui está ela. Essa é a minha academia.
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Valeu, Aninha Portal. Passou por aqui, cantou pra gente Marias, do Wagner Almeida, do Márcio Alexandre e do Marcelinho Moreira. Também Xande de Pilar e Salgueirense, da cabeça aos pés dele, do Gilson Bernini e do Elinho do Salgueiro e a Daúde. Hoje eu quero sair só do Muxebabe e do Caxaragão. E agora tem Flávio Venturini, aniversariante de ontem. Para você, João Brother de Madureira, que quer parabenizar o Venturini. Parabéns todo dia para ele, né, João? Curte aí, ó, todo azul do mar.

do Lucas Cirilo, do Frederico Pacheco, do Cauê Caldas e do Vitor Arantes. Também aqui no Armazém Cultural você curtiu de montão a novidade com a banda Lagum, Não Vou Mentir. Foi para você, Elizabeth Salles, São Gonçalo, grande amiga. Lagum, mó barato a sonoridade deles também. E ainda o Flávio Venturini, Todo Azul do Mar dele e do Ronaldo Bastos, para o outro grande amigo João Brother de Madureira, grandes amigos do Armazém Cultural. Bom fim de semana para vocês. Daqui a pouquinho tem a música do dia, agora às 5h25 no Rio de Janeiro. Canta, João Pinheiro.

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0: Nada mudou, você conhece, do Léo Jaime, que ganhou a versão também do João Pinheiro, 5h29.
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É a música do dia, minha gente querida, e pode soar um tanto quanto contraditório olhar para o carnaval brasileiro pelo prisma de quietude ou da serenidade.

0: Verdade, mas não para o genial Moacir Santos, cujo centenário de nascimento teremos o orgulho de celebrar agora no próximo domingo, agora no dia 26 de julho. Estamos falando da faixa Quiet Carnival, que abre um dos mais conhecidos álbuns da carreira dele, Carnival of the Spirits, Carnaval dos Espíritos, lançado pela gravadora norte-americana Blue Note em 1975. A aparente contradição surge logo de cara. Afinal, o termo quiet, em inglês como silencioso ou sereno, se contrapõe à ideia tradicional do carnaval que todos nós temos. Só que, na verdade, a composição simboliza uma celebração contemplativa, na qual a alegria vem da lembrança, do sonho, da introspecção e não da euforia coletiva das ruas. Longe da aglomeração e da barulheira das passarelas e esquinas brasileiras, o Moacir buscou evocar o carnaval não como um evento físico ruidoso, mas sim como uma festa interior e espiritual, de conexão com a ancestralidade e a espiritualidade afro-brasileiras. E todos esses aspectos, claro, traduzidos para o inglês, na letra elaborada pelo músico norte-americano Mike Campbell. Para a gravação em si, o Moacir escolheu realizar um dueto vocal com a cantora Linda Lohans, unindo a precisão dos seus arranjos orquestrais com a liberdade do jazz e a textura do afoxé. E com o resultado, a mescla perfeita entre suavidade melódica e densidade harmônica, transformando a euforia típica do carnaval em uma obra-prima do jazz latino, tão sofisticada quanto introspectiva, Quiet Carnival, na performance de Moacir Santos e Linda Lawrence Lohans. Diz aí para Lawrence mesmo, né, Marquinhos? Fiquei aqui nessa dúvida, mas tá certo. Linda Lawrence e Moacir Santos. Essa é a música do dia do Armazém Cultural, para você curtir e também apreciar.
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0: A música do dia do Armazém Cultural para você, Moacir Santos, sempre em destaque durante toda essa semana, a composição dele de Mike Campbell, Kite Carnival, Carnaval Sereno, interpretação do próprio Moacir e de Linda Lawrence. Primeira faixa em plataforma digital, também do lado A em vinil do álbum Carnaval dos Espíritos, de 1975, lançado pela gravadora norte-americana Blue Note, arranjos a cargo de Dale Orner e do próprio Moacir Santos. Projeto fonográfico teve produção de George Butler, direção de arte assinada por Bob Cato, e vivo centenário de nascimento de Moacir Santos, agora no dia 26 de julho, honra e glória da música brasileira e do Brasil, semana especialíssima, temática, toda na música do dia, em homenagem ao maestro Moacir Santos, tudo capitaneado, organizado, com pesquisa, roteiro, curadoria dele, nosso Marcos Leite, bom demais. Agora 5h38 no Rio.
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0: Multiinstrumentista, compositor, produtor e arranjador, o paulistano Alan Abadia comemora 25 anos de carreira e lança o álbum Ifé. O nosso convidado já emprestou o talento para shows e gravações de artistas do calibre de Elza Soares, Dona Ivone Lara, Bete Carvalho, Zeca Pagodinho, Emicida, João Donato, Ufa Ufa, hein? João Bosco, Lineker, Zeca Baleiro, só para citarmos alguns, hein? E grandes nomes, inclusive. Olha, amanhã, dia 25 de julho, tem mais um show. Semana que vem também tem outro em Copacabana. E vamos bater um grande papo com ele. Só que há pouco também teve uma apresentação e o Alan fala com a gente direto do camarim do Sesc Madureira. Muito bem-vindo, Alan Abadia, com seu super trombone. Tenho certeza que foi um showzaço por aí, hein? Bem-vindo.
2: Uma boa tarde, Thiago. Boa tarde, ouvintes da Rádio MEC, do programa Armazém Cultural. Estou aqui saindo do palco emocionado com toda a energia recebida, emocionado por estar aqui, né, compartilhando meu som, compartilhando minha música. Uma alegria enorme.
0: Para ouvir música de imediato do seu álbum Tributo a Jamelão, esta melodia. Vamos curtir.

0: Música para os nossos ouvidos, Alain Abadia. Esta melodia do Jamelão e também do Jorge de Oliveira, nosso convidado especial de hoje. Olha, antes falarmos do novo álbum E Fé, vamos falar também do tributo a Jamelão. Ouvimos essa faixa agora. Conta mais desse álbum pra gente, Alain. Como é que se deu essa vontade de prestar essa homenagem ao nosso eterno José Bispo Clementino dos Santos, eterno cantor oficial da Mangueira, puxador jamais, e sim intérprete. Né, Alain? Conta aí pra gente.
1: Minha obra é calcada nas expressões e nas musicalidades negras, essa grande riqueza que a gente tem no nosso Brasil, de muitos sotaques, de muitos lugares. E gravar o tributo a Jamelão foi uma alegria enorme, uma convocação que recebi do produtor Newton Ribeiro, que trabalhou muitos anos com o Jamelão. Então, feito o convite, assim, eu encarei como uma convocação, né? Esse baluarte, grande representante da nossa cultura. E ao longo da minha carreira, eu acompanhei alguns célebres mangueirenses, né? Gravei lá em 2010, programa Ensaio com o Tantinho da Mangueira, fiz shows com ele, acompanhei Xangô da Mangueira, acompanhei Tom Medeiros. Então, é isso, tem esse grande apreço, né, pela Mangueira, essa escola tão importante para a cultura brasileira.
0: Sim, bora ouvir Nunca, do Lupicínio Rodrigues. O compositor tinha o Jamelão como um dos intérpretes preferidos da obra dele. Olha a sua performance, Alain.

0: bonita, Alain Badia e o seu super trombone no Armazém Cultural de hoje. E Fé, que é o novo álbum, conta tudo pra gente. É o mais novo álbum, onde você homenageia os maestros Pixinguinha, Moacir Santos, cujo centenário, inclusive, será comemorado agora no dia 26 de julho. Conta tudo e mais um pouco acerca dessa ancestralidade, herança que temos até hoje e que você traduz em forma de música, né, Alain?
1: Nós somos um povo com muitas histórias, um país muito rico culturalmente, e para mim é uma grande alegria homenagear esses mestres que arquitetaram e pavimentaram essa música que fazemos hoje. A minha obra parte deles. O Álbum Fé é uma homenagem a quatro mestres negros: Pixinguinha, Abigail Moura, Moacir Santos e Letieres Leite, né? Desses quatro, três tiveram o Rio de Janeiro como campo, né, dos seus desenvolvimentos. Pixinguinha, enfim, estruturou o choro, estruturou o samba, né? Pixinguinha escreveu inúmeros arranjos, cantado em estádios, né, como Touradas de Madrid, diversas marchinhas. A Abigail Moura é uma pesquisa super importante sobre as musicalidades negras, né, influenciando muito Moacir Santos. Enfim, é um resgate importante, e é isso que vocês encontram no Álbum Fé e também no Show Fé.
0: Do novo álbum e Fé, vamos ouvir Resiliência. Vamos lá.

0: Esse é o nosso Alain Abadia. Tem show amanhã, dia 25 de julho, no Sesc Nova Iguaçu. E para você colocar na agenda, no próximo dia 28, também no Sesc Copacabana. Alain, me diz uma coisa pra gente, hein? Você tocou com músicos dos mais diversos segmentos e gerações, de João Donato a Emicida, onde você assinou os arranjos do álbum Amarelo ao vivo e integrou também o álbum Serotonina, do João Donato, vencedor do Grammy Latino de 2023 na categoria de melhor álbum de música popular brasileira. Destaque essa versatilidade, hein, Alain Abadia? Um prêmio individual, acima de tudo, para você nesses 25 anos de carreira, não?
1: Na minha carreira, eu tive a alegria de acompanhar muitos artistas, muitos deles de uma outra geração, alguns deles quase centenários, como Dona Ivone Lara, como Riachão, como Nelson Sargento, como João Donato. E esse diálogo, né, geracional muito importante, né? A música também é muito fruto disso. Outros não tão centenários, né, como Beth Carvalho, como Luiz Melodia, como Racionais MCs. O Emicida é um contemporâneo, né? É um contemporâneo, a gente pertence à mesma geração. Lá em São Paulo, eu lembro muito do Emicida nas batalhas de rinhas, lá no início dos anos 2000. Então, eu acho que a riqueza, né, muito da nossa música, ela se dá no encontro geracional, né? Como que essa música é passada, como ela é reproduzida, né, por diferentes gerações. E a minha pesquisa, ela parte disso. Quando eu trago no álbum Ifé, eu trago que ele parte de várias musicalidades da nossa afrodiáspora. São dessas musicalidades que eu estou falando, né? Nesses anos de carreira, a carreira de um músico acompanhante, ela parte de contrastes, né? Eu lembro de estar tocando no palco Rock in Rio em 2019 com Mano Brown e Boots Collins, o baixista do James Brown. E no dia seguinte, eu estava tocando uma roda de samba com o seu Nelson Sargento e Alcione, em São Paulo. E isso no intervalo de um dia, né? Então, esses diálogos, né, intergeracionais, diálogos das diferentes expressões musicais que a gente tem no Brasil, essa é a nossa maior riqueza. E o álbum Ifé parte disso, desses diálogos.
0: Bom demais, é o álbum Ifé, dedicado a essas heranças musicais da diáspora africana. Homenagem também a Letier Leite, hein? Realmente um dos grandes nomes do saxofone da música brasileira, saudoso Letier Leite, Pixinguinha, Moacir Santos, e coisa boa. Alain Abadia brilhou hoje no Armazém Cultural. O nosso muito obrigado, mas antes, também passar o serviço dos shows, porque tem show amanhã, dia 25, no Sesc Nova Iguaçu, 7 da noite, na rua Dom Adriano Hipólito, número 10, e no próximo dia 28, no Sesc Copacabana, na próxima terça-feira, na rua Domingos Ferreira, 160, às 7 da noite. O nosso muito obrigado a você pela participação e eu quero que você escolha também uma faixa do novo álbum Ifé, já disponível nas plataformas digitais. Muito obrigado, Alain, um abraço para você.
1: Muito obrigado, Thiago. Muito obrigado, Rádio MEC. Muito obrigado a todos os ouvintes. Ifé está nas plataformas digitais e também tem show do álbum Ifé no Sesc Copacabana, dia 28 de julho, às 19 horas. Espero todos vocês lá. Uma indicação de faixa: música Ifé, título do disco. Muito obrigado.

É o som de fé com Alan Abadie. O Armazém Cultural fica por aqui. Previsão rapidinho do tempo, fim de semana, bem parecido sábado e domingo, hein? Mínima de 18, máxima de 26 no sábado e mínima de 18, máxima de 27 graus no domingo, com previsão de chuva no sábado. No período da noite, chuva fina e moderada em alguns pontos da cidade. E no domingo não há previsão de chuva. Para você aproveitar o seu fim de semana, temperatura amena para o Carioca. Produção comigo do Marcos Leite, do Carlos Soca, sonoplastia dele. Nosso Carlito do Sal, excelente fim de semana para todo mundo. Segunda-feira tem mais, aproveite de montão.

Olá, amigos, muito boa noite. Está no ar o Antena MEC, seu programa cultural de fim de tarde. Numa rede formada pelas rádios MEC FM e AM do Rio de Janeiro, Brasília e Belo Horizonte, FM Cultura de Porto Alegre e Educativa FM de Fortaleza. Eu sou o Sidney Ferreira e você encontra aqui o melhor do jazz e do instrumental, além de entrevistas e dicas sobre o que de mais relevante acontece na vida cultural da sua região e de todo o país. Iniciamos ao som de Alvorada, música de Jacó do Bandolim, na interpretação do grupo Nó em Pingo d'Água.

0: Ouvimos Vento Bravo, composição de Edu Lobo e Paulo César Pinheiro, na performance de Andy Summers e Vitor Biglioni.
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0: O Centro da Música Carioca Arthur da Távola recebe neste domingo, dia 26 de julho, um recital do alaudista Francisco Gil, dentro da série Clássicos Domingos. Intérprete de trajetória internacional, com apresentações nas Américas, Europa e Ásia, Francisco selecionou para o repertório obras de Bach, Silvius, Leopold Weiss e Manuel Ponce. O recital terá início às 11 da manhã e o Centro da Música Carioca Arthur da Távola fica na Rua Conde de Bonfim, 824, na Tijuca. Os ingressos podem ser adquiridos pela plataforma Simpla. Você ouve agora na Antena MEC Lenha, composição e interpretação de André Geraisati.

0: Ouvimos O Morro Não Tem Vez, composição de Tom Jobim e Vinícius de Moraes, na interpretação do quarteto Malgani.
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0: Na próxima quarta-feira, dia 29 de julho, o Teatro Oficina Olga Reverbel, em Porto Alegre, recebe mais uma edição do projeto musical Évora, tendo como atração o conjunto Timpancon. No repertório, a construção de uma rica paisagem sonora, utilizando instrumentos como berimbau, calimba e pandeiro, além de efeitos e uma ampla gama de percussões. Com entrada franca, a apresentação começa ao 12h30 e o Teatro Oficina Olga Reverbel fica na Rua Riachuelo, 1089, no Centro Histórico da capital gaúcha. Você ouve agora no Antena MEC Jandira, composição de Magno Alexandre, na interpretação dele próprio e de Toninho Horta.

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1: Aproveito para agradecer a você que nos acompanha pela Rádio MEC no Rio de Janeiro, Brasília e Belo Horizonte, bem como pela FM Cultura de Porto Alegre e pela Educativa FM de Fortaleza. E também a você que nos ouve no aplicativo Rádios EBC ou ainda pelo site radios.ebc.com.br. Muito bom mesmo poder contar com sua companhia aqui no Antena MEC, viu? Você ouve agora Luz e Breu, composição e interpretação de Bernardo Lobo e Pablo Lapiduzas.

Você está ouvindo Fantasia, composição de Alexandre Guerra, na interpretação de Christian Doza e da Orquestra de Budapeste. A seguir, quem nos ouve em Brasília terá as dicas e informações culturais locais com o Lincoln de Loureiro, enquanto eu sigo com as demais regiões após um breve intervalo. Até já!

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1: Os universos femininos de Clarice Lispector inspiram o espetáculo Se Eu Fosse Eu, Clarices. Baseada nos contos O Ovo e a Galinha, Miss ao Grave e Perdoando Deus, a montagem aborda temas como maternidade, descoberta do prazer e espiritualidade. Em cena, as atrizes Camila Guerra, Juliana Drummond e Rosana Viegas. De 3 a 26 de julho, às sextas, sábados e domingos, no Centro Cultural da Justiça Federal. Do Rio de Janeiro, Jansen Campos para a Rádio MEC, clássica e atual.
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4: Com o intuito de aproximar o público leigo da música clássica, o maestro Ricardo Rocha, fundador e diretor musical da Companhia Baquiana Brasileira, ministra entre 25 de julho e 12 de setembro deste ano o curso Formas Musicais na Escola de Música Vila Lobos, no Rio de Janeiro. A proposta é a de apresentar conceitos, padrões musicais e instrumentos que compõem a música de concerto, permitindo ao ouvinte que a aprecie em sua totalidade, compreendendo suas nuances e características. E é o próprio Ricardo Rocha que nos conta, a partir de agora, mais detalhes a respeito dessa inovadora iniciativa. Maestro Ricardo Rocha, seja muito bem-vindo mais uma vez aqui na Antena MEC. Sempre um prazer recebê-lo.
5: Muito obrigado, Sidney. O prazer é meu e eu quero saudar a todo o seu público do Antena MEC. E responder a sua pergunta, posso?
4: Por favor. Então, maestro, então, esse curso, eu achei genial a ideia, porque realmente a ideia de aproximar o público mais distante da música clássica, não é, para mostrar que é uma arte super acessível, uma música super acessível. Como é que surge a ideia de oferecer este curso, maestro Ricardo Rocha?
5: Olha, a ideia nasceu, eu estou fazendo aí um pouquinho mais de 40 anos de regência profissional, mas como docente, como professor de regência, tem pelo menos aí 30. Eu comecei lá na Federal de Minas Gerais. Sim. E eu comecei a dar aulas de análise musical, de partituras para alunos, e percebi, tanto aqui quanto na Europa, eu morei na Alemanha, e não existem muitos livros e literatura para você aprender análise. Aprender a ouvir, aprender a compreender a partitura. E ao longo dos anos eu comecei e falei, bom, eu desenvolvi um método de análise estrutural e comecei a dar aula para leigos. E isso foi a minha prova de fogo. Eu fiquei uns 10 anos inicialmente e também os leigos entendiam, só que enquanto os alunos eles liam a partitura, os leigos seguiam o DVD e eu ia mostrando as principais ideias, os principais padrões. E aí, com o tempo, as pessoas tinham uma espécie de conversão musical, sim, como se girasse uma chave. Uma vez uma professora de matemática, lá no primeiro, depois do primeiro mês de aula, ela chegou e falou assim: mestre, eu estava no trânsito, um barulho enorme, e eis que eu parei de ouvir o barulho, não ouvi mais nada, eu ouvi o tema, o segundo tema entrando no oboé.
4: Que sensacional.
5: Aí eu comecei a rir e falei assim: poxa, você teve uma experiência de conversão musical. Então a ideia desse curso é de fazer uma espécie de escuta inteligente, porque o ser humano, ele se emociona com aquilo que ele compreende. Se ele não compreende, ele fica ouvindo aquela música bonita, né, como se fosse uma linda paisagem, mas ele está fruindo 30%, os 70% do entendimento do que o compositor deixou ali como uma espécie de carta, né, a posteridade, ele não pega, porque é música instrumental pura, não tem texto, não tem... ele vai ser difícil ele conectar as ideias musicais e compreender a mensagem do compositor.
4: Perfeito, maestro. Dito isto, vamos falar então agora sobre a ementa do curso. Serão aulas semanais, não é? Qual será o conteúdo, sim, oferecido nas aulas, maestro?
5: Sim, são 8 sábados que a gente vai trabalhar a partir desse sábado, agora dia 25. Vamos até 12 de setembro, e durante 8 sábados eu vou começar com... Eu vou tratar das 6 principais formas que a história da música produziu. Então, para que isso seja emoldurado, contextualizado, esse sábado a primeira parte vai ser dedicada...

0: da expansão do solista para frente, da orquestra, e finalmente os poemas sinfônicos. Essas formas, elas são contemporâneas e elas serão daqui a 50 anos, porque vão existir variações disso. Então, nós teremos a suíte, a abertura, a sinfonia clássica, a sinfonia romântica, concertos solistas, poemas sinfônicos 1 e 2, e no final, então, haverá um brinde, que a surpresa serão 8 aulas no total.
1: Maravilha. Bom, as inscrições, como é que os interessados devem proceder para se inscrever, maestro?
0: Olha, é fácil. As aulas serão aqui no centro, na Escola de Música Vila Lobos, que tá recebendo uma reforma muito grande, é das mais tradicionais escolas do país. E ela é pertinho ali do metrô, fica na Ramalho Ortigão, é uma ruazinha pequena de pedestres entre a Carioca e a 7 de setembro. E as inscrições têm duas coisas. Primeiro, são rápidas e práticas, por WhatsApp da secretaria, que é no 98133-7880. Vou pedir a licença para repetir. É 98133-7880. A pessoa pode, então, fazer a inscrição dela. Tem um parcelamento em 3 vezes. Ou pode ser direto, através de Pix, e existe a possibilidade dela escolher uma forma, ou duas, ou três aulas diferentes, que tem umas que são para cada um, podem ser mais importantes, poderão ser avulsas,
1: Ah,
0: né?
1: perfeito.
0: Então, a pessoa pode chegar e, em vez de fazer as 8 aulas, ela pode fazer três, quatro,
1: Sim,
0: enfim,
1: até
0: ela
1: por
0: pode escolher o que ela.
1: uma dificuldade de horário da
0: Afinidade.
1: pessoa, não é que não possa
0: Horário.
1: cumprir, né,
0: Isso.
1: todo o período do curso, mas ela, olha, eu gostaria de fazer 3 aulas e tal, aí se organiza ali e pode ser feito, não é? De uma até.
0: Exatamente.
1: E
0: Isso. E eu esqueci o horário. É de 10 da manhã às 13 horas,
1: ótimo horário.
0: durante 8 sábados. É um horário que todo mundo pode.
1: Sim, já sai de lá, já almoça por ali mesmo. Tem ótimos
0: Exato.
1: restaurantes ali no centro do
0: Isso,
1: Rio.
0: isso.
1: Maravilha. Maestro Ricardo Rocha, muito agradecido pelo privilégio de recebê-lo mais uma vez aqui no Antena MEC para falar desse curso aí que realmente, certamente muitos ouvintes estarão interessados e será certamente um grande sucesso com essa parceria importantíssima da Escola de Música Vila Lobos, né?
0: Então, obrigado, o privilégio é meu e conto aí com o seu enorme público e agradeço mais uma vez o convite e a possibilidade de poder estar falando desse curso, que é uma coisa bastante, não vou dizer inédita, mas ela está amadurecida e objetiva. Não tem falação.
1: Maravilha, maravilha.
0: Tá
1: Maestro
0: bom,
1: Ricardo
0: querido?
1: Rocha, um grande abraço.
0: Grande abraço, tudo de bom para todos. Tchau.
1: Nós acabamos de conversar com o maestro Ricardo Rocha, que ministra entre 25 de julho e 12 de setembro de 2026 o curso Formas Musicais na Escola de Música Vila Lobos, no Rio de Janeiro. O horário, eu repito para você, 10 da manhã às 13 horas. O horário é ótimo, viu? No centro do Rio. Para mais informações, WhatsApp da Escola de Música Vila Lobos, anote aí. 21 é o DDD 98133 7880. Repetindo, DDD 21 98133 7880. E não deixe de acompanhar o trabalho do maestro Ricardo Rocha nas suas redes sociais.

Você está ouvindo o Fim de Tarde, composição e interpretação de Beto Lopes. Este bloco de dicas e informações culturais termina aqui. Em instantes, voltaremos a ficar em rede no Antena MEC.

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1: Muito bem, eu sou o Sidney Ferreira e voltamos em rede com Antena MEC. Continuando com o melhor do jazz e do instrumental, você ouve Eu Disse Ana, composição e performance de Ítalo Peron.

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1: A edição 2026 da Flip, Festa Literária Internacional de Paraty, segue até o próximo domingo. E Cati Navarro revela aos ouvintes do Antena MEC os principais destaques de mais um dia desse grande evento da nossa literatura.
2: Água parada, água parada, água parando. Este verso de Orides Fontela deu título à primeira mesa de hoje na programação oficial da 24ª Flip e reuniu Carmen Stephan e Drauzio Varela. Ainda na tenda principal, aconteceram hoje encontros que reuniram José Godoy e Solano Benites. Na mesa, a severa arquitetura severamente prende-nos. E tivemos outros debates importantes, como a mesa com Natasha Apaná e Betânia Pires Amaro. A escritora acredita que os encontros literários são um combustível para o conhecimento.
3: A literatura brasileira vem vivendo um excelente momento, muito em razão da busca dessa experiência também, né? Da busca desse transcendental que a arte permite, que a arte traz, e para justamente recuperar, né, a conexão humana, né? Um livro nos conecta de inúmeras formas uns aos outros, né? Então a gente se sente realmente parte de algo coletivo, de algo humano mesmo, a palavra é essa, né? Então nós somos humanos, não podemos ficar entregues, né, aos dispositivos eletrônicos, à inteligência artificial, a redes sociais, né? Nós precisamos de outros seres humanos.
2: Na programação paralela, as atividades estão por toda a parte da cidade de Paraty, em mesas que geram debates sobre a força da literatura, como nos fala o escritor Itamar Vieira Júnior.
4: Leitura é fundamental, né? Porque ela expande os nossos horizontes, ela nos permite se colocar no lugar do outro, né? Viver a vida das personagens. Isso cria empatia, isso é exercício de alteridade. Então, leitura é o que há de melhor na vida.
2: Aliás, quem está por Paraty, seja na Flipinha ou com as crianças, em eventos educativos, celebra a festa, como a escritora Ana Lu Leite.
5: Gente, a Flip é imperdível. É um lugar, assim, que a gente se sente congregando com quase irmãos. Todo mundo é meu primo, todo mundo está muito feliz de estar junto. É muita gente, faz calor, às vezes chove, mas a alegria de estar nessa troca tão gostosa é uma coisa que só acontece na Flip. Venham para a Flip agora.
2: A Flip só termina no domingo. Até lá, tem leitura, escrita, dança, poesia e folclore. Por isso, quem está na cidade, visita a Casa de Cordel do IFAM e festeja também a presença da literatura de cordel.
6: E para cantar nossos versos que fazem tão bem a alma, eu vou dizer para vocês que a história precisa calma. 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

0: e equipe prestigiam este lugar.
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1: O Antena MEC fica por aqui, mas você já está convidado para o nosso próximo encontro na segunda-feira que vem, às 18h. Eu sou Sidney Ferreira e o Antena MEC é uma realização da Rádio MEC. Terminamos ao som de No Lago, composição de Tomás Saboga, na interpretação do quarteto Impressions. Agradeço por sua companhia, continue conosco, uma boa noite e um excelente final de semana para você.

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3: Em Brasília, 19 horas. Está no ar a Voz do Brasil. As notícias do governo federal que movimentaram o país no dia de hoje.
4: Olá, boa noite.
5: Boa noite para você que nos acompanha em todo o país.
4: Sexta-feira, 24 de julho de 2026.
5: E vamos aos destaques do dia.
4: Atenção, entregadores e mototaxistas.
5: A partir de segunda-feira, você pode negociar um novo veículo com juros mais em conta. Pablo Mundim.
6: O programa permite financiar um veículo zero quilômetro, como bicicleta elétrica, ciclomotor, motor, moto elétrica ou moto flex.
4: Proteção de mulheres na internet e enfrentamento da violência no ambiente digital.
5: Plataformas devem retirar em até 2 horas conteúdo íntimo não autorizado.
4: E está proibido o uso de inteligência artificial para criar imagens íntimas falsas.
5: É o que prevê o decreto que entrou em vigor esta semana, Luana Karen.
7: A norma engloba crimes e outros atos ilícitos praticados com o uso da internet que provoquem sofrimento físico, psicológico, sexual, político ou econômico.
4: E sancionada a lei que autoriza o uso do spray de pimenta para autodefesa por mulheres acima de 18 anos. Raquel Mariano.
8: O aerossol deverá ser de uso individual, intransferível e não poderá conter substância letal ou que cause intoxicação permanente.
5: Hoje, na apresentação da Voz do Brasil, eu, Helen Bernardes e Luciana Vasconcelos.
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5: Atenção, mototaxistas, motofretistas e entregadores de aplicativos habilitados no programa Move Brasil.
4: O início das operações da linha de crédito nos bancos para a compra de novos veículos começa na próxima segunda-feira, dia 27 de julho.
5: Nesta fase, a liberação do financiamento dependerá da análise feita pelas instituições financeiras.
9: Os trabalhadores que usam motocicletas e bicicletas como instrumento de trabalho terão um pouco mais de tempo para dar início à segunda fase da linha de financiamento do programa Move Brasil. As operações, que começariam em 13 de julho, foram adiadas para o dia 27 para a conclusão de testes tecnológicos e operacionais entre os sistemas dos bancos e do programa, explica o Alice Moreira, secretário de Desenvolvimento Industrial, Inovação, Comércio e Serviços.
10: Nós fizemos uma prorrogação do programa para que isso tivesse garantido. Por quê? Porque com o fundo garantidor não significa dizer que o trabalhador com problema de inadimplência, por exemplo, vai ter acesso a esse crédito. Mas melhora, por exemplo, a pontuação, as condições de score dos trabalhadores para ter acesso ao crédito.
9: A linha de crédito é destinada a entregadores ciclistas e motociclistas, motofretistas e mototaxistas, tanto os que trabalham por aplicativos quanto os que têm vínculo formal de emprego. O programa permite financiar um veículo zero quilômetro, como bicicleta elétrica, ciclomotor, motoneta, moto elétrica ou moto flex. A contratação do financiamento continua dependendo da análise de crédito feita pela instituição financeira. O financiamento tem prazo de até 48 meses para pagamento e carência de 2 meses. As operações contam com parte da cobertura do Fundo Garantidor de Operações, o FGO, como destaca o secretário de Desenvolvimento Industrial, Inovação, Comércio e Serviços, o Alice Moreira.
10: A utilização do fundo garantidor vai mitigar o risco de crédito. Então, a gente vai ter uma cobertura de 50% da receita e 100% da operação. Com o Banco do Brasil e Caixa Econômica operando essas linhas de crédito, assim como outros bancos que se habilitarão ao programa. A taxa de juros para os homens é de 12,5% ao ano. A taxa de juros para as mulheres é de 11,5% ao ano.
9: Aqueles que não se habilitaram ainda podem fazer a solicitação, mas precisam cumprir alguns requisitos. É preciso ter CNH categoria A, estar cadastrado em aplicativos de transporte ou entrega há pelo menos 6 meses, com no mínimo 100 corridas ou entregas feitas, ou trabalhar com carteira assinada há pelo menos 6 meses. Em seguida, o trabalhador deve acessar o endereço movebrasil.sistema.gov.br e fazer a inscrição utilizando a conta Gov. Em até 5 dias úteis, o sistema informa se a solicitação atende aos critérios do programa. Com isso, os trabalhadores com participação confirmada poderão procurar a Caixa Econômica Federal, o Banco do Brasil ou outras instituições financeiras habilitadas para facilitar o crédito. Reportagem Pablo Mudim.
4: Após a divulgação de 2 taxas adicionais impostas pelos Estados Unidos a produtos brasileiros, o governo informou como isso afeta o país.
5: Levantamento feito pelo Ministério do Desenvolvimento, Indústria, Comércio e Serviços apontou que 52,7% das exportações brasileiras para os Estados Unidos não estão alcançadas pelas sobretaxas.
4: Nessa categoria estão, por exemplo, café, carnes, ferro fundido, aeronaves, suco de laranja, frutas, vários produtos químicos e a maior parte das exportações de celulose.
5: De acordo com o Ministério, com base no comércio bilateral de 2024, estima-se que aproximadamente 23,1% das exportações ao país norte-americano estejam sujeitas às novas sobretaxas.
4: Agora é lei. Mulheres poderão usar aerossol de extratos vegetais, conhecido como spray de pimenta, para autodefesa.
5: A norma foi publicada hoje no Diário Oficial.
11: Foi sancionada nesta sexta-feira a lei que autoriza em todo o país a comercialização, a aquisição e a posse de aerossol de extratos vegetais, conhecido como spray de pimenta, para a autodefesa das mulheres. Para comprar o produto, elas terão que cumprir algumas exigências, como ter idade mínima de 18 anos, apresentar documento com foto e o comprovante de residência e declarar que não possui condenação por crime doloso com violência ou grave ameaça. O dispositivo pode ter capacidade máxima de 50 ml e pode ser usado apenas para repelir agressão injusta atual ou iminente. Ele é classificado como um instrumento de menor potencial ofensivo e deve ser composto por extratos vegetais regulamentados pela Anvisa. O aerossol deverá ser de uso individual, intransferível e não poderá conter substância letal ou que cause intoxicação permanente. A comercialização será fiscalizada pelo Poder Executivo e os comerciantes deverão manter o registro das vendas por 5 anos e orientar as compradoras sobre o uso correto do equipamento. A nova legislação ainda cria o Programa Nacional de Capacitação em Defesa Pessoal e Uso de Instrumentos de Menor Potencial Ofensivo para Mulheres. A ideia é oferecer orientações sobre legítima defesa e ações de combate à violência doméstica. Raquel Mariano, para a Voz do Brasil.
4: E já estão em vigor novas regras para proteger as mulheres do ambiente digital.
5: O decreto publicado nesta semana estabelece diretrizes para prevenir e combater os crimes cometidos ou facilitados pelo uso de tecnologias, incluindo conteúdos manipulados por inteligência artificial.
4: Confira agora na reportagem de Luana Karen.
12: A violência contra mulheres não conhece limites físicos. E cada vez mais, as agressões se espalham pelas redes sociais, aplicativos de mensagens e outras plataformas digitais. Para enfrentar esse cenário, entraram em vigor novas regras que reforçam a proteção das mulheres no ambiente digital e estabelecem responsabilidades para as plataformas de internet, como destaca a ministra das Mulheres, Márcia Lopes.
13: Toda vez que uma mulher se sentir ofendida, humilhada, com exposição de conteúdos íntimos não consentidos, ela imediatamente denuncia para a plataforma e a plataforma tem 2 horas para a remoção desses conteúdos. Caso contrário, responderá com multa, com outros tipos de controle pela Agência Nacional de Proteção de Dados do Ministério da Justiça.
12: O decreto define o que é violência contra a mulher em ambiente digital. A norma engloba crimes e outros atos ilícitos praticados com o uso da internet e de tecnologias digitais, que provoquem sofrimento físico, psicológico, sexual, político ou econômico. A delegada-chefe adjunta da Delegacia Especial de Atendimento à Mulher de Brasília, Mariana Almeida, destaca que grande parte das vítimas são crianças e adolescentes.
14: Muitos desses casos têm acontecido com adolescentes, principalmente ali na faixa iniciando ali dos 10, 11 anos de idade, que é o que, quando a gente acredita que elas passam a ter um acesso ao celular um pouco mais livre, né? E aí a gente vê, infelizmente, esses casos em que essas meninas são cooptadas através desses, até mesmo de chats de jogos, né?
12: Uma das principais mudanças trazidas pelo decreto é a obrigação das plataformas digitais de agir com rapidez. Nos casos de divulgação de imagens ou vídeos íntimos sem autorização, o conteúdo deverá ser retirado do ar em até 2 horas após a notificação. As empresas terão ainda que oferecer canais gratuitos e de fácil acesso para denúncias, acompanhar cada caso e divulgar informações sobre a Central de Atendimento à Mulher, o Ligue 180. A delegada-chefe adjunta Mariana Almeida destaca que muitas vezes, por estar atrás de uma tela, o criminoso acredita que pode sair impune.
14: A internet, ela deixa rastro. Então, nós temos, sim, meios, nós temos mecanismos de, através desses rastros, né, que são deixados ali, é possível, sim, responsabilizar esses agressores que tentam ali se valer desse anonimato para praticar esses crimes contra as mulheres.
12: O decreto também trata de um problema cada vez mais comum, o uso da inteligência artificial para criar imagens ou vídeos falsos de nudez ou conteúdo sexual envolvendo mulheres. As plataformas deverão adotar mecanismos para identificar e bloquear esse tipo de solicitação. Outra novidade é a determinação para reduzir o alcance de ataques coordenados contra mulheres nas redes sociais, especialmente quando envolvem mulheres que exercem funções públicas ou têm grande exposição profissional, como jornalistas. A fiscalização ficará a cargo da Autoridade Nacional de Proteção de Dados. Casos de violência contra a mulher podem ser denunciados pelo Ligue 180, que funciona gratuitamente 24 horas por dia. Violações de direitos humanos também podem ser comunicadas pelo Disque 100. Reportagem Luana Karen.
15: Atualmente, a maior parte dos serviços públicos podem ser encontrados pela internet usando a conta GovBR.
16: Mais de 177 milhões de pessoas usam o GovBR e são mais de 13 mil serviços públicos digitais disponíveis.
15: O repórter Carlos Oliveira fala quais cuidados que temos que ter com a conta. Vamos ouvir.
17: O primeiro cuidado que você precisa ter com a conta GovBR é guardar a sua senha com o mais absoluto sigilo. Nunca compartilhe com ninguém. Tenha o mesmo rigor que você tem com a senha do seu banco. Outra coisa importante é aumentar o nível da sua conta GovBR para ouro, caso ainda não seja. Aí você pode fazer o reconhecimento facial, o que torna a identificação ainda mais segura contra possíveis fraudes. Habilite também a verificação em 2 etapas. Com isso, toda vez que você entrar no GovBR, colocar o seu CPF e senha, o aplicativo GovBR vai gerar um código. Só depois que digitar esse código é que você terá acesso à plataforma. A verificação em 2 etapas vai funcionar se você tiver a conta GovBR de nível prata ou ouro. Você ainda pode fazer a gestão dos dispositivos que acessam sua conta GovBR. Essa ferramenta permite o monitoramento de quais aparelhos e em que locais a sua conta foi acessada pela última vez. E o histórico da conta GovBR, do mesmo jeito, mostra todos os acessos, além dos atendimentos feitos na plataforma. Mais de 177 milhões de pessoas usam o GovBR e são mais de 13 mil serviços públicos digitais disponíveis. A plataforma abrange serviços federais, estaduais e municipais. Segundo o diretor do Departamento de Identidade Digital da Secretaria de Governo Digital do Ministério da Gestão, Hudson Mesquita, este ambiente do GovBR é seguro.
18: Não há registros de invasões ou de vazamento de dados na plataforma GovBR. O sistema possui diversas tecnologias e processos de monitoramento que garantem a segurança dos ambientes tecnológicos e a privacidade das pessoas.
17: Para saber como aumentar o nível de sua conta, fazer a verificação em duas etapas, habilitar a gestão de dispositivos, ver como baixar o aplicativo GovBR e tirar qualquer dúvida sobre a plataforma, acesse o site gov.br/conta. Também existem unidades de atendimento presencial do GovBR. Para saber se tem uma perto de você, acesse o site gov.br/presencial. Reportagem Carlos Oliveira.
16: Lidar com dinheiro não precisa ser um bicho de sete cabeças e o aprendizado pode começar bem cedo na própria escola.
15: Para ajudar o ensino dentro das salas de aula, as secretarias de educação podem contar com material de apoio do FNDE. Saiba mais com Diego Freitas.
19: Secretarias estaduais e municipais de educação já podem acessar os materiais do projeto Educação Fiscal, Cidadania e Controle Social nas Escolas. Os conteúdos estão disponíveis no portal do Fundo Nacional de Desenvolvimento da Educação, FNDE. Os materiais podem ser utilizados em disciplinas, projetos pedagógicos locais e atividades de educação integral, observadas as definições de cada sistema de ensino. Segundo o Ministério da Educação, a proposta é apoiar o trabalho das redes da educação básica com conteúdos voltados à educação fiscal, ao orçamento público, à transparência e ao controle social. Os recursos pedagógicos e as informações sobre a adesão podem ser consultados na página do projeto, disponível em gov.br/FNDE. A adesão é voluntária. Diego Freitas, para a Voz do Brasil.
16: Termina amanhã, dia 25, o prazo para o envio de contribuições sobre a educação bilíngue de surdos no país.
15: As contribuições serão usadas para consolidar as diretrizes nacionais desta modalidade, para um ensino mais inclusivo e de maior qualidade.
20: Podem participar professores, gestores, profissionais da educação e qualquer cidadão interessado no tema. O professor universitário Emiliano Aquino, que é também pai e sobrinho de surdos, destaca a importância da participação da sociedade em torno deste tema.
21: Essas opiniões da sociedade constituem uma das fontes que ajuda os conselheiros a pensarem e a deliberarem. Isso é absolutamente fundamental para que a modalidade possa ter consequências nos sistemas de ensino, nas escolas.
20: A consulta pública vai embasar a elaboração das diretrizes curriculares nacionais da educação bilíngue de surdos, um norte para estados e municípios na expansão e na consolidação dessa modalidade de ensino. Alguns dos pontos abordados pelo documento são o uso da língua brasileira de sinais nas escolas, o ensino do português escrito como segunda língua, a formação de professores bilíngues e a produção de materiais didáticos específicos para estudantes surdos. Para contribuir, basta acessar a plataforma brasilparticipativo.presidencia.gov.br. Reportagem Thaís Antônio.
16: E você pode aprender inglês e espanhol pela internet na plataforma MEC Idiomas.
15: A ferramenta é voltada à aprendizagem do nível básico ao avançado.
16: Saiba como se inscrever com Thaísa Vitória.
22: Uma plataforma gratuita para estudantes iniciarem ou complementarem o aprendizado em línguas estrangeiras. Esse é o objetivo do MEC Idiomas, que oferece cursos de inglês e espanhol por meio do portal mecidiomas.mec.gov.br ou de aplicativo. Para acessar a ferramenta, é necessário fazer login com uma conta gov.br. O usuário deve escolher o idioma que quer aprender aprender. Em seguida, pode realizar o teste de proficiência disponível, que avalia o grau de conhecimento, ou iniciar diretamente pelo nível básico. Depois, é só começar as aulas, realizar os exercícios propostos e avançar pelas unidades do curso. As aulas são organizadas em 6 níveis de aprendizado. Cada um deles reúne de 4 a 6 módulos, contendo entre 10 e 15 aulas. No total, estão disponíveis cerca de 800 aulas. Ao concluir um nível, o estudante recebe um certificado. Thaísa Vitória para a Voz do Brasil.
0: As férias de julho estão na reta final e o fim de semana promete ser de praias, piscinas, rios e lagos para crianças e adolescentes.
1: Mas para garantir que a diversão não vire tragédia, a atenção com os pequenos precisa ser redobrada.
0: É amanhã, dia 25 de julho, é o Dia Mundial de Prevenção do Afogamento, uma data que reforça cuidados simples e que podem salvar vidas.
1: E a repórter Graziele Bezerra mostra o que pais e responsáveis devem fazer para proteger a garotada.
2: A babá Cassiane de Freitas aproveitou os últimos dias de férias para levar a filha Ruth Esther, de 8 anos, para brincar e nadar no Lago Paranoá, em Brasília. Mas em nenhum momento da brincadeira desviou a atenção da menina. Era um olho na cria e o outro também.
23: É ter bastante atenção, né? Porque criança cega a gente. Eu tenho muito medo também, por isso que eu deixo ela só no raso mesmo, porque a água é traiçoeira, né?
2: Nadar no lago é uma das brincadeiras preferidas da Ruth, que está sempre atenta para evitar acidentes na água.
24: Eu brinco de peixe, porque eu amo nadar. Eu tomo cuidado para mim não afogar, porque eu sou inteligente.
2: O Davi Lucas, de 13 anos, também aproveitou os últimos dias de férias na água, mas tudo com muita atenção e cuidado.
25: Eu sei nadar, mas não sou aquela pessoa que nada muito bem, e aí de vez em quando eu uso boia, mas como aqui eu estava com meu pai, né, ele estava tendo atenção e me olhando.
2: Dados do Ministério da Saúde apontam que dos cerca de 72 mil afogamentos ocorridos no Brasil entre 2010 e 2023, mais de 13 mil foram de crianças e adolescentes de 0 a 14 anos. Para os pequenos, entre 1 e 4 anos, essa é a segunda maior causa de mortes acidentais no país. E o afogamento em águas naturais, como rios e lagos, foi o mais frequente. Segundo o sargento Flávio Rosa, do Grupo de Operações Aquáticas do Corpo de Bombeiros do Distrito Federal, existem cuidados que precisam ser adotados para evitar que a diversão seja substituída por tragédia.
26: Em afogamento, a gente fala que água no umbigo é sinal de perigo, uma criança deve estar a um braço de distância do adulto responsável. A responsabilidade sobre a criança é do próprio responsável e não delegar isso jamais. Existe um tipo de boia que é o mais eficaz, que é ela que vai no tórax da criança e vai nos braços. Mesmo com equipamento, a criança deve estar sob observação.
2: Para os adultos, o alerta do sargento é: se beber, não mergulhe.
26: Mais de 70% dos afogamentos têm influência da bebida alcoólica. Bebeu, interessante que não entre na água.
2: O Brasil tem uma política nacional de redução da morbimortalidade por acidentes e violências. O plano estabelece diretrizes para prevenir mortes e ferimentos causados por acidentes no país. Entre as diretrizes dessa política está a promoção de práticas e comportamentos seguros e saudáveis para evitar que os afogamentos acabem em morte ou lesões físicas, como explica a médica do Hospital Universitário de Brasília, Thaís Mendonça Barbosa.
27: É importante que a gente determine quem é o guardião da vez, né? Quem que vai cuidar daquelas crianças que estão próximas à água e que essa pessoa tenha atenção total naquilo. Claro que saber nadar diminui o risco, mas a gente tem que lembrar que ele não elimina, né? Brincadeiras na água, essa criança pode engolir a água, ela pode bater a cabeça num salto. Por isso que mesmo crianças que sabem nadar precisam estar sob supervisão e a gente lembrar que tudo acontece em questão de segundos, né?
2: O socorro imediato pode salvar vidas em caso de afogamentos. As ocorrências devem ser comunicadas ao SAMU no 192 ou aos bombeiros no número 193.

0: Reportagem Graziele Bezerra.
1: E hoje, sexta-feira, Luciana, tem dica para o final de semana. Que tal assistir de casa um filme brasileiro?
2: Acho uma ótima ideia, Ellen. E a dica que quem vai dar sou eu. É a plataforma pública de streaming Tela Brasil, que tem mais de 550 opções de produções.
1: É, além de produções infantis, tem alguns indicados ao Oscar, como O Que É Isso, Companheiro? E clássicos como Deus e o Diabo na Terra do Sol, de Glauber Rocha.
3: A produção nacional de cinema está disponível a qualquer pessoa, em qualquer lugar, na palma da mão. É o Tela Brasil, primeira plataforma pública de streaming do audiovisual brasileiro. São filmes premiados, documentários, produções infantis, obras musicais e animações, entre mais de 550 títulos no catálogo. E o acesso é gratuito, basta usar a conta gov.br. A plataforma apresenta ainda filmes brasileiros indicados ao Oscar, entre eles O Quatrilho, de Fábio Barreto, e O Que É Isso, Companheiro, de Bruno Barreto, além de sucessos de bilheteria, como Carandiru, de Hector Babenco, e Olga, de Jaime Monjardim. Também estão disponíveis clássicos do cinema brasileiro, como Deus e o Diabo na Terra do Sol, de Glauber Rocha, e A Hora da Estrela, de Suzana Amaral. Mais de 300 obras oferecem recursos, como legendas descritivas, audiodescrição e tradução em libras. O aplicativo Tela Brasil está disponível para celulares e tablets com sistemas Android e iOS e na versão para computadores no endereço telabrasil.cultura.gov.br. Daniele Popov para A Voz do Brasil.
2: Agências do INSS terão mais de 13 mil vagas de atendimento nesse fim de semana em todas as regiões do país.
1: Os atendimentos serão destinados à realização de perícias médicas e avaliações sociais, etapas obrigatórias para concessão de benefícios.
2: Para ser atendido, o cidadão precisa agendar pelo site ou aplicativo Meu INSS, ou então pelo telefone na central 135.
1: E essas foram as notícias do governo federal.
2: Uma realização da Secretaria de Comunicação Social da Presidência da República.
1: Com produção da empresa Brasil de Comunicação.
2: Fique agora com as notícias do Poder Judiciário e do Congresso Nacional. Boa noite e um bom fim de semana.
1: Boa noite e até segunda-feira.
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6: No Tribunal Constitucional de Portugal, o presidente do STF defende criação de rede de cortes constitucionais em defesa da independência judicial.
7: Para o STJ, é assédio de consumo a visita não solicitada a idosos para oferecer empréstimo consignado.
6: Tribunal Superior do Trabalho apoia a campanha de combate ao tráfico de crianças e adolescentes pela internet.
7: Boa noite, eu sou Marcela Luiz.
6: E eu sou Walter Lima.
7: O presidente do Supremo Tribunal Federal, ministro Edson Fachin, defendeu nesta sexta-feira, em Lisboa, a criação de uma rede de cortes constitucionais da América Latina, do Caribe e da Península Ibérica.
6: A proposta foi apresentada durante uma visita institucional ao Tribunal Constitucional de Portugal, com o objetivo de fortalecer a cooperação entre os tribunais na defesa da democracia, do Estado de Direito e da independência do Judiciário. Marcelo Della Libera.
8: O presidente do Supremo fez um balanço da agenda de sexta-feira em Portugal e destacou os avanços nas relações entre as instituições de justiça dos países de língua portuguesa.
9: Tivemos dois encontros muito produtivos. O primeiro com o Conselho Superior da Magistratura de Portugal, no qual discutimos integrações institucionais muito importantes. O segundo encontro que tivemos foi com o senhor presidente do Tribunal Constitucional Português e nós levamos a ele a nossa preocupação para criar e desenvolver uma rede na comunidade dos países de língua portuguesa de defesa da autonomia e da independência judicial.
8: Durante a agenda, também foi anunciada a primeira edição do curso Justiça 4.0. A formação será realizada em novembro no Supremo Tribunal Federal e reunirá representantes da comunidade dos países de língua portuguesa.
7: Para o STJ, é assédio de consumo a visita domiciliar de correspondentes bancários a aposentados.

0: aposentados e pensionistas do INSS sem solicitação para oferecer empréstimos consignados.
1: Essa prática é proibida pelo Código de Defesa do Consumidor. Fátima Uchoa.
2: O Ministério Público do Maranhão ajuizou ação civil pública após denúncias de assédio de consumo em Timbiras. A terceira turma do STJ manteve a decisão da Justiça Maranhense, que condenou instituições financeiras a não realizarem visitas à casa de idosos para oferecer empréstimos consignados quando o serviço não tiver sido solicitado. Segundo a ministra relatora Nancy Andrighi, considerando a hipervulnerabilidade do idoso, a visita domiciliar não solicitada reduz drasticamente a margem de reflexão, pressionando a aceitação imediata do serviço.
0: Tribunal Superior do Trabalho apoia campanha de combate ao tráfico de crianças e adolescentes pela internet.
1: Este ano, a iniciativa foca na conscientização sobre os riscos das redes sociais. Marla Lacerda.
3: A campanha O Tráfico de Pessoas é Real quer conscientizar pais, mães, professores e sociedade sobre os perigos que sites e redes sociais oferecem. Um alerta sobre conversas aparentemente inocentes em ambientes virtuais, mas que, na verdade, terminam em aliciamento de vítimas. Mais de 3 milhões por ano. A campanha faz parte do projeto Liberdade no Ar, que desde 2022 conta com o apoio da Justiça do Trabalho na divulgação de vídeos e banners de conscientização.
0: Justiça determina que vereador de Joinville, em Santa Catarina, e outro réu removam vídeos ofensivos publicados em redes sociais.
1: A ação foi apresentada pelo Ministério Público Federal. Vanessa Pereira.
4: Segundo a ação, os vídeos publicados por um vereador de Joinville, em Santa Catarina, e por outro réu, contém mensagens discriminatórias e ofensivas contra moradores de comunidades periféricas, migrantes e beneficiários de programas sociais. Com isso, a Justiça Federal em Florianópolis determinou que os réus removam os conteúdos do ar em até 24 horas e que a empresa Meta retire os links das publicações do ar em até 48 horas, sob pena de multa.
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1: Boa noite.
0: E um bom fim de semana.
1: E até segunda-feira.
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7: Eu sou Humberto Pinheiro e estes são os destaques de hoje do Jornal do Senado, que começa agora. Acordo entre Mercosul e União Europeia é destaque da pauta internacional do Senado. Lei garante crédito a empresas afetadas pela crise no comércio externo. Aprovada pelo Senado, lei garante meia entrada na Copa do Mundo Feminina de 2027. Boa noite. O acordo de livre comércio entre o Mercosul e a União Europeia foi o principal destaque da pauta internacional do Senado no primeiro semestre. Após 26 anos de negociações, os senadores aprovaram o acordo provisório de comércio entre os dois blocos. A medida abre caminho para a formação de uma das maiores áreas de livre comércio do mundo, com um mercado de mais de 700 milhões de consumidores. Mais informações com o repórter Pedro Pincer.
8: O texto prevê redução de tarifas para 91% dos produtos importados pelo Mercosul e 95% dos produtos importados pela União Europeia. O acordo criará uma das maiores áreas de livre comércio do mundo, ligando os dois blocos em um mercado de mais de 700 milhões de pessoas. Entre os pontos positivos estão o aumento das exportações agrícolas, maior acesso a equipamentos e maquinários europeus, atração de investimentos e modernização industrial. A senadora Tereza Cristina, do Progressistas de Mato Grosso do Sul, deu mais detalhes sobre o tratado.
9: E o acordo, ele é muito amplo. Ele trata de compras governamentais, investimentos, ele trata do setor financeiro, produtos do agro que vão ter acesso ao mercado europeu com alíquotas mais baratas e também o que nós vamos receber de lá. É uma coisa de mão dupla o acordo, não só o que nós exportamos e o que nós vamos importar de lá.
8: Outro acordo de livre comércio considerado importante foi o firmado entre o Mercosul e Singapura. Pelo texto, o país asiático concederá isenção tarifária imediata e integral à totalidade de produtos exportados pelo Mercosul. Já o bloco sul-americano se compromete a eliminar progressivamente, em até 15 anos, as tarifas incidentes sobre 95,8% dos produtos do país asiático, o que corresponde a 90,8% do total do valor atualmente importado. Outros tratados internacionais aprovados dizem respeito à proteção de direitos do consumidor em contratos do Mercosul e projetos de coprodução cinematográfica com a França e com a China.
7: Foi sancionada a lei que cria linhas de crédito para empresas afetadas pelas crises do comércio internacional. A medida prevê até 15 bilhões de reais em financiamentos para exportadores de outros setores da economia. O objetivo é ampliar o acesso ao crédito, preservar a competitividade das empresas brasileiras e reduzir os impactos de instabilidade no mercado externo. Repórter Patrícia Oliveira.
10: A nova lei busca reduzir o impacto do aumento das tarifas sobre produtos brasileiros. Poderão ter acesso ao crédito empresas da indústria, da agropecuária, da pesca, da aquicultura, da mineração e também cooperativas e associações. Os recursos podem ser usados para capital de giro, compra de máquinas e equipamentos e modernização da produção. O presidente da Comissão de Relações Exteriores, senador Nelsinho Trade, do PSD de Mato Grosso do Sul, defende a atuação coordenada das instituições brasileiras.
11: Precisamos entender se os instrumentos criados são suficientes para enfrentar uma situação como essa e, se necessário, discutir aperfeiçoamento, sempre com base em critérios técnicos e na proteção da economia brasileira.
10: O governo prevê que o novo tarifaço vai atingir 18% das exportações brasileiras para os Estados Unidos.
7: A Comissão de Constituição e Justiça aprovou neste ano um pacote de propostas voltadas à eficiência do Poder Judiciário, à modalidade administrativa, à segurança de servidores essenciais e à regulação de direitos civis. Entre as matérias estão o estabelecimento de barreiras contra a sobrecarga processual em tribunais superiores, a

0: Neste primeiro semestre, restrições para o uso de dinheiro em espécie para a compra de imóveis, a autorização para que servidores públicos sejam MEIs e iniciativa que define critérios objetivos para a concessão da assistência judiciária gratuita. Os senadores chancelaram ainda a regulamentação do chamado filtro de relevância para a admissão de recursos especiais direcionados ao Superior Tribunal de Justiça. O relator da matéria, senador Sérgio Moro, do PL do Paraná, enfatizou que o acúmulo de processos nas cortes superiores inviabiliza uma justiça de qualidade.
1: Porque o acesso em demasia aos tribunais superiores, pelo acúmulo de milhares de processos nessas cortes, acaba dificultando a porta de saída. E o cidadão quer ver o final do processo.
0: A CCJ também aprovou no semestre a criminalização do exercício ilegal da medicina veterinária e o projeto que agrava as punições para crimes cometidos contra profissionais das áreas de saúde e de educação no exercício das funções. A comissão estabeleceu ainda regras de custódia compartilhada de animais de estimação em casos de dissolução conjugal, fixou o prazo máximo de 5 anos para regularização e reordenamento de fios aéreos em postes pelas empresas de telefonia e energia e assegurou a equiparação de direitos de agentes indígenas de saúde e de vigilância sanitária aos agentes comunitários.
2: Apesar de reconhecer que o acesso à educação foi ampliado nas últimas décadas, o senador Confúcio Moura, do MDB de Rondônia, lembrou que é preciso garantir permanência dos alunos nas escolas, evitando a evasão e que haja aprendizagem efetiva. Para que isso ocorra, argumentou, é necessário valorizar os professores. Confúcio Moura também destacou que a melhoria da educação depende da continuidade das políticas públicas relacionadas ao setor e da redução das desigualdades entre as regiões do país.
3: Já não se trata apenas de garantir acesso, temos que garantir a permanência do aluno na sala de aula, a aprendizagem efetiva do aluno, a formação que prepare o cidadão para a vida. É aí que está o segredo, o nó da questão.
2: A FIFA começou a receber o cadastro de interessados em comprar ingressos.

0: Informações estão no site fifa.com. A lei com as regras para a Copa de 2027, aprovada pelo Congresso, garante uma carga de ingressos com preços pela metade para estudantes, pessoas com mais de 60 anos e jovens de baixa renda com até 29 anos cadastrados no CadÚnico. O senador Romário, do PL do Rio de Janeiro, destaca que o evento de 2027 terá um legado importante e se aproveitará da estrutura construída para a Copa de 2014.
1: Estamos falando de jovens e crianças que certamente irão se inspirar com as atletas e com a festa nos estádios. Estamos falando também do turismo e dos recursos da economia que serão gerados.
0: 8 cidades brasileiras serão sedes da Copa do Mundo em 2027. São elas: Rio de Janeiro, São Paulo, Belo Horizonte, Recife, Fortaleza, Salvador, Brasília e Porto Alegre.
2: Com trabalhos técnicos de João Lira, o Jornal do Senado fica por aqui. Acompanhe agora as notícias do Tribunal de Contas da União e da Câmara dos Deputados. Boa noite e um bom fim de semana.
3: Minuto do TCU.
4: O Tribunal de Contas da União avaliou a política que busca garantir o acesso da população aos serviços postais em todo o país. O objetivo é assegurar que cartas e encomendas continuem chegando a todos os brasileiros, inclusive em regiões mais distantes. A auditoria apontou que os serviços postais continuam sendo essenciais, principalmente para moradores de áreas rurais e locais de difícil acesso. Nessas regiões, eles também garantem o acesso da população a documentos, medicamentos e outros serviços importantes. O TCU identificou desafios como dificuldades de financiamento, falhas no acompanhamento da qualidade dos serviços e necessidade de melhorar o planejamento. Por isso, o tribunal recomendou medidas para fortalecer a gestão, aumentar a transparência e garantir a continuidade dos serviços em todo o Brasil. Saiba mais em tcu.gov.br.
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6: Câmara aprova atendimento permanente para mulheres vítimas de violência.
7: Comissão limita a autoria de obra artística com uso de inteligência artificial.
6: Projeto prevê medidas para enfrentar os impactos climáticos nas escolas.
7: Plenário pode votar medida que impede fim repentino de jogos eletrônicos.
6: Boa noite. Já pode entrar na pauta de votações do plenário projeto que obriga empresas de jogos eletrônicos a avisarem antes de retirarem o produto do mercado. O repórter Antônio Vital tem os detalhes da proposta.
8: Daí o regime de urgência pode ser votado no plenário da Câmara, projeto que pretende acabar com um dos principais motivos de queixas de jogadores de videogames, que é a retirada do produto do ar pela empresa desenvolvedora sem que haja um aviso prévio, ou até mesmo a chance de manter o game em um servidor próprio, disponível para quem quiser. Hoje, diversos videogames vendidos no mercado, na verdade, não passam de uma licença que dá direito aos compradores a acessarem o conteúdo online, sem que o jogo possa ser baixado no computador. Isso significa que, quando a empresa decide retirar o produto do mercado, os jogadores que pagaram pela licença ficam sem acesso ao game. O projeto que ganhou o regime de urgência foi apresentado pela deputada Jandira Fegali, do PCdoB do Rio de Janeiro, e prevê obrigações para as empresas desenvolvedoras dos jogos. Obriga, por exemplo, que os consumidores sejam avisados com antecedência de 180 dias antes da retirada do produto e determina que os jogos fiquem disponíveis por pelo menos 2 anos antes de serem descontinuados. Os jogadores terão ainda o direito de serem informados se estão comprando um jogo que pode ser baixado no computador ou apenas uma licença para acesso online ao produto. Nesse caso, o fornecedor do jogo terá ainda que disponibilizar uma versão alternativa do jogo sem custos extras ou devolver o dinheiro pago, corrigido, quantia proporcional ao tempo de uso do produto. Segundo a autora do projeto, Jandira Fegali, as medidas foram sugeridas por comunidades de jogadores e complementam as regras do marco legal da indústria de jogos eletrônicos, uma lei aprovada em 2024. Além das obrigações das empresas, a proposta cria um fundo para preservação e fomento dos jogos eletrônicos. Os recursos serão destinados à preservação, catalogação, restauração e disponibilização pública dos jogos nacionais considerados relevantes, o que será feito em parceria com o Instituto do Patrimônio Histórico e Artístico Nacional, o IPHAN. O regime de urgência foi aprovado de maneira simbólica pelo plenário. O deputado Kim Kataguiri, do Missão de São Paulo, defendeu as medidas previstas para evitar que o consumidor compre uma licença achando que está adquirindo um jogo, mas ele criticou a criação do fundo.
9: Os jogadores não estão pedindo a criação de um fundo público, os jogadores não estão pedindo que o IFAM faça qualquer

0: regulamentação, a demanda é simplesmente corrigir uma falha de mercado, assimetria de informação. A empresa sabe quando vai encerrar o servidor, a empresa sabe até onde vai manter as suas atividades, mas não esclarece isso para o consumidor. A empresa sabe que não está vendendo o jogo, a empresa sabe que está vendendo licença, mas não deixa isso claro para o consumidor.
1: O projeto proíbe a venda de qualquer jogo eletrônico que não possa ser utilizado pelo consumidor de forma independente após o encerramento do serviço, com exceção daqueles oferecidos por meio de assinatura, e desde que isso esteja claro no contrato. A punição para a empresa que não obedecer às regras é multa que pode ser de 1% do faturamento bruto ou R$500 mil. Com o regime de urgência, o projeto pode ser votado a qualquer momento no plenário da Câmara, sem passar pela análise das comissões permanentes da Casa. Rádio Câmara, de Brasília, Antônio Vital.
2: Previdência.
3: Sérgio Brito, do PSD da Bahia, pede urgência na votação do projeto que regulamenta a aposentadoria especial dos agentes comunitários de saúde e dos agentes de combate às endemias. Ele lembra que a medida beneficia mais de 400 mil profissionais e reconhece o trabalho realizado para melhorar a atenção básica.
4: Esses profissionais estão todos os dias nas ruas, enfrentando sol, chuva, doenças e situações de risco para cuidar da saúde da nossa população. Eles são a porta de entrada do SUS e merecem reconhecimento. O projeto garante uma aposentadoria mais justa, aos 52 anos de idade para os homens e 50 anos para as mulheres, com pelo menos 20 anos de efetivo exercício na função, além de assegurar integralidade e paridade nos benefícios.
2: Sérgio Brito lembra ainda que o texto estabelece regras para os servidores que exerceram parte da carreira em outras atividades. Para ele, a proposta representa um ato de justiça e fortalece o SUS ao valorizar os profissionais responsáveis pela prevenção de doenças e pelo cuidado das famílias.
5: Agricultura.
3: O governo federal editou uma medida provisória como parte do acordo com o Congresso e o setor agropecuário para buscar soluções para a dívida agrícola. A repórter Silvia Munhato traz mais informações sobre o texto enviado pelo Executivo.
6: A Câmara analisa a medida provisória que autoriza a criação de linhas de crédito rural para recomposição de dívidas de produtores rurais e cooperativas afetados por eventos climáticos adversos ou pela redução nos preços de comercialização de seus produtos. O texto é fruto de um acordo entre o governo, representantes do setor e parlamentares, anunciado pelo presidente da Câmara dos Deputados, Hugo Mota. O deputado Alceu Moreira, do MDB do Rio Grande do Sul, da Frente Parlamentar da Agropecuária, disse que o setor teve que ceder nas suas reivindicações, mas que o acordo foi bom, porque sinalizou para a criação de um fundo garantidor que poderá reduzir custos de forma mais permanente.
7: Porque o fundo garantidor reduz o risco de quem financia. Se nós tivermos outro problema climático, o fundo garantidor vai conseguir indenizar as lavouras pela perda, o que significa dizer que o seguro agrícola virá logo depois, será muito mais barato, porque ele terá menos risco de indenização pela incidência do prejuízo.
6: Segundo o governo, a medida provisória deverá permitir a renegociação de mais de R$100 bilhões em dívidas, com um impacto anual nas contas públicas inferior a R$4 bilhões. Para ter acesso aos benefícios, produtores rurais e cooperativas devem ter registrado entre 2019 e 2025 perdas em duas ou mais safras, que resultaram na redução de, no mínimo, 30% da renda bruta esperada. Os encargos financeiros ficarão entre 6% ao ano e 12% ao ano, dependendo do porte do produtor. O prazo de reembolso será de até 8 anos, com carência de 2 anos para o pagamento da primeira parcela do principal. A medida provisória ainda permite que os bancos prorroguem por até 30 dias o vencimento das operações de crédito de produtores que estavam adimplentes até o dia 14 de julho. Da Rádio Câmara de Brasília, Silvia Munhato.
5: Desenvolvimento Regional.
2: Projeto de Hildo Rocha, do MDB do Maranhão, obriga os estados e a União a informarem as câmaras de vereadores sobre a execução de obras e serviços nos municípios. Ele explica que a ideia é ampliar a transparência e permitir que os vereadores acompanhem investimentos feitos com recursos públicos.
8: O governo federal, eles têm executado obras diretamente nos estados e nos municípios. E os estados também. Tem estado que até reforma de praça fazem. Entretanto, os vereadores, eles não têm acesso a essas informações. A União chega lá, o governo federal, através de algum órgão do governo federal, executa a obra e o vereador fica sem saber o que é que está acontecendo ali. Da mesma forma, o governo do estado chega no município, executa a obra e faz o serviço. E os vereadores ficam sem saber.
3: Pelo texto, devem ser repassadas informações como valor da obra, fonte dos recursos, prazos e identificação do órgão executor ou da empresa contratada. Hildo Rocha acrescenta que a medida prevê punição para quem deixar de comunicar as ações ao Legislativo Municipal.
5: Educação.
2: Avança na Câmara projeto que prevê medidas para enfrentar os impactos climáticos nas escolas. A repórter Júlia Lopes traz mais informações sobre a proposta.
9: A Comissão de Educação da Câmara dos Deputados aprovou um projeto que estabelece diretrizes para reduzir os efeitos das mudanças climáticas no ambiente escolar, como ondas de calor e chuvas intensas. A proposta prevê ações de adaptação e educação ambiental nas unidades de ensino, além de medidas para garantir conforto térmico em salas de aulas e áreas comuns. Para a autora do projeto, deputada Sâmia Bonfim, do PSOL de São Paulo, adaptar as estruturas das escolas às mudanças climáticas é fundamental.
10: As escolas elas precisam estar adaptadas para que o direito à educação seja assegurado, para que os alunos possam aprender e para que os trabalhadores da educação possam trabalhar, porque senão é inviável, é impossível. E aí o projeto propõe iniciativas e diretrizes para que haja mudança da estrutura, da arquitetura, instalação de ar-condicionados, ventiladores, arborização, ou seja, é uma meta mesmo, uma construção de escolas em que a infraestrutura considere as questões climáticas também.
9: No texto proposto pela relatora, deputada Silvia Cristina, do PP de Rondônia, haverá mudanças na Lei de Diretrizes e Bases da Educação para garantir que seja de responsabilidade do poder público realizar instalações escolares adequadas ao clima de acordo com cada região. Segundo a relatora, não é necessário alterar regras sobre o uso de recursos da educação. Ela explicou que os investimentos para a adaptação das escolas já podem ser feitos com base na legislação atual. Dados do Censo Escolar de 2023 mostram que apenas 3 em cada 10 salas de aula da rede pública têm climatização. Isso significa que cerca de 70% ainda não contam com esse tipo de estrutura. Na rede privada, o índice de salas climatizadas chega a 47%. Ainda segundo o levantamento, cerca de 7.500 escolas não têm acesso à água potável e mais de 3.200 não contam com nenhuma fonte de água. Da Rádio Câmara de Brasília, Júlia Lopes.
3: O projeto que propõe medidas para a redução dos efeitos climáticos nas escolas ainda será analisado pelas comissões de Desenvolvimento Urbano, Finanças e Tributação e Constituição e Justiça.
5: Saúde.
2: A Câmara aprovou e já encaminhou ao Senado o projeto de Jorge Sola, do PT da Bahia, que permite a dispensa de licitação para aquisição pelo SUS de medicamentos da empresa brasileira de hemoderivados e biotecnologia, a Hemobras.
3: O deputado explica que a medida agiliza o acesso aos produtos, reduz entraves administrativos e fortalece a produção nacional. Jorge Sola acrescenta que a proposta garante o abastecimento do SUS e preserva o caráter público da produção desses medicamentos por meio da Hemobras.
11: É bom lembrar que a Hemobras produz hemoderivados a partir do plasma excedente coletado na rede de banco de sangue do SUS. E no Brasil, a nossa Constituição proíbe a comercialização do sangue e de todos os tecidos e órgãos. Então, não é possível uma empresa privada produzir hemoderivados no Brasil, porque sangue no Brasil não é mercadoria, sangue não pode gerar lucro. Por isso foi criada a Hemobras e por isso que a dispensa de licitação é extremamente coerente e necessária para o SUS.
5: Cultura.
2: Comissão aprova projeto que limita a autoria de obras com uso de inteligência artificial. A repórter Sofia Peçanha tem os detalhes.
12: A Comissão de Ciência, Tecnologia e Inovação aprovou o projeto que estabelece que apenas pessoas físicas podem ser reconhecidas como autoras de obras literárias, artísticas ou científicas. A proposta, apresentada pelo deputado Jonas Donizete, do PSB de São Paulo, altera a Lei de Direitos Autorais. Na prática, o texto reforça que, mesmo quando há uso de ferramentas de inteligência artificial no processo de criação, a autoria só poderá ser atribuída a um indivíduo humano, independentemente do nível de autonomia da tecnologia utilizada. O relator da proposta na comissão, o deputado Davi Soares, do Podemos de São Paulo, destacou que o uso de inteligência artificial deve ser equiparado a outras ferramentas usadas no processo criativo, como, por exemplo, pincéis e tintas utilizados por um artista plástico.
13: O uso das ferramentas de IA não pode ser considerado de forma diferente do emprego de qualquer outra ferramenta utilizada para a criação de obras, sejam elas físicas, analógicas ou digitais.
12: Segundo o projeto, a inteligência artificial pode ser usada como instrumento, mas não pode ser considerada autora de uma obra. Por exemplo, um escritor que utiliza um programa de IA para ajudar na elaboração de um texto continua sendo autor. Já conteúdos gerados automaticamente, sem participação criativa humana relevante, não terão autoria reconhecida. Na justificativa da proposta, o autor esclarece que a criação intelectual é um ato profundamente humano, que reflete a individualidade, a personalidade e a criatividade do autor. Atributos que sistemas de IA, por mais avançados que sejam, não possuem. O relator, o deputado Davi Soares, ressaltou que a medida pretende proteger os criadores e evitar impactos no mercado cultural, como a produção em massa de conteúdos automatizados e a concentração no setor devido ao rápido avanço tecnológico.
13: Entretanto, a velocidade da evolução desses sistemas, a massificação do uso, exige uma resposta legislativa mais rápida, sob pena de estar sendo criada uma insegurança no ambiente de trabalho de artistas para os negócios de editores.
12: Agora, o projeto que assegura a humanos os direitos autorais de obras produzidas com o uso de inteligência artificial segue para análise na Comissão de Cultura. Da Rádio Câmara de Brasília, Sofia Peçanha.
5: Justiça.
3: Paulo Soares, do Podemos de São Paulo, apresentou o projeto de lei que cria o crime de corrupção sistêmica na legislação brasileira. O texto prevê punições para agentes públicos envolvidos em esquemas ilegais de desvio de recursos do contribuinte.
14: É fundamental que a gente possa penalizar, criminalizar o que eu chamo de corrupção sistêmica, ou seja, incluir no Código Penal um dispositivo que possa colocar na cadeia para valer, desde o político, aquele com o mandato, até o seu assessor, que tenha participado de alguma maneira dos esquemas de corrupção. Ou seja, é o interlocutor que foi chamar um prefeito, um vereador, uma empresa terceirizada para fazer parte da esquema. Todos os agentes envolvidos nos esquemas de corrupção precisam ser penalizados e com cadeia. Inclusive, prevê penas pesadas, mais de 20 anos de prisão, no caso, por exemplo, de políticos com mandato.
2: Paulo Soares explica que o projeto amplia a responsabilização de todos os envolvidos em esquemas de corrupção e prevê penas mais rigorosas para esses crimes. Ele afirma que a proposta fortalece o combate à corrupção e aumenta a transparência na administração pública.
5: Segurança Pública.
3: A Câmara aprovou a oferta de canais de atendimento permanentes para mulheres vítimas de violência. A repórter Paula Bittar acompanhou a votação.
15: A Comissão de Constituição e Justiça da Câmara aprovou um projeto que determina a oferta permanente e gratuita de canais telefônicos e virtuais de atendimento para mulheres em situação de violência doméstica e familiar. O texto aprovado prevê que esses canais funcionem 24 horas por dia, todos os dias da semana, com profissionais capacitados para receber notícias de infrações penais, orientar as vítimas e encaminhá-las à rede de apoio. A proposta também estabelece que deverão ser elaborados relatórios mensais a partir dos dados coletados para subsidiar políticas públicas. A relatora do projeto na comissão, deputada Lídice da Mata, do PSB da Bahia, comentou a importância de reforçar a legislação de combate à violência contra mulheres.
16: Muitas vezes o primeiro pedido de ajuda acontece por telefone ou pela internet. Garantir que esses canais funcionem 24 horas por dia, todos os dias, de forma ininterrupta, faz com que a garantia, a proteção à mulher, ela possa ser efetiva. Que esses profissionais que funcionam nesses serviços sejam profissionais capacitados, significa ampliar o acesso à proteção e salvar vidas. Fortalecer a Lei Maria da Penha é reafirmar que o Estado não pode tolerar nenhuma forma de violência contra a mulher.
15: A proposta que determina a oferta permanente e gratuita de canais telefônicos e virtuais de atendimento para mulheres em situação de violência doméstica e familiar já pode seguir para o Senado, a menos que haja recurso para análise pelo plenário da Câmara. Da Rádio Câmara, de Brasília, Paula Bittar.
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1: Eimondo, PT do Rio de Janeiro, apresentou projeto que obriga síndicos de condomínios a comunicar às autoridades casos de suspeita de violência contra mulheres, crianças, idosos e animais. O objetivo é ampliar o enfrentamento da violência nos espaços residenciais.
2: Nos condomínios, muitas vezes, a gente tem aquela expressão: em briga de marido e mulher, ninguém mete a colher. A gente se posiciona sim. Então, esse nosso projeto diz que, em caso de suspeita de violência contra mulheres nos condomínios, contra pessoas idosas nos condomínios, contra crianças nos condomínios e também violência contra animais, portanto a violência pet, os síndicos desses condomínios, eles têm a obrigação de se reportar às autoridades para que as investigações sejam feitas para a gente barrar esta violência.
3: Raymond argumenta que o projeto não transforma o síndico em agente policial, mas atribui a ele a responsabilidade de proteger os condôminos. Para o deputado, a medida facilita a atuação de órgãos de proteção, como conselhos tutelares, delegacias especializadas e serviços de assistência social.
1: Termina agora o jornal Câmara dos Deputados, produzido pela Rádio Câmara, com trabalhos técnicos.
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5: A exposição Carmen Portinho, Modernidade em Construção, revisita a trajetória de uma das grandes pioneiras do modernismo brasileiro. Engenheira, urbanista e militante feminista, Carmen foi central na luta por direitos, cultura e liberdade no século XX. A mostra reúne documentos, obras e instalações que dialogam com seu legado. Em cartaz no Man Rio, até 23 de agosto. Do Rio de Janeiro, Jansen Campos, para a Rádio MEC, clássica e atual.
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2: Olá amigos, boa noite, 8:03, estamos iniciando o Noturno desta sexta-feira, 24 de julho de 2026. Você é Linda, de Caetano Veloso, com Sivuca e Rio do Ora.

0: Ouvimos duas composições de Caetano Veloso, Leãozinho, com Mu Carvalho, e Você é Linda, com Sivuca e Rio do Ora. Rádio MEC 8 e 12.
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0: Cais, de Milton Nascimento e Ronaldo Bastos, com Nivaldo Ornelas e Ricardo Leão.

0: Ouvimos duas composições de Milton Nascimento e Ronaldo Bastos. Nada Será Como Antes, com Wilson Lopes e Beto Lopes. E antes, Cais, com Nivaldo Ornelas e Ricardo Leão. Rádio MEC 8:21. Boa noite.
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0: Não Me Digas Não, de Paulinho da Viola e Cristóvão Bastos, com Cristóvão Bastos, Mauro Senise, Jeff Lescovitch e Jurim Moreira.

0: Ouvimos duas composições de Paulinho da Viola e Cristóvão Bastos. Acreditei nos beijos dela, com Época de Ouro, e antes Não Me Digas Não, com Cristóvão Bastos, Mauro Ceniz, Jeff Leskovic e Jurim Moreira. Rádio MEC 8:28.
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0: Dora, de Dorival Caymmi com Paulo Moura.

0: Ouvimos duas composições de Dorival Caymmi, Maracangalha, com Lula Galvão, e antes Dora, com Paulo Moura. Rádio MEC 8:36. Boa noite.
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0: Boli Boli, de Jacó do Bandolim, com Zé da Velha e Silvério Pontes.

0: Ouvimos duas composições de Jacó do Bandolim, Boas-Vindas, com Laércio de Freitas e Alessandro Penese, e antes Bole Bole, com Zé da Velha e Silvério Pontes. Rádio MEC 8:47.
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0: O Bêbado e a Equilibrista, de João Bosco e Aldir Blanc, com Mário Ulloa e Daniel Guedes.

0: Ouvimos duas composições de Aldir Blanc e João Bosco, Bala com Bala, com Gilson Peranzetta e Mauro Senise, e antes O Bêbado e a Equilibrista, com Mário Lhoa e Daniel Guedes. E assim encerramos o Noturno desta sexta-feira, que está de volta na segunda, a partir das 8 da noite. Continue conosco, vem aí o Jazz Livre ao vivo. Até já!
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1: Desejo, tecnologia e algoritmos são os ingredientes principais da nova comédia de Jorge Furtado. No filme Muito Prazer, Luísa Arraes, Daniel de Oliveira e Samantha Jones vivem personagens que tentam salvar um motel decadente em plena era digital. Longa estreia nos cinemas brasileiros em agosto. Do Rio de Janeiro, Jansen Campos para a Rádio MEC, clássica e atual.
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1: Nove horas.
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1: Olá, amigos. Eu sou o Sidney Ferreira e o Jazz Livre está começando aqui pela sua Rádio MEC. Jazz Livre é sua faixa diária, de segunda a sexta, com o melhor do jazz e do instrumental contemporâneo. Tina Brooks foi um saxofonista tenor de enorme talento, infelizmente pouco reconhecido em vida. O som expressivo e profundo deixou gravações memoráveis na Blue Note. True Blue é um ótimo exemplo de sua musicalidade e feeling. Vamos ouvi-lo então em True Blue, a música do próprio Tina Brooks. Você está na Rádio MEC e este é o Jazz Livre.